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0: São 2 da manhã.
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1: Bem-vindos ao Momento de Saúde com a Doutora Joana Canais. Um espaço de medicina, parentalidade consciente e desenvolvimento pessoal, com informação e ferramentas práticas para a vida real. Setembro, regressar às rotinas com saúde e tranquilidade. Olá, sejam bem-vindos ao nosso primeiro encontro. E por isso, antes de entrarmos no tema de hoje, quero apresentar-me brevemente. Eu sou a Joana Canais, médica de família, esposa, mãe de dois filhos e, acima de tudo, uma mulher em permanente transformação, com muita vontade de aprender, crescer e viver de forma cada vez mais consciente. Ao longo do meu percurso, tanto pessoal como profissional, fui percebendo que cuidar da saúde é muito mais do que tratar doenças ou aliviar sintomas. A nossa saúde é influenciada pelo corpo, naturalmente, mas também pelas nossas emoções, pelas relações, pelo descanso, pelo trabalho, pelo ambiente familiar e até pela forma como falamos connosco próprios. A maternidade veio reforçar ainda mais esta visão. Tornar-me mãe trouxe-me novas perguntas, desafios, dúvidas e aprendizagens. Fez-me olhar de outra forma para a infância, para a educação e para os padrões que muitas vezes repetimos sem perceber. Foi também essa vontade de compreender melhor o comportamento humano e as relações que me levou a fazer a formação em coaching e inteligência emocional. Não estou aqui como alguém que sabe tudo ou que tem uma vida perfeita. Estou aqui como médica, mãe e mulher que continua a aprender, que acredita que pequenas mudanças, quando são realistas e conscientes, podem transformar a nossa saúde e a nossa vida familiar. Ao longo desta rúbrica, vamos conversar sobre saúde, prevenção, parentalidade consciente, emoções, relações e desenvolvimento pessoal. Sempre com exemplos simples e sugestões que possam ser aplicadas na vida real. E porque este primeiro episódio vai para o ar no início de setembro, quero começar com um tema muito próprio desta altura: o regresso às aulas, ao trabalho e às rotinas. Setembro é para muitas famílias uma espécie de segundo início do ano. Depois das férias, dos horários mais livres e dos dias mais longos, chegam novamente os despertadores, os horários, as mochilas, as refeições para preparar e a necessidade de conciliar escola, trabalho e vida familiar. Para algumas pessoas, este regresso é vivido com entusiasmo. Para outras, traz cansaço, ansiedade ou irritação. E na maioria das famílias, provavelmente traz uma mistura de tudo isto. A primeira ideia que quero deixar é muito simples. Não precisamos de mudar tudo no mesmo dia. Quando tentamos corrigir imediatamente o sono, a alimentação, os ecrãs, o exercício, a organização da casa e os horários de toda a família, é provável que nos sintamos frustrados ao fim de poucos dias. É mais eficaz escolher duas ou três prioridades e fazer a mudança gradualmente. Comecemos pelo sono. Durante as férias, é natural que as crianças e os adultos se deitem e acordem mais tarde. O problema surge quando tentamos passar de um horário de férias para um horário escolar de um dia para o outro. Se assim for possível, comecem a antecipar progressivamente a hora de deitar e de acordar. 15 ou 20 minutos de cada vez podem ser suficientes. De manhã, abrir as janelas, apanhar luz natural e movimentar o corpo ajuda o nosso relógio biológico a perceber que o dia começou. À noite, é importante diminuir gradualmente o ritmo. Sempre que possível, reduzir os ecrãs e outras atividades muito estimulantes antes de dormir. Um banho, a preparação da roupa para o dia seguinte, uma história ou alguns minutos de conversa podem funcionar como sinais de que chegou o momento de descansar. Não é necessário criar um ritual perfeito. É necessário criar uma sequência simples que possa ser repetida na maioria dos dias. A segunda prioridade são as manhãs. Muitos conflitos familiares acontecem não por falta de amor ou de boas intenções, mas porque todos estão cansados, atrasados e com demasiadas decisões para tomar. Uma pequena preparação na noite anterior pode fazer uma grande diferença. Preparar a roupa, organizar a mochila, confirmar o horário e deixar decidido o pequeno almoço reduz o número de decisões durante a manhã. Com crianças mais pequenas, pode ser útil criar uma sequência visual. Acordar, vestir, tomar o pequeno almoço, lavar os dentes, calçar e pegar na mochila. E convém deixar uma pequena margem para os imprevistos, porque nas famílias reais haverá sempre um sapato que desapareceu, uma garrafa de água que ficou por encher, ou uma criança que decidiu que aquela camisola já não serve. A terceira prioridade são os cuidados básicos de saúde. Antes do início das aulas, confirme se existem medicamentos que precisam de ser renovados, se o boletim de vacinas está atualizado e se há alguma consulta que ficou por marcar. Se a criança tiver asma, alergias, diabetes ou outra condição de saúde, é importante confirmar que a escola tem a informação necessária e que os medicamentos estão disponíveis, dentro da validade e acompanhados das instruções adequadas. Pode também aproveitar estes dias para verificar se a criança continua a ver e a ouvir bem. Dores de cabeça frequentes, dificuldade em ver ao longe, aumento excessivo do volume da televisão ou dificuldades em acompanhar as conversas merecem atenção. Na alimentação, não precisamos de procurar a lancheira perfeita para termos uma alimentação adequada. Água, fruta, pão, iogurte ou outras opções simples podem ser mais sustentáveis do que planos muito elaborados que são abandonados ao fim de uma semana. Mais importante do que procurar a perfeição, é tentar criar alguma variedade e envolver as crianças, de acordo com a idade, na escolha e preparação dos alimentos. E falta-nos uma parte essencial deste regresso: a preparação emocional. Nem todas as crianças dizem claramente que estão ansiosas. Algumas ficam mais irritadas, dormem pior, queixam-se de dores de barriga ou tornam-se mais dependentes dos pais. Perante uma criança que diz: "Não quero voltar à escola", nossa primeira reação pode ser responder: "Não tens nada com que te preocupar. Ou tens de ir. Não há nada a fazer." Mas podemos experimentar começar por ouvir. Podemos dizer: "Percebo que estejas preocupado. Queres contar-me o que te está a custar mais?" Ou, por exemplo: "É por causa das aulas, dos colegas, do professor? Ou há outra coisa que te preocupa?" Validar uma emoção não significa concordar com tudo, retirar os limites ou permitir que a criança deixe de ir à escola. Significa mostrar-lhe que não está sozinha no que sente e que o adulto está disponível para ajudar. Também podemos fazer duas perguntas simples: "O que te deixa mais contente quando pensas no regresso?" E outra: "O que te deixa mais preocupado?" Estas perguntas ajudam-nos a perceber se existe apenas a ansiedade natural de uma mudança ou se há um problema concreto que precisa da nossa atenção. Nos primeiros dias, quando a criança regressar a casa, tente não transformar imediatamente o momento num interrogatório. Em vez de perguntar apenas como correu a escola, pode experimentar: "Qual foi a melhor parte do teu dia? Houve alguma coisa difícil? Com quem estiveste hoje? Aconteceu alguma coisa que te tenha feito rir?" E se a criança não quiser falar naquele momento, podemos respeitar. Algumas crianças precisam de chegar a casa, comer, brincar ou descansar antes de conseguirem contar como foi o dia. Quero também deixar uma mensagem aos adultos. As crianças não são as únicas que precisam de adaptação. Os pais também podem sentir ansiedade, culpa, cansaço e preocupação. Podemos estar preocupados com a integração da criança, com o desempenho escolar, com os horários ou com a dificuldade em conciliar tudo. É importante reconhecer essas emoções sem as descarregar sobre as crianças. Não precisamos de fingir que estamos sempre calmos, mas podemos mostrar que as emoções são naturais e que existem formas saudáveis de lidar com elas. Por exemplo, também estou um pouco nervosa com esta nova fase, mas vamos preparar-nos e enfrentar um dia de cada vez. Para terminar, proponho um pequeno desafio para esta semana. Em família, escolham apenas 3 âncoras para o regresso às rotinas. A primeira pode ser uma hora mais regular para acordar, a segunda, 10 minutos à noite para preparar o dia seguinte, e a terceira, um pequeno momento diário de ligação, uma refeição sem telemóveis, uma conversa antes de dormir, ou 10 minutos em que a criança tenha a atenção do adulto, sem perguntas, correções ou conselhos. Não tentem fazer tudo. Escolha o que é mais importante para a vossa família neste momento. E lembrem-se, se uma criança apresentar ansiedade muito intensa ou persistente, recusa escolar, alterações importantes no sono ou na alimentação, queixas físicas frequentes ou sofrimento que interfira significativamente na sua vida, deve ser procurada ajuda profissional. As informações partilhadas nesta rúbrica são gerais e educativas e não substituem uma avaliação individual por um profissional de saúde. Atualmente trabalho sobretudo online e podem encontrar-me através do meu site joanacanais.com ou nas redes sociais, no Facebook e no Instagram. Trabalho também presencialmente na clínica Aquele Espaço, na Lausanne, e realizo consultas ao domicílio na Lausanne e arredores, mediante marcação prévia. Obrigada por estar aqui comigo. Eu sou a doutora Joana Canais e não se esqueça, cuide-se, cuide dos seus e lembre-se, pequenas mudanças podem transformar a nossa saúde e a nossa vida.

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0: São 3 da manhã.
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2: Boa tarde a todos, espero que esteja tudo bem com vocês. Chamo Joana Esteves, sou psicóloga e bem-vindos ao nosso consultório de psicologia. Espero que tenham entrado em 2026 com o pé direito e com muita saúde mental e física. Hoje vamos conversar sobre algo que todos nós procuramos, a felicidade. Será que ela está nas grandes conquistas, nos pequenos momentos ou em algo que nem sempre percebemos? Todos nós procuramos a felicidade, mas a minha questão aqui é: o que é que realmente significa ser feliz? Será que é alcançar grandes conquistas? Será que é ter sucesso profissional? Ou será que é estar cercado das pessoas que nos fazem sentir bem? Ou então, será que a felicidade está escondida nas pequenas coisas do nosso dia-a-dia? Por exemplo, numa manhã de sol, numa risada inesperada, naquele café com um amigo. Por isso, preparem-se, porque hoje vamos aqui explorar juntos este tema que nos acompanha desde sempre. Primeiro, vamos lá. E o que é que entendemos aqui por felicidade? Quando falamos em felicidade, é muito comum pensar imediatamente em momentos de alegria ou prazer. Mas será que é só mesmo isso? Afirmamos que a felicidade é muito mais do que sentirmos-nos bem por algumas horas. Envolve aqui um equilíbrio entre prazer, propósito e significado. O prazer é fácil, é aquela sensação boa que sentimos, por exemplo, ao comer algo que gostamos, ao receber um elogio, ou ouvir a nossa música favorita. Mas vamos ser sinceros, se a felicidade fosse apenas prazer, a nossa vida seria feita de momentos passageiros, pequenas explosões de alegria, mas que acabam depois por desaparecer logo. Propósito e significado, por outro lado, são aqui conceitos mais profundos. Aparecem quando a nossa vida tem uma direção, que as nossas escolhas importam. Pode ser, por exemplo, cuidar da família, ajudar alguém, dedicar o tempo a um trabalho que nos realiza, ou então entregar-me até a uma causa em que acredito. É um tipo de felicidade que acaba por sustentar a vida, mesmo quando os desafios aparecem, porque há sempre este objetivo, este propósito. Existe aqui ainda algo curioso: muitas vezes encontramos felicidade nas pequenas coisas que parecem até insignificantes, mas que acabam por nos conectar com o momento presente. Pode ser um sorriso inesperado, uma conversa sincera, o cheiro da chuva, aquela sensação de terminar uma tarefa que parecia impossível ou interminável. São estes momentos que nos fazem lembrar que a felicidade não está apenas no futuro ou nas grandes conquistas, mas também no aqui e no agora. O melhor exemplo do aqui e do agora, que eu posso dar agora, é alguém que sonha, por exemplo, em viajar para o outro lado do mundo e acredita que só será feliz quando atingir este objetivo, quando chegar lá. Mas enquanto espera pela viagem, pode se sentir ansioso, frustrado ou insatisfeita porque ainda não atingiu esse objetivo. Então vamos lá parar um bocadinho e pensar: então, e se no caminho essa pessoa percebesse que existem pequenas alegrias no dia-a-dia, como passear, ouvir uma boa música, e acaba por descobrir que a felicidade está ali o tempo todo nestas pequenas coisas? Certos estudos aqui da psicologia positiva reforçam mesmo isto, que as pessoas que conseguem identificar e valorizar estas pequenas fontes de alegria no dia-a-dia relatam níveis mais altos de bem-estar, mesmo perante problemas e desafios. E mais, percebem que a vida é sentida com mais significado, porque aprendem a olhar para momentos simples com atenção e acabam por reconhecer o que estão a vivenciar. Então, neste sentido, podemos dizer que a felicidade não é um estado constante, ou então, tal como no exemplo que eu dei na viagem, não é apenas uma linha de chegada, acaba por ser uma combinação de momentos de prazer, de propósito e saber apreciar o presente. É sentir que, apesar das dificuldades, existem razões para sorrir, existem motivos para continuar, e que certas experiências, apesar às vezes negativas, podem nos trazer momentos de felicidade. Não é algo que procuramos lá na frente, é algo que temos e podemos cultivar todos os dias, com escolhas conscientes, com uma atenção plena, o saber reconhecer pequenos detalhes que tornam a nossa vida especial e que fazem a vida valer a pena. E vocês perguntam-me, então, se a felicidade está nos momentos simples, porque parece muitas vezes tão difícil de alcançar? Vamos ser sinceros, o dia-a-dia apresenta uma série de obstáculos que podem nos afastar desta sensação de bem-estar. O trabalho, os estudos, as preocupações financeiras, conflitos pessoais, expectativas, tudo isto pesa. E existe aqui um ponto interessante. Muitas vezes nós acabamos por criar barreiras para a nossa própria felicidade. Comparamos-nos aos outros, sentimos que não somos suficientes ou que precisamos de atingir certos padrões que parecem inalcançáveis. As redes sociais, por exemplo, mostram constantemente a vida dos outros, vidas perfeitas, conquistas profissionais, corpos idealizados, e acabamos por esquecer que cada vida tem os seus desafios invisíveis e isso ninguém vê. Além disso, há aqui um mal-entendido muito comum, que é pensar que a felicidade significa estar sempre alegre ou nunca ter emoções negativas. Na verdade, aceitar os momentos difíceis faz parte do processo. A capacidade de eu lidar com frustração, de eu saber enfrentar problemas e aprender com essas adversidades, com esses problemas, está diretamente ligada à sensação de bem-estar duradouro. Por outras palavras, os desafios tornam a felicidade mais significativa. Porquê? Porque ensinam a valorizar o que tenho quando eu consigo superar estes obstáculos. Por exemplo, podemos aqui pensar em alguém que enfrenta um período de stress intenso no trabalho. É muito fácil sentir que a felicidade está muito distante, mas mesmo neste cenário, os momentos simples podem surgir. Uma conversa leve com um colega de trabalho, uma mensagem carinhosa de alguém querido. Estes instantes funcionam como pequenas âncoras de bem-estar e fazem-nos lembrar que a felicidade não precisa de ser algo grandioso ou contínuo. E depois também temos que ver aqui o ritmo acelerado da nossa vida acaba por desconectar-nos do presente. Estamos sempre a pensar no que vem a seguir, metas, prazos, tarefas, resultados, e enquanto isso esquecemos-nos de perceber e valorizar aquilo que já existe, o que é que está a acontecer no agora. Esta atenção plena ensina justamente isso, a estar consciente do momento presente, mesmo que ele seja simples, mesmo que ele seja rotineiro. Ajuda-nos a reduzir o stress e perceber que nos pequenos momentos positivos, ou seja, acaba por mostrar os momentos positivos que antes até me passavam despercebidos. Portanto, os obstáculos para a felicidade existem, mas não são insuperáveis. Eles fazem-nos lembrar da importância de desacelerar, refletir, valorizem o presente, aprendem a lidar com as frustrações, cultivarmos resiliência, perceber pequenas fontes de prazer. O significado do dia-a-dia é essencial para que eu possa sentir a felicidade mesmo no meio do caos, mesmo no meio das dificuldades. E sinceramente, talvez o maior ensinamento seja este. A felicidade não é a ausência de problemas, mas é quase aqui a capacidade de encontrar luz mesmo no meio da escuridão. Reconhecer que mesmo nos dias mais complicados, pequenas coisas podem nos trazer alegria e esperança. E agora aqui eu também queria falar dos outros e das nossas escolhas. E chegamos aqui a um ponto muito importante. As nossas escolhas têm um impacto enorme na nossa felicidade. Muitas vezes deixamos-nos levar pelo que a sociedade espera de nós ou pelo que achamos que deveríamos ter, um emprego importante, um carro novo, uma casa maior. Mas sinceramente, será que estas conquistas realmente trazem uma felicidade duradoura? Certos estudos aqui também mostram que a felicidade tende a vir mais das experiências do que propriamente dos bens materiais. Viajar, conhecer pessoas, aprender algo novo, trabalhar os relacionamentos significativas. Estas sim são escolhas que nos conectam com a vida de uma forma profunda e criam memórias e emoções positivas. Por outro lado, gastar energias apenas a tentar acumular coisas ou um status, muitas vezes só traz uma satisfação momentânea. Também temos que ter aqui o autoconhecimento, saber o que realmente me importa, permitir-me priorizar escolhas que fazem sentido à minha vida. Por exemplo, certas pessoas sentem-se realizadas ao dedicar-se a causas sociais, outras a passatempos criativos, enquanto que outras pessoas preferem, encontram a felicidade aqui na rotina. Não existe uma receita única. Aqui a chave é identificar o que é que me faz sentir viva, o que é que me faz sentir conectada, o que é que tem significado para mim. E mais, aprender a dizer não é tão importante quanto dizer sim. Muitas vezes acabamos por ser subcarregados com compromissos que não nos acrescentam em nada, só porque acredito que preciso de agradar ou de corresponder às expectativas alheias. Mas cada não consciente dá-me aqui espaço para investir tempo e energia naquilo que realmente me importa. E isto também me aumenta a sensação de bem-estar. Por fim, também seria importante aqui refletir sobre o equilíbrio entre o presente e o futuro. Sonhar, planear é muito importante, de facto, mas se a procura pela felicidade estiver sempre no amanhã, corremos todos o risco de perder o que já temos hoje. A verdadeira felicidade, muitas vezes, nasce desse equilíbrio. Reconhecer e valorizar o presente sem eu deixar de construir um futuro que faça sentido para mim. E neste sentido, acho que as escolhas definem não apenas o que fazemos, mas como nos sentimos. Priorizar o que realmente importa, cultivar relacionamentos, experiências, momentos com significados e valorizar o que eu já tenho. Estes são os passos concretos para uma vida mais feliz e mais plena. Afinal, a felicidade é acima de tudo uma construção diária feita pelas minhas decisões e pelas minhas prioridades. Por isso, hoje e ao longo da nossa conversa aqui sobre a felicidade, percebemos que ela não é um ponto de chegada, não é um estado permanente. A felicidade é uma experiência viva, é construída por escolha, por percepções, por pequenos momentos do meu dia-a-dia. É sentir prazer nas pequenas coisas simples, encontrar um propósito nas minhas ações e aprender a valorizar o presente, mesmo quando a vida me desafia. É importante relembrar que cada um de nós tem uma maneira única de ser feliz. Para uns é estar rodeado de amigos e familiares, para o outro é ter tempo para si mesmo, ou então dedicar-se aqui, por exemplo, a um passatempo. Volto a relembrar que não existe uma fórmula mágica, mas existe atenção em perceber e valorizar o que eu já tenho, sem deixar, obviamente, procurar experiências que me façam crescer e que me permitam também conectar com o mundo que me rodeia. A felicidade é feita de momentos, muitas vezes pequenos, muitas vezes simples, mas tudo isto junto forma a minha história individual. Um gesto de carinho, uma simples pausa para respirar, um instante de silêncio, uma risada compartilhada. Estes pequenos momentos juntos constroem a nossa vida e é nela que a felicidade se revela. Espero sinceramente que tenham gostado do tema da rubrica de hoje. Espero que possamos todos os dias prestar atenção aos pequenos sinais que nos rodeiam e, acima de tudo, lembrar que a felicidade muitas vezes está bem diante dos nossos olhos. Por isso, antes de me despedir, fica aqui um pequeno desafio para os vossos dias. Pedia para estarem atentos, para abrandarem um pouco. Percebam quais são as pequenas coisas do vosso dia-a-dia que lhes podem trazer um certo aconchego. Que gestos, que momentos, que escolhas vocês podem até desenvolver para sentir que a vossa vida está mais leve e que tem mais significado. Por isso, eu peço com isto que abrandem um pouco e olharem para o que vos rodeia com olhos de ver. Agradeço por me ouvirem. Espero que 2026 venha leve, com mais presença, menos pressa, muita saúde mental, muita saúde física. Muito, muito obrigado por me ouvirem. Um grande beijinho para todos e até ao nosso próximo consultório de psicologia.
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0: São 5 da manhã.
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0: São 6 da manhã.
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Já parou para pensar que os caminhos que não escolheu e as portas que fechou foram, na verdade, os degraus necessários para a sua evolução? Muitas vezes sofremos por adeuses que não queríamos dar, mas o tempo, esse mestre silencioso, acaba por nos mostrar que tudo aconteceu como deveria, mesmo quando nada parecia fazer sentido. Hoje, convido-o a olhar para o seu passado sem amarras, não com o desejo de mudar o que foi, mas com a sabedoria de quem reconhece que cada página escrita o trouxe até aqui. Com as suas falhas e os seus acertos, são as suas cicatrizes que compõem a beleza da sua história. Porque é que tememos tanto o futuro? Muitas vezes, a calmaria que tanto procuramos no mundo exterior já habita dentro de nós. Espera apenas que abramos os olhos para o ver. O que você busca lá fora está guardado no seu interior. Permita que as mágoas deixem de doer. A alma tem os seus próprios mapas e eles nunca o deixam perder-se de si próprio. A vida não acontece depois da tempestade. A vida é o que você faz enquanto aprende a navegar. Pense nisto e seja feliz.

0: Os grandes sábios são calmos, pacientes e autoconfiantes. Isso nos dá a certeza de que, se formos pacientes, olharemos para o mundo com uma maior compreensão e sabedoria. Quando não trabalhamos o dom da paciência em nós, comportamos-nos impulsivamente e, sem pensar, criamos ou agravamos os nossos problemas, deixando escapar muitas oportunidades. Na verdade, precisa de pouco para cultivar a paciência. Tudo está ao seu alcance. A respiração profunda é um bom exemplo e é um recurso que está sempre à mão, ajudando-nos a refletir. Quando paramos alguns segundos para respirar, de uma maneira consciente, estamos de alguma forma a oferecer uma pausa para o nosso diálogo interior. Pense nisto e seja feliz. Por vezes, ficamos à espera daquele fim de semana, do próximo feriado, das férias ou do final do ano, ou ainda daquele grande evento que finalmente vai dar sentido à nossa vida. Vivemos numa expectativa de uma mensagem, de uma mudança de algo que de repente traga a felicidade. O problema é que ficamos presos nesses quando e nesses xês, como se o futuro fosse a única porta para a felicidade. Na verdade, o que estamos a fazer é adiar a nossa vida. Esquecemos que o simples facto de termos acordado hoje, com saúde, com as pessoas que amamos ao nosso lado, já é uma bênção enorme. Enquanto esperamos por algo grandioso, existem pessoas que dariam tudo para ter o que nós temos e que muitas vezes não valorizamos. Talvez a verdadeira felicidade esteja em percebermos que o presente já é um milagre, que não precisamos de grandes acontecimentos para sermos gratos e viver intensamente o agora. Pense nisto e seja feliz. O seu corpo ouve tudo o que a sua mente diz. Cada pensamento, cada sentimento ressoa nas células do seu corpo. Quando nutre a sua mente com amor, positividade e compaixão, o seu corpo floresce em saúde e vitalidade. Mas quando se alimenta de insegurança, de medo ou crítica, o seu corpo sente isso também. Cuidado com o que pensa, e o que pensa é essencial. Então, escolha palavras que elevem, pensamentos que acolham, sentimentos que libertem. A conexão entre o corpo e a mente é poderosa. Honre essa relação e verá como pequenas mudanças na sua mentalidade podem transformar a sua vida. Pense nisto e seja feliz. A prática leva à perfeição. Desenvolver a paciência significa deixar para trás os maus hábitos com os quais convivemos por muito tempo. Então, como qualquer aprendizagem, cultivar este dom requer perseverança. Encare cada tentativa como um ensaio. Mas é nos relacionamentos com os outros que a paciência torna-se ainda mais fundamental. Tanto na família como na vida social, é preciso desenvolver a tolerância em relação às imperfeições que identificamos nas pessoas que nos rodeiam. A paciência, por exemplo, induz-nos a aprender a esperar pelo momento ideal para abordar um assunto delicado, assim como a silenciar a resposta quando o outro esperava que reagíssemos ao insulto. Pense nisto e seja feliz.
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0: São 7 da manhã. 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
1: O Rancho Folclórico das Rosas de Coja, sediado na União de Freguesias de Coja e Barril de Alva, Conselho de Arganil, vai levar a efeito o seu terceiro Festival das Sopas no próximo dia 3 de outubro. Esta iniciativa vai ter lugar no pavilhão gimnodesportivo da Casa do Povo de Coja, a partir das 18h30, contando também com animação a cargo do teclista Marcelo Madeira. Refira-se que estarão à disposição para degustar várias sopas, nomeadamente de rabo de boi, sopa da pedra, canja, caldo verde, grão e peixe, havendo outros petiscos para degustar, nomeadamente bifanas, bem como cuscureis e bebidas diversas. O município de Góis informa que já está aberto o período de candidaturas aos apoios municipais destinados a estudantes do ensino secundário e superior referentes ao ano letivo 2026-2027. A iniciativa pretende apoiar os estudantes do concelho no prosseguimento dos seus estudos, contribuindo para atenuar os encargos associados à frequência do ensino e para promover a igualdade de oportunidades no acesso e na continuidade dos percursos escolares e académicos. As candidaturas poderão ser apresentadas até o próximo dia 30 de outubro. Segundo a autarquia, a medida integra a política municipal de apoio à educação e às famílias, procurando contribuir para a continuidade da formação dos jovens do concelho, podendo candidatar-se os estudantes que frequentem o ensino secundário ou ensino superior e que cumpram as condições estabelecidas para a atribuição dos apoios. Refira-se que antes de apresentarem a sua candidatura, os interessados deverão consultar os requisitos de acesso e a documentação necessária, de modo a assegurar a correta instrução do processo dentro do prazo definido. O edital, o regulamento para a atribuição dos incentivos municipais e o formulário de candidatura estão disponíveis no site da Câmara Municipal de Góis, ou seja, em www.cmifangois.pt, e também podem ser solicitados no Balcão Único da Câmara Municipal. O início do ano letivo 2026-2027 em Oliveira do Hospital ficou marcado pela inauguração da requalificação do pavilhão gimnodesportivo da Escola Básica da Ponte das Três Entradas, cerimónia que contou com a presença do Presidente da Câmara Municipal de Oliveira do Hospital, José Francisco Rolo, da Vereadora da Educação, Luísa Correia, e do diretor do Agrupamento de Escolas, Carlos Carvalheira. Este foi um dos vários investimentos que a autarquia concretizou no Parque Escolar, cujas obras de beneficiação, na ordem dos 83 mil euros, dotaram aquela infraestrutura de melhores condições para o ensino e maior conforto para os seus utilizadores. A escolha daquele palco para assinalar o arranque das aulas prendeu-se também, segundo o município de Oliveira do Hospital, com a vontade de valorizar os estabelecimentos de ensino fora da sede de concelho, que dão uma importante resposta às famílias, lembrando igualmente que as escolas básicas de Lagares da Beira e da Cordinha serão alvo de requalificações com projetos na ordem dos 3,2 milhões de euros.
0: O estado do tempo nas próximas 24 horas.
1: Períodos de céu muito nublado. Aguaceiros dispersos a partir do fim da manhã na região sul e no interior norte e centro, podendo ser acompanhados de trovoada. Vento em geral fraco, soprando por vezes forte, até 40 km/h nas terras altas até ao meio da manhã e a partir do final da tarde. Possibilidade de formação de neblina ou nevoeiro matinal no litoral centro. Subida de temperatura em especial no Norte e Centro. Fica por aqui este bloco informativo com notícias de âmbito regional e local. Entretanto, continue a divertir-se com a nossa programação ao longo do dia e passe uma ótima sexta-feira.
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0: São 8 da manhã.
1: Muito, muito bom dia. 8 da manhã nesta sexta-feira, 2 de outubro. Vem aí mais um amanhecer aqui na RCA, Rádio Clube de Arganil. Para já, abrimos o programa com notícias em simultâneo com a Antena 1. Até já. Antena 1.
2: Oito horas em Portugal continental e na Madeira, 7 nos Açores. Sexta-feira, dia 2 de outubro, Eduarda, nesta hora medimos o pulso às greves.
3: Três greves, três frentes de pressão a perturbar esta sexta-feira o dia nas escolas, nos hospitais, nos aeroportos, greves da função pública, da saúde e também da EasyJet. Medimos o impacto neste jornal, os impactos com reportagem em Coimbra, numa escola e também no aeroporto de Lisboa. A seleção nacional calou a polémica ontem à noite em Copenhaga, vencendo a Dinamarca por 4-2 para a Liga das Nações. Domingo de votos para a comunidade brasileira em Portugal, mobilizados mais de 134 mil eleitores nas presidenciais do Brasil.
2: Vamos aos números. A esta hora, 15 graus em Coimbra, 16 Porto e Lisboa, 20 Faro, 21 Funchal e Ponta Delgada. Edição de Eduardo Maia.
3: Hoje é um dia marcado por três greves no país que podem afetar vários setores, greves na administração pública, na saúde, nos aeroportos. Na administração pública, os sindicatos afetos à CGTP promovem uma greve nacional dos trabalhadores das carreiras gerais, estamos a falar dos técnicos superiores e depois dos assistentes técnicos e operacionais que hoje param o trabalho. A educação pode ser um dos setores mais atingidos e é por isso que o repórter Joaquim Reis está nesta altura na Escola Dona Maria em Coimbra, e há sinais da greve aí, Joaquim?
4: Nem por isso. A Escola Secundária Dona Maria, antigo Liceu, tem nas últimas greves registado adesão de tal forma que a escola costuma nas últimas greves encerrar. Desta feita não. Os alunos estão a entrar normalmente. Cristina Ferrão, diretora da escola, desta vez tudo a funcionar. Só há aqui um setor que está fechado. É precisamente este onde estamos, a portaria.
5: Exatamente. Só neste momento temos a portaria fechada porque a funcionária está de greve. Portanto, os alunos entram e saem, mas neste momento não há o controle habitual dos cartões, sim.
4: Presume-se, com o afluxo de alunos que eu vejo, que o dia irá de greve.
5: Irá decorrer normalmente, até porque a escola tem, à sexta-feira, maioritariamente aulas só de manhã, portanto, havendo muito poucas aulas de tarde, pelo que deverá decorrer normalmente, se houver professores também, não é?
4: Há pouco dizia que se houvesse falta de alguns funcionários, a escola teria que encerrar. Esse, creio que é um dos problemas de várias escolas. Os funcionários, os auxiliares educativos, são personagens fundamentais nas escolas.
5: Fundamentais. São eles que controlam o bem-estar, a disciplina fora da sala de aula, a entrada e saída de pessoas estranhas ou dos alunos, e enfim, da comunidade educativa, pelo que a sua presença é fundamental.
4: E se não estiverem, então a escola não consegue funcionar?
5: Não consegue funcionar, não pode.
4: Muito obrigado, Cristina Ferrão, diretora da Escola Secundária de Dona Maria. E segundo ouvimos, então, esta é a escola vai funcionar hoje, apesar da greve. A adesão por parte dos funcionários não foi grande, só um dos funcionários é que está a fazer greve aqui, precisamente na portaria. E no Dona Maria de Coimbra, então, o dia irá decorrer normalmente com as aulas necessárias, com os alunos que não param de chegar.
3: Reportagem em direto de Joaquim Reis, esta greve na administração pública sem afetar, pelo menos esta escola, onde está o repórter, a Escola Dona Maria em Coimbra, sem afetar o trabalho ao longo desta sexta-feira. Estes trabalhadores da administração pública querem rever as carreiras, querem também salários mais altos e a abertura imediata de negociações com o governo para tratar uma série de condições de trabalho. Além das escolas, os serviços de atendimento ao público, também os tribunais e as autarquias, são setores que podem vir a ser atingidos por esta paralisação. No setor da saúde também há uma greve de 24 horas do Sindicato dos Trabalhadores dos Serviços e Entidades com Fins Públicos. Os trabalhadores afetos a este sindicato querem a revisão do sistema de avaliação de desempenho, a contratação de mais profissionais e melhores condições de trabalho. E nesta greve, porque ela mexe com as urgências dos hospitais e também com outros serviços críticos de saúde, nesta greve estão marcados serviços mínimos. E agora a aviação. atenção, há uma greve também dos tripulantes da EasyJet. Esta greve dura até terça-feira, não termina hoje. Em causa está a subida dos salários, também a renovação de carreiras, melhores condições de trabalho. Aí no aeroporto de Lisboa, onde estás, Gonçalo Costa Martins, esta greve está a afetar a operação?
0: Aparentemente não está. O impacto em Lisboa é reduzido aqui e no resto do país porque a EasyJet cancelou a maior parte da atividade, cerca de 80% dos voos. É o que nos explica o Sindicato Nacional do Pessoal de Voo da Aviação Civil. Connosco está o Presidente do Sindicato, Ricardo Marroias. Bom dia. Significa que está a acontecer pouco mais do que os serviços mínimos. Quais são os dados que tem nesta altura?
6: Neste momento são realizados praticamente somente os serviços mínimos. Estão planeados 11 serviços mínimos para a base do Porto e de Lisboa. Faro não tem qualquer tipo de serviço mínimos. Estamos a falar de cerca de 20% da operação da EasyJet normal, em que temos os serviços mínimos e alguns voos que a empresa não cancelou ainda e está a aguardar. Esses voos que a companhia não cancelou e está a aguardar para o dia da greve, temos conhecimento que alguns deles irão ser realizados de uma forma ilegal, através da utilização de associação de grevistas, ou seja, tripulantes de outras bases da EasyJet, fora de Portugal, e da utilização das chefias locais que não foram alencadas aos serviços mínimos por decisão da empresa.
0: E neste caso estamos a falar aqui nos motivos da greve, além da parte dos salários que o sindicato considera que são desequilibrados para a dimensão da empresa. Várias vezes temos visto a empresa afirmar que é a segunda maior companhia do país, mas há também uma parte operacional que tem a ver com as escalas. O que é que está a acontecer, no entendimento do sindicato, aos trabalhadores, aqui aos tripulantes de cabine, quanto às escalas?
6: Bom, tem a ver com algo que é uma disrupção operacional constante. Em 2024 a empresa já teve sujeito a uma greve exatamente por esses motivos. A empresa, o que é que ela faz? Para a forma de maximizar ao máximo os seus lucros, acaba por não contratar de uma forma suficiente em face da operação. Compensa isso como? Através de uma disrupção operacional, desregulando totalmente a vida operacional do tripulante. Ou seja, o tripulante de cabine muitas vezes consegue ter 5, 6, 8 alterações ao seu planeamento do dia seguinte, ou seja, o tripulante não consegue fazer nem sequer se organizar socialmente, familiarmente e até a nível operacional. É algo que a empresa continua a praticar essa situação, exatamente para não contratar. Aquilo que o sindicato, por exemplo, pede e exige, já não é pedir, é exigir, para ser igual ao que existe noutras bases, é uma proteção de escala, que é algo que já existe noutras bases e que vai ter um impacto financeiro indireto. Mas desde que a empresa faça uma gestão correta dos tripulantes de cabine, a companhia não teria qualquer tipo de impacto financeiro.
0: São alguns dos motivos. Agradeço o Ricardo Penarroias, Presidente do Sindicato Nacional do Pessoal de Voo da Aviação Civil. Com esta greve que se estende até terça-feira, há sempre aqui a habitual guerra de números que EasyJet a apontar que a maior parte da atividade foi cancelada e assim conseguir disfarçar os efeitos da greve, que de facto aqui nos painéis do aeroporto, na parte das partidas, não aparece nenhum voo cancelado. Durante esta manhã há 4 voos previstos até o Reino Unido, nenhum deles com aquela marca vermelha a ser cancelado. Até agora estão previstos acontecer.
3: A reportagem de Gonçalo Costa Martins, em direto do aeroporto de Lisboa, a contar porque é que a greve da EasyJet não se nota esta manhã na operação do aeroporto, com os voos, muitos deles reprogramados por causa desta greve, evitando assim também hoje voos suspensos ou cancelados para muitos passageiros. O mesmo aconteceu, aliás, também no aeroporto de Faro, com a reprogramação atempada da EasyJet para os voos que estavam previstos para o dia de hoje. Em Copenhaga, a seleção nacional reagiu com energia em campo frente à Dinamarca e ganhou a noite da Liga das Nações por 4-2. Sacudiu também horas de polémica anteriores em volta da saída de Cristiano Ronaldo do estágio da seleção. Portugal mantém o pleno de vitórias na competição. Marcaram João Cancelo, Gonçalo Ramos, Vitinha e João Félix. E no fim da partida, Jorge Jesus destacou precisamente a resposta que a equipa deu e também a qualidade da exibição.
7: Uma vitória com muita qualidade, que a equipa portuguesa hoje esteve aqui, não é? No 4 golos, com uma exibição, na minha opinião, a um nível alto, e não pode passar, e claro, isto é mais importante que tudo o resto que aconteceu. E portanto é nisso que eu quero me focar, é no jogo, no próximo jogo no Dragão. Regressando a Portugal, que o nosso povo
8: De certeza que vai lutar o Dragão. Isso é o mais importante neste momento para mim.
3: O selecionador evitou também, nas declarações que fez ontem à noite depois do jogo, regressar à polémica com Cristiano Ronaldo, mas insistiu que o mais importante era a vitória em solo dinamarquês. Manteve, no entanto, aquilo que já tinha dito anteriormente, que os jogadores podem ter estatutos diferentes e têm muitas vezes estatutos diferentes, mas as regras são iguais para todos.
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É isso mesmo, é hora de acordar, até porque hoje o sol até nos faz companhia, é verdade, quem diria, não é? Ontem tivemos assim uma manhã tão, tão cinzenta e hoje um dia bem mais bonito, por sinal. Já vamos falar do tempo para hoje, mas antes de mais, cá estamos para saudar as nossas madrinhas, padrinhos, sócios, clientes, amigos e a designada maioria silenciosa que já acordou, está toda à escuta, tudo com a IRCA, através do 88.5 FM, através do nosso repetidor do Piódão, em 97.3, e há quem esteja mais longe à escuta, não é verdade? Através do nosso, da internet, em www.rcarganil.pt. E por aqui há música, alegria, a boa disposição, não é? Vamos todos juntinhos começar este dia da melhor forma. Mais uma sexta-feira, hoje marcada por greves, é verdade, nas escolas, nos vários serviços, é a greve da administração pública, portanto temos de estar atentos, não é? Poderíamos ter alguma coisa marcada que hoje já possa ser um serviço que não abre, não é? Pode acontecer. Então, bom dia para toda a gente, para quem trabalha, para quem vai de viagem, para quem ainda está na caminha até, mas com a rádio já ligada, para todo o mundo, sem exceção. Que seja um ótimo dia, sobretudo cheio de saúde, paz, amor e alegria. Olha, e cheio de sorrisos, é verdade, porque hoje, dia 2 de outubro, assinala-se o Dia Mundial do Sorriso, que é celebrado sempre na primeira sexta-feira do mês de outubro. É verdade, que maravilha que é, não é? Acordarmos e vermos alguém sorrir para nós, dizer um bom dia, assim com um sorriso aberto, sabe sempre bem. E sabe que quem sorri vive mais? É verdade. Portanto, vamos lá acabar com o stress. Para isso basta sorrir. Ainda é gratuito e dizem que dá milhões. Então, começamos aqui o programa com Sameiro e Nádia e o tema Sorri para a Vida. É esse o mote que vos vou aqui deixar hoje. Vamos lá sorrir. Nem sempre a vida nos sorri. É uma verdade. Mas se nós começarmos a sorrir para ela, pode ser que seja mais nossa amiga, não é? Vamos pensar nisso. Há que dar para receber, já alguém dizia numa musiquinha também. Então, para quem está com a nossa rádio, para quem acompanha aqui já um amanhecer na Rádio Clube de Arganil, aqui estou eu hoje, estarei aqui até às 9h30, sensivelmente. E porquê? Porque hoje vai haver aqui um espaço de entrevista conduzido pela nossa jornalista Isabel Duarte. A nossa Isabelinha estará aqui depois das 9h30 para falar com a doutora Anabela Soares, diretora do Agrupamento de Escolas de Arganil. Por isso, o amanhecer vai ali até bem pertinho das 9h30. Mas até lá, há música, há rubricas, há informação, há beijinhos para deixar já daqui a pouco para quem nos acompanha, mas para já, sorri

0: É isso mesmo, há que continuar, mesmo quando a estrada tem assim muitas pedras, não é para ultrapassar, tem de ser, vamos em frente e sorrindo tudo é sempre mais fácil. Às vezes até temos de saber brincar com as coisas menos boas da nossa vida, não é? É o melhor que fazemos. Então, mais uma vez, muito bom dia, estamos com a primeira horinha do amanhecer, já vamos por aqui daqui a pouco felicitar os nossos aniversariantes de hoje, mas antes, como é habitual, queremos saber como é que vai estar o tempo. Tempo, não é? Vamos lá ver. Será que este sol veio para ficar hoje? E será que nos vai acompanhar no fim de semana? Até porque vem um fim de semana prolongado. Pois é, já repararam? Ah, pois, na próxima segunda-feira, a 5 de outubro, assinala-se o Dia da Implantação da República Portuguesa. Portanto, um dia muito importante, é feriado nacional, uma data que comemora a ocasião em que Portugal deixou de ser uma monarquia e passou a ser uma república. E desta vez, 5 de outubro, calha precisamente à segunda-feira, portanto, desde já, bom fim de semana prolongado para quem puder usufruir dele. E usufrua sempre, mesmo quem trabalha, pode sempre usufruir, nem que seja de um bocadinho destes 3 dias que aí vem. Pois claro, se não for o fim de semana todo em casa, há sempre um bocadinho para estar com a família e para fazer aquilo que mais gosta, com certeza. Então vamos lá saber quais as previsões do Instituto Português do Mar e da Atmosfera para hoje e para os próximos dias que aí vêm.
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0: Então, dizer por aqui que nesta sexta-feira, segundo dia do mês de outubro, vamos ter períodos de céu muito nublado, mas atenção que o sol brilha e ainda podemos ter aguaceiros, sobretudo a partir do final da manhã, embora mais para a região sul. Depois começa a estender-se para o interior norte e centro, podendo estes aguaceiros até serem acompanhados de trovoadas. O vento vai soprar em geral fraco. Há possibilidade de formação de neblina ou nevoeiro matinal em alguns locais. Por acaso, hoje aqui em Erganil não há nevoeiro, que até é algo raro. E quanto à temperatura, deverá subir, sobretudo a temperatura máxima, no norte e centro. Amanhã, sábado, vamos ter dia de períodos de céu muito nublado. Se calhar não vai estar assim uma manhã de sol como hoje. Esperam-se aguaceiros, que podem ser de granizo e acompanhados de trovoada. E vamos ter vento mais intenso nas terras altas. Portanto, parece que hoje o dia até está bom, mas o fim de semana vai trazer mau tempo. No domingo, temos aqui também indicação de aguaceiros, que poderão ser acompanhados de trovoadas, em especial durante a tarde, períodos de céu muito nublado, vento mais forte nas terras altas, e a partir de domingo há aqui uma descida da temperatura mínima, diz o IPMA. E agora vamos olhar aqui para o concelho de Erganil, não é? Olhar assim para a semana toda que aí vem e já dar aqui uma perspectiva do que é que vai ser o tempo nos próximos dias. Pois o que é que vemos aqui? Eu vejo aqui chuva até dia 7 de outubro. Hoje até também poderá chover. É verdade, pensava eu que não, por ver este sol, mas na realidade, aqui no período de início de tarde, entre as 13 e as 15 horas, poderá cair hoje alguma chuvinha. No entanto, ainda estará calor, 29 graus, é a temperatura máxima prevista. No fim de semana, quer sábado, quer domingo, temos chuva e temos trovoadas, é verdade. Amanhã, sábado, poderemos ter trovoada a partir das 13 horas da tarde e vai prolongar-se durante a tarde toda. E no domingo também será mais para o final da tarde, a partir das 18 horas, poderemos ter, para além de chuva, trovoada também. Mas, sobretudo, amanhã, sábado, vamos ter aqui uma tarde mesmo com muita chuva e muita trovoada. 96% de chuva é o que se espera para amanhã. No domingo diminui um bocadinho, mas mesmo assim, também, como digo, poderá haver alguma trovoada. E a semana vai começar com chuva. O feriado também será com chuvinha, sobretudo no período da tarde e por aí em diante. Como digo, até dia 7 de outubro temos aqui previsão de chuva, depois o tempo vai melhorar. Mas, sobretudo, sábado e domingo vamos ter assim 2 dias de inverno. Fiquem a contar com isso, pelo menos com chuva prevista e trovoada. Não quero dizer que seja o dia todo, mas mais para a tarde isso poderá acontecer. E agora vamos lá felicitar quem temos hoje aqui de aniversário, e são muitos os sócios que temos de parabéns.

Então vamos lá desejar um feliz aniversário à Dona Maria de Lourdes Antunes Santos, de Covelo de Cima. Sócia de há muito tempo. Nossa sócia número 55. Por acaso, há muito tempo não temos notícias da nossa querida Lourdes Santos. Esperemos que se encontre bem. Um beijinho do tamanho do mundo, querida Lourdes, para si. Depois, também vamos aqui saudar, neste caso é um casal, agora vamos intercalar os nascimentos com os casamentos. Senhor Eliseu Batista Henriques e a Dona Maria Rosa Martins, em Lisboa, assinalam o aniversário de casamento, sendo os sócios 788 e 2001. Muitas felicidades, muita saúde, tudo de bom. Depois temos a Tânia Cristina Capitão Canas de parabéns aqui em Arganil. Nossa madrinha 305 e mais elemento aqui dos nossos corpos sociais, da direção da nossa rádio. Por isso é que a querida Patrícia já nos deu aqui um toquezinho, a nossa Patrícia Augusto, que é muito sua amiga e de certeza que neste dia quer enviar aqui os parabéns, votos de felicidades e tudo bom para a sua querida amiga e nossa também, Tânia Canas, que costuma estar sempre nos nossos convívios, também ali a trabalhar para trás e para a frente, muitas vezes também na bilheteira, habitualmente é assim, é aí que está a nossa Tânia. Um beijinho grande para ela e um feliz dia de aniversário, que a vida também lhe sorria, já que hoje é o dia do sorriso. Depois, parabéns para a nossa Cristina Almeida, que está na Suíça, e seu marido. Hoje celebram um aniversário de casamento. Alda Cristina Marques Pais Almeida e Rui Manuel Marques Almeida, que têm família aqui na Cerdeira, não é? Raízes aqui no nosso concelho, mas que se encontram na Suíça, celebram um aniversário de casamento. Sendo estes amiguinhos os nossos sócios 2.382, no caso da Cristina, e 2.476, no caso do Rui. Depois vamos até Aveiro, também saudar a nossa madrinha 358, Ana Maria Ferreira e Souza, está hoje de aniversário, um dia muito feliz, felicidades, saúde e tudo bom. E em Carregozelas, Paris Tábua, também queremos aqui saudar o nosso sócio 2506, Vítor Manuel Oliveira Santos, que hoje também comemora mais uma primavera e esperemos que comemore esta data durante muitos e bons anos. E então vamos lá oferecer aqui uma prendinha musical a quem está de parabéns. Hoje é o Rui Fontelas que vai trazer o tema dos parabéns para todos. E agradecendo desde já por estarem connosco, daqui a pouco vou deixar aqui os primeiros beijinhos, as primeiras saudações para quem já está a acompanhar aqui o programa Amanhecer e a enviar mensagens e toques. Podem fazê-lo, sabem através de que número? Do 960 311 247.

0: Então, parabéns, parabéns para quem está de aniversário. Dia muito, muito feliz. E agora vamos ficar ainda mais felizes ao ouvir quem? A nossa Susaninha. Aí vem o pensamento diário de hoje.
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0: Muito bom dia, Saninha.
2: Bom dia.
0: Bem despertinha?
2: Bem disposta.
0: Ora, antes disso, muito bem. Então vamos lá ao pensamento diário de hoje.
2: Vamos lá. Precisamos-nos de unir, pois muitos de nós estamos muitas das vezes em busca do autoconhecimento, do nosso processo de expansão e de consciência. E mais nos dias de hoje, que o nosso mundo está em crise. E uma crise sem precedentes, na qual nós precisamos de entrar num processo evolutivo. Precisamos de crescer e fazer as escolhas mais acertadas. Termos a consciência, saber resgatar e ter a união e a sinceridade em agir. Pois só assim criamos um mundo melhor e criamos mais igualdade entre uns e os outros.
0: Ora, já há um velho ditado que diz que a união faz a força, não é, Soninha? Portanto, em toda a vida, se estivermos juntos, tudo correrá melhor e será mais fácil.
2: Exatamente, e nós vemos que só vemos conflitos e que estes conflitos não chegam a bom porto, nem as negociações, porque há aqui muitos conflitos de interesses e ninguém quer ceder a ambas as partes porque todos acham que têm a razão. Só que o pequenito é que acaba sempre por ser o mais prejudicado e a sair mais lesado de todas estas guerras, destas situações menos boas. É preciso o povo também mostrar a sua angústia, mostrar a sua tristeza perante todas estas adversidades. E daí sempre existem as greves, existem estas manifestações, desde que sejam de uma forma ordeira, mostrar aquilo que nós não nos sentimos bem. E aquilo que a sociedade muitas das vezes parece que é contra este processo, mas às vezes é importante haver este processo para que também haja a consciência, a consciencialização da nossa consciência de que muitas das vezes nós temos que moderar, temos que fazer sacrifícios para depois chegarmos a um bom porto.
0: Tal e qual, muito bem. Susaninha, agora ficam os votos de um bom fim de semana, não é?
2: É verdade, um bom fim de semana para toda a nossa grande família do RCA. Um beijinho para todos os aniversariantes de hoje. Um beijo e até segunda-feira, se Deus quiser.
0: Ora, até segunda, até lá, tudo a correr bem. Um bom fim de semana, querida Susana. Um beijinho.
2: Obrigada,
0: Bom
2: beijinho.
0: dia, bom dia.
2: Bom dia.
0: Obrigada, beijinho. E foi a reflexão deixada aqui hoje pela nossa Susana Carvalho, nossa madrinha e colaboradora aqui do programa Amanhecer. Ora, e por aqui, vamos já ficar com a publicidade daqui a pouco, depois temos aqui uma musiquinha, vem aí o flash informativo, mas antes queremos saber quem é que já está connosco desde cedo, não é verdade? Já temos aqui mensagens bonitas e simpáticas, toquezinhos. Vamos lá desejar um bom dia ao nosso José João Trindade Figueiró da Granja, que foi o primeiro a enviar mensagem. Ainda não eram 7 da manhã e o senhor José já dizia: Bom dia, meninas e amigos da IRCA. Então, bom dia, senhor José. Boa sexta-feira, bom fim de semana. Aqui a nossa Andreia Abrantes diz-nos que hoje é assim um dia de saudade, não é? Lembra alguém que se foi embora? Parece que sim. Que é o Rafael, verdade, querida Andreia? Mas diz que o amor que deixou continua vivo e forte. Pois com certeza, Andreia, só não partilho a mensagem porque é muito extensa, mas querida Andreia, realmente a saudade é um sentimento que faz parte de nós, não é? Mas é daqueles sentimentos mais difíceis de suportar, não é? Muito difícil querermos ver alguém e já não conseguir estar com essas pessoas, seja por que motivo for. Beijinho, querida Andreia, e muita, muita força. Depois temos aqui o nosso Pedro Inácio da Ponta Mocela já a dizer: Olá, bom dia, beijinhos. Hoje o Pedro dormiu no cais de Aveiro e diz que por lá houve assim uma noite fresquinha. Ah, pois, já se começa a sentir assim uma descida da temperatura, sobretudo durante a noite. A nossa Patrocínio diz que está connosco ainda mais cedo, desde as 4h30 da manhã. Envia aqui os bons dias, votos de bom programa, deixa beijinhos e abraços para todos e conta-nos que só faltam 30 horas para chegar a casa. Agora está a França à vista, não é? Querida amiga Patrocínio, então boas viagens, um beijinho muito, muito grande. Que logo, logo estejam cá para também descansarem um bocadinho, que também bem merecem, não é verdade? Pois com certeza. Por falar ainda em mensagens, vai um beijinho para o nosso Paulo Correia, em Zurique, na Suíça. O nosso Paulo, que já aqui deseja um excelente fim de semana até aos quatro cantos do mundo. É assim mesmo. Diz um abraço do Paulo Correia. Um bom dia e feliz sexta-feira. E agora, o que é que vamos ter por aqui? Beijinhos para quem nos envia os seus toques também. Ah, pois é. Então vamos lá desejar aqui um bom dia à nossa Iria Miquelina de Santa Ovaia, ao amigo Albino Faria de Lobelho do Mato. Também vamos saudar o nosso amiguito Ramiro Duarte, Prazeres Ricardino, António Fernandes, nossa Elisa Costa, que mal começa o programa, também envia logo um toquezinho, pois é. E depois, saudar por aqui também a querida amiguinha Fernanda Pinto, a nossa Mavilde Castanheira, Alice Costa, Teresa Martins, António Albuquerque, João Engenheiro, Manuel Santos, Leonildo Lopes, Alípio Costa, Helena Carvalho, Alzira Silva, Jorge Tavares, nosso Sérgio Ascensão, Alice Fontinha e agora mesmo a passar por aqui o amigo Tony de Covas e também a nossa querida Olga Cristino. Muitos beijinhos para todos vocês, que tenham realmente um bom dia, uma excelente sexta-feira. É sempre bom sabermos que estão desse lado connosco à escuta. E agora, para quem está à escuta, vamos às comprinhas, publicidade, e daqui a pouco temos a Lucy Teixeira a cantar A Festa Não Vai Parar.
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0: Uma vez esteve ontem em grande no Tonight Show by Night. Adorei, ó Magda. Ontem ainda vimos mais a Magda a cantar, a tocar, a intervir no programa. Muito giro, muito giro. Diverti-me imenso, querida Magda. Só venho aí com sono à sexta-feira. A Magda faz-me disto, graças a ela. Agora durmo pouco nas noites de quintas para sextas. O que é que eu hei de fazer? Não consigo ir-me deitar antes de ver o programa. É assim. Querida Magda, um grande beijinho. Um bom dia e um bom fim de semana e muitos parabéns por este excelente programa no qual participas, querida Magda. Depois também já agora saudar o amigo Hélder Duarte, o nosso Fernando Diniz, o nosso Fernando Almeida, o José Manuel, que está tudo com a nossa rádio, ainda bem que assim é. E então vamos todos saber então quais as notícias que marcam este dia a nível nacional e internacional.
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0: E de facto, a notícia que marca a atualidade é que hoje há greve na função pública que pode paralisar escolas e vários serviços. É verdade. Escolas fechadas hoje por causa da greve. Não sei se é o caso, ó Magda, hoje é dia de greve ou não, ou há escolinha aí por Mortágua. Um beijinho mais uma vez e aqui fica esta principal notícia que marca este dia. E a 24 Notícias realça que uma investigação revelou abusos de quase 1000 crianças por membros do clero em 3 dioceses dos Estados Unidos da América. Já no Brasil, o último debate presidencial cai a 2 horas do arranque após desistência de Flávio Bolsonaro. E ontem a nossa seleção venceu a Dinamarca por 4-2. Portugal derrotou as polémicas e a Dinamarca e continua 100% vitorioso na Liga das Nações. E, por sua vez, diz o Record que protestos pró-Palestina interromperam Irlanda-Áustria. Olha, e ficámos aqui mudos, sem música, não é? Ah, mas já vamos buscar. Isto às vezes acontece, não é? Os nossos genéricos vão-se embora. Vão-se embora, mas ele já volta, não é? Vamos aqui já buscar aqui a musiquinha, que agora não está aqui à mão, mas eu vou tentar lá chegar entretanto. Enquanto isso, olha, vamos falando mesmo sem música, pois claro. Então, dizer por aqui que há mais notícias que marcam este dia, pois claro, Portugal está a proporcionar à NATO uma plataforma de testes absolutamente excepcional. É o que destaca por aqui também o Eco de hoje. Isto é uma notícia ao nível da economia. Já vamos aqui a outros setores. Enquanto isso, agora sim já temos aqui a nossa musiquinha disponível. E voltamos ao desporto. Jorge Jesus desvia-se do caso Cristiano Ronaldo. Ontem afirmou: quero focar-me no jogo com o nosso povo que vai lutar o dragão. Na saúde, vacinação contra a gripe e Covid-19 arranca com falhas no sistema e obriga os profissionais a trabalhar a dobrar. E estamos a chegar ao final do ano, já se fala no salário mínimo previsto para 2027. A UGT quer salário mínimo acima dos 1000 euros no próximo ano. Música.

Ainda a nível da economia, subsídio de desemprego passou de 70% para 64% do último salário numa década. E hoje também a notícia que o governo aprovou 200 milhões para concluir obras do PRR.

A nível internacional, Putin diz que Rússia vai responder com todas as armas a um ataque, mas nega planos para iniciar guerra.

E o Chega marcou para dia 31 de outubro as eleições diretas para a liderança do partido. E um falso advogado de Braga foi condenado a 10 meses de prisão com pena suspensa. E foi emitido um alerta para desaparecimento de 4 crianças nos Estados Unidos da América. A mãe é a principal suspeita. Quanto ao Orçamento do Estado para 2027, já se sabe que o Governo vai aumentar o complemento solidário para idosos em 50 euros.

E na educação, professores afastados tinham condenações por crimes como abuso de menores. E o corpo de uma mulher foi encontrado numa praia em Viana do Castelo. E no que respeita à saúde e ao cancro do pâncreas, novo hidrogel com ADN português reduz tumores e metástases.

0: E ontem assinalou-se o Dia Internacional do Idoso e ficamos a saber que Gouveia reforça a proteção dos idosos com um novo sistema de teleassistência ligado à GNR. E há aqui uma notícia de última hora: a Proteção Civil está a investigar atrasos no socorro em Coruja. E assim chegamos ao final do flash informativo e desta primeira hora do amanhecer. Tínhamos aqui algumas notícias de necrologia para divulgar. Iremos fazê-lo na próxima hora, depois de ouvirmos o sentido das palavras com Carlos Cabrita. Até já.
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0: O website do município de Arganil foi distinguido com o selo bronze de usabilidade e acessibilidade, atribuído pela Agência para a Reforma Tecnológica do Estado, na sequência de um processo de avaliação e melhoria das condições de acessibilidade e usabilidade do portal municipal. Esta distinção, segundo o município de Arganil, reconhece o trabalho desenvolvido pela autarquia para garantir que a informação e os serviços disponibilizados online possam ser mais fáceis de consultar, navegar e utilizar por todos os cidadãos, independentemente das suas capacidades. Para o presidente da Câmara Municipal de Arganil, Luís Paulo Costa, e passo a citar, esta distinção representa o reconhecimento de um trabalho que tem como objetivo tornar o município mais acessível também através dos seus canais digitais. Note-se que para alcançar esta distinção, o portal municipal foi sujeito a avaliações técnicas, automáticas e manuais, que permitiram identificar aspectos a melhorar e implementar as respectivas correções. Entre os critérios avaliados, estiveram requisitos relacionados com a acessibilidade dos conteúdos, a navegação e a facilidade de utilização do website. O lavador de Amiozinho, no concelho de Góis, foi recentemente o centro de um dia dedicado à tradição, à arte, à música, à memória e à partilha, no âmbito da terceira edição do Festival Intercultural Lavadores com Alma. Ao longo do dia, a iniciativa recuperou práticas e histórias associadas aos antigos lavadores comunitários, cruzando património local com diferentes formas de expressão artística e cultural. A programação teve início com uma sessão de abertura, seguindo-se uma recriação etnográfica dedicada à lavagem tradicional da roupa, que recuperou gestos, práticas e saberes associados a estes espaços de convivência das comunidades. Em simultâneo, Lawrence Lehmann desenvolveu uma intervenção de lettering, enquanto a artista Mika van Vonderen iniciou a criação de um mural ao vivo que foi ganhando forma ao longo do dia. Amanhã contou ainda com a animação musical a cargo do duo acústico LP, acompanhada por momentos de dança, proporcionando um ambiente de convívio entre a comunidade. Durante a tarde, a programação centrou-se particularmente na tradição oral e na transmissão de memórias. A Hora do Conto apresentou as histórias Sabrina Curandeira e o Assalto às Quelhas, seguindo-se a tertúlia Lavadores e Contadeiras, Histórias do Fantástico, que reuniu relatos e antigas histórias das aldeias recuperadas através da memória dos participantes. O programa incluiu também a criação de um canteiro e um workshop de plantas medicinais, recuperando conhecimentos relacionados com a utilização tradicional das plantas e reforçando a ligação entre património, natureza e saberes populares. Ao final da tarde, o encontro prolongou-se com um momento de convívio antes da entrada na programação noturna. O Teatro de Poiares levou o teatro de rua às ruas de Amiozinho, numa proposta que cruzou expressão artística e espaço público. Já durante a noite, Samuel Batista conduziu a sessão de observação astronómica à descoberta do céu noturno, terminando a programação com a partilha do tradicional café da avó e encerrando assim um dia marcado pelo encontro entre gerações. No próximo dia 4 de outubro, Vila Nova de Poiares vai ser palco de uma iniciativa de grande dimensão dedicada à chanfana, um dos mais emblemáticos pratos da gastronomia tradicional portuguesa. A Confraria da Chanfana de Vila Nova de Poiares, em parceria com o município, está a preparar um evento que pretende servir o maior número possível de doses de chanfana, confeccionadas nos tradicionais caçoilos de barro preto, certificados com a marca Barro Preto de Olho Marinho. A iniciativa decorrerá entre as 12 e as 18 horas e será gratuita e aberta ao público, procurando reunir visitantes de diferentes pontos do país para celebrar a gastronomia, a tradição e o património cultural associado à chanfana.
1: O estado do tempo nas próximas 24 horas.
0: Períodos de céu muito nublado. Aguaceiros dispersos a partir do fim da manhã na região sul e no interior norte e centro, podendo ser acompanhados de trovoada. Vento em geral fraco, soprando por vezes forte até 40 km/h nas terras altas até ao meio da manhã e a partir do final da tarde. Possibilidade de formação de neblina ou nevoeiro matinal no litoral centro. Subida de temperatura, em especial no norte e centro. Fica por aqui este bloco informativo com notícias de âmbito regional e local. Entretanto, continua a divertir-se com a nossa programação ao longo do dia e passe uma ótima sexta-feira.

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De vez em quando, somos surpreendidos com alguns problemas difíceis de resolver ou situações um pouco mais complicadas de superar. São nessas horas que muitas vezes encontramos forças de onde nunca imaginávamos ter. Seja um amigo distante, uma música que relembra bons momentos ou até uma boa leitura. O mais importante para conseguir seguir em frente é obter forças onde quer que elas estejam. Evite guardar maus sentimentos por muito tempo, pois eles não irão desaparecer assim de repente. E deixar de libertá-los só fará com que fiquem cada vez mais vivos dentro de si. Para muitas pessoas, libertar aqueles sentimentos que causam sofrimento não é uma tarefa muito fácil, mas pense na sensação de liberdade depois de conseguir. Muitas vezes, precisamos de um tempo para processar tudo o que está a acontecer à nossa volta, mas nunca permita que a dor e a infelicidade superem os bons momentos. Expulse tudo o que é negativo que guarda dentro de si e encontre forças para seguir em frente. Pense nisto e seja feliz. É necessário que passemos a praticar e a viver aquilo que teorizamos no plano das ideias e dos discursos, de modo a que tornemos os nossos relacionamentos mais harmoniosos e sinceros. Isso porque, muitas vezes, sabemos muito bem quais são as ações necessárias ao enriquecimento dos nossos encontros diários, ao passo que teimamos em incorrer, seja por falta de coragem, seja por comodismo, nos mesmos vícios que somente emperram a vivência completa de uma entrega verdadeira. Pense nisto e seja feliz. Já parou para pensar sobre o valor da amizade? Às vezes, estamos preocupados, ansiosos por conta de situações complicadas que vivemos. Sentimos-nos meio perdidos. Mas só o facto de falarmos com um amigo, desabafar o que nos está no íntimo, já nos sentimos melhor, mesmo que as coisas permaneçam inalteradas. Entretanto, não só existe alegria, amor, felicidade nesta relação de amizade. Ela é como outro qualquer relacionamento. Passa por crises passageiras, por momentos intempestivos, abalos ocasionais. Ainda que tenhamos muito carinho pelo amigo em questão, às vezes por insegurança, por ciúmes, por estarmos emocionalmente alterados ou por nos sentirmos pressionados, acabamos sendo injustos com ele. E isso pode ser recíproco. Pense nisto e seja feliz. Não volte aos mesmos erros, ao lar desfeito, aos descaminhos, às promessas quebradas, ao relacionamento fracassado, aos amigos hipócritas, ao emprego desumano. Não abra mão daquilo que você é, daquilo em que acredita, ou ninguém reconhecerá a grandeza que você possui dentro de si. Pense nisto e seja feliz. Desde muito cedo, nos habituamos a guiar a nossa existência pelo medo. Vivemos em constante estado de alerta, sempre com receio de que algo de mal nos aconteça. Essa insegurança permanente, tantas vezes inconsciente, não nos permite viver de forma plena. Quantos de nós já tivemos medo de arriscar e falhar? Quem já ficou preso numa relação infeliz com receio da solidão? Quantas decisões deixámos de tomar por medo do julgamento dos outros? Quantos sonhos adiámos temendo o desconhecido? Uma das principais fontes de angústia e ansiedade é a nossa necessidade de controlar tudo o que nos rodeia. Alimentar a esperança de um mundo previsível, onde o incerto não tem lugar, não passa de uma ilusão. E se experimentássemos confiar na ordem natural e invisível da vida? Por que não aceitar, de coração aberto, tudo o que nos acontece? Pense nisto e seja feliz.

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1: Ora, passam 19 minutinhos depois das 9, ouvimos aqui o sentido das palavras com Carlos Cabrita, que nos deixa aqui sempre também bons ensinamentos, boas mensagens, não é? À sexta-feira. Certeza que a nossa Helena Carvalho gostou de ouvir, que nos deu aqui outro toquezinho. Nosso José Dias, bom dia aí para si, bom dia para o nosso Orlando da Costa, para todos aqueles que estão connosco novamente aqui nesta hora na Rádio Clube de Arganil. Continuem por aí, como já anunciámos, como eu já disse por aqui, daqui a pouco a nossa querida Isabel Duarte, a nossa jornalista, estará por aqui para falar com a doutora Anabela Soares, diretora do Agrupamento Escolas de Arganil. Assim sendo, antes de atualizarmos a publicidade, só temos aqui realmente muitas notícias de necrologia, infelizmente, para divulgar. Portanto, dizer que segundo o grupo funerário Abel Fernandes e funerária do Alva, faleceu em São Pedro, sendo aqui oriundo de Arganil, Rui Miguel Coelho Paulino, filho da Dona Maria do Céu Paulino, com 48 anos de idade. O seu corpo vai repousar em Câmara Ardente, na Capela de Santo António, em São Pedro de Alva, após as 10 horas desta sexta-feira, de onde sairá pelas 15h30 para a Igreja Matriz de São Pedro de Alva, onde serão celebradas as exéquias fúnebres pelas 16 horas, fim das quais irá sepultar no cemitério de São Pedro de Alva, tendo acompanhamento feito pela Irmandade de São Pedro de Alva. Também segundo o mesmo grupo funerário, faleceu no Barril de Alva Maria dos Anjos, com 102 anos de idade. O seu corpo vai repousar já em Câmara Ardente, na Capela de Santa Maria Madalena, em Barril de Alva, de onde sairá esta sexta-feira, pelas 11 horas, para a Igreja Paroquial do Barril de Alva, onde serão celebradas as exéquias fúnebres, pelas 11h30, fim das quais irá sepultar no cemitério de Barril de Alva. Também aqui o acompanhamento será feito pela Irmandade do Barril de Alva. Também faleceu aqui no nosso concelho, em São Martinho da Cortiça, Idalina Martinho Duarte Ramiro, com 85 anos de idade. O seu corpo vai repousar em Câmara Ardente, na Casa Mortuária de São Martinho da Cortiça, após as 16 horas desta sexta-feira, de onde sairá amanhã, sábado, dia 3 de outubro, pelas 15 horas, para a Igreja Matriz de São Martinho da Cortiça, onde serão celebradas as exéquias fúnebres, findas as quais irá sepultar no cemitério de São Martinho da Cortiça. Segundo também a agência funerária Cogense Limitada, neste caso, faleceu em Lisboa, sendo de Coja, Maria Emília Caldeira, com 99 anos de idade. O seu corpo vai repousar em Câmara Ardente, na Casa Mortuária de Coja, após as 19 horas desta sexta-feira, de onde sairá amanhã, sábado, pelas 11h50, para a Igreja Matriz de Coja, onde serão celebradas as exéquias fúnebres, pelas 12 horas, fim das quais irá sepultar no cemitério de Coja, levando também acompanhamento feito pela Irmandade de Coja. E por último também, informa o grupo funerário Abel Fernandes e funerária do Alva, que faleceu em Aveleira, Arganil, Arménio de Jesus Antunes, com 84 anos de idade. O seu corpo vai repousar em Câmara Ardente, na Capela da Aveleira, após as 18 horas de hoje, de onde sairá amanhã, pelas 9 horas e 15 minutos, para a Igreja Matriz de Arganil, onde serão celebradas as exéquias fúnebres pelas 10 horas, fim das quais irá sepultar no cemitério de Arganil, levando também acompanhamento pela Irmandade de Arganil. Portanto, muitos funerais a acontecer, infelizmente, as mais sentidas condolências a todos os familiares. E agora deixo-vos com a publicidade, porque daqui a pouco então há aqui espacinho de entrevista, de informação. Aproveito para desejar a todos e a todas um bom fim de semana prolongado, para já uma feliz sexta-feira. Beijinho aqui para a nossa Cacilda Silva, que ainda não tinha por aqui saudade.
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0: Começamos com Sagitário, que está com 10 de ouros e que anuncia uma boa fase a nível financeiro. O número da sorte é o 10. Já Gêmeos está com o As de Espadas, que lhe diz que você deve defender as suas ideias. A vitória espera por si. Vamos lá. O número da sorte é o 6. Peixe, com 8 de paus, diz-lhe para saber adaptar-se às situações. Seja flexível, vai conseguir tudo com mais facilidade. O número da sorte é o 30. E agora vou falar para os nativos de um signo que hoje deve estar assim com mais atenção às finanças. Sabe que signo é esse? É Touro, que está com 8 de copas, diz para controlar os gastos, no poupar é que está o ganho. E o número da sorte é o 44. Já Carneiro, 3 de espadas, que o aconselha a dar mais atenção aos seus amigos. Aqueles amigos que estão ali sempre ao seu lado, vá, dê-lhes mais atenção. O número da sorte é o 8. Já Escorpião está com o Cavaleiro de Ouros, que lhe diz para aproveitar os momentos em família e relaxar. Claro, a família é o melhor que nós temos. O número da sorte é o 13. Vamos saber como está o signo Aquário. Está com o ermita, que significa solidão. Evite isolar-se, saia. Você precisa distrair-se. O número da sorte é o 9. Já a Virgem, com o Cavaleiro de Paus, que anuncia uma boa surpresa. Então, que você aproveite muito bem este dia. E o número da sorte é o 34. Caranguejo, 7 copas, que o aconselha a abrir o seu coração, dizer o que sente. Vamos lá. O número da sorte é o 24. E agora vou falar para os nativos de um signo que é muito elegante, costuma ter assim muito bom humor. Tem dias? É Balança, Balança. Está com 9 de paus, que lhe diz para ter força nos momentos difíceis. Você é uma pessoa maravilhosa e o número da sorte é o 31. Já Capricórnio, com a Imperatriz, diz para reunir os seus familiares e mostrar o carinho que tem por eles. É tão importante dizer às pessoas da nossa família, eu gosto muito de ti. É tão importante. Há quanto tempo não faz isso? Olha, faça hoje. O número da sorte é o 3. Já Leão, Rei de Paus, que significa que deve usar a sua autoridade para fazer justiça. Coragem! O número da sorte é o 36. 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
1: Ora, e já temos em linha a doutora Anabela Soares para iniciarmos, neste caso para reiniciarmos, o espaço dedicado ao agrupamento de escolas de Erganil neste ano letivo de 2026-2027. Antes de mais, doutora Anabela, seja muito bem-vinda aqui à nossa rádio, não é? Depois do nosso interregno, iniciamos agora novamente o nosso espaço. Seja bem-vinda.
2: Olá, muito obrigada. Bom dia e bom dia a todos os ouvintes da Rádio Clube de Erganil. É sempre bom gostar neste espaço. Muito obrigada.
1: Doutora, iniciamos pelo assunto do dia, não é? Porque é a greve. Como é que está a situação aí no agrupamento de escolas de Erganil?
2: Como é que está a decorrer?
1: Não, desculpa, como é que está a situação aqui em termos de greve, não é? Já que é o assunto
2: de greve.
1: Do momento.
2: Sim, exatamente. É do momento a greve, exatamente. Pronto, o assunto do momento, de facto, temos as escolas sem atividades letivas, só temos uma escola a funcionar, que é de Pombeiro da Beira e de São Martinho até a hora do almoço. Portanto, todas as outras escolas não estão a funcionar, portanto há uma greve expressiva do pessoal não docente.
1: Muito bem. Doutora, então, retrocedendo aqui um bocadinho, de recordar que o Agrupamento de Escolas de Erganil promoveu, faz precisamente hoje um mês, a sessão de abertura do ano letivo 2026-2027 no Parque do Prado, em Coja. Perguntava-lhe como é que decorreu esta sessão, se também é hábito existirem sessões similares, que teve como ponto alto uma conferência.
2: Sim, nós habitualmente fazemos a abertura do ano no espaço fora da escola, até porque os professores, muitos deles não conhecem o Conselho de Erganil e é a primeira vez que vêm e estão no Conselho de Erganil e, portanto, pelo menos é uma oportunidade de dar a conhecer algum espaço natural e património, o que seja possível naquele pouco momento que temos para fazer. Portanto, este ano fizemos a abertura no Prato de Coja, tivemos o apoio da União de Freguesias de Coja Barril do Alva, que desde o primeiro momento nos apoiou nesta iniciativa, e depois dessa e da Casa do Povo, onde também recebemos também aqui os professores, isto porque também estávamos em obras, estávamos ali numa situação ainda de final de obras e, portanto, não tínhamos assim um espaço para ter todos os professores do agrupamento. E depois, de facto, à tarde tivemos uma conferência já pensada sobre um bocadinho sobre isto da inteligência artificial e a ética, que é alguma coisa que nos desassossega, penso que a todos, E tivemos uma palestra com o José Mário Caixadas, que é um professor de filosofia, mas que tem está muito ligado à parte do desporto, também do a nível nacional, já pertenceu a vários órgãos e, portanto, foi o nosso convidado e foi uma tarde, uma manhã e uma tarde muito agradável.
1: Muito bem. Entretanto, estiveram também presentes na Fica Beira com o stand. O objetivo é essencialmente divulgar a oferta formativa quando estão presentes neste género de iniciativas, doutora?
2: Exatamente, o objetivo sempre, todo menos com o Zerganil, é que estamos aqui, estamos ao serviço dos alunos, dos adultos, da comunidade e, portanto, temos todo o gosto de também estar numa festa de cada comunidade, cada Conselho de Zerganil e também de quem os visita, obviamente, quem visita a feira. E para nós é sempre uma oportunidade de mostrar a nossa mostra, que é do pré-escolar ao secundário, com o ensino profissional, com o português língua de acolhimento. Mas sobretudo também neste espaço de setembro, uma vez que já abrimos a parte diurna, ou seja, a letiva da oferta de jovens, divulgar a nossa oferta de adultos, porque é mesmo muito importante que tenhamos o Centro Qualifica, tivemos o Centro Qualifica a reforçar e a referir o importante e a divulgar a importância da formação para os adultos, e espero sinceramente que as pessoas coloquem este ano na sua agenda fazer formação. Formação de adultos, fazer uma atualização a nível digital, a nível do inglês, a nível o que seja importante para a sua vida pessoal e profissional.
1: No feriado municipal, dois antigos alunos do Agrupamento de Escolas de Erganil foram distinguidos. É sempre um orgulho para o agrupamento, doutora Anabela.
2: É, sim senhora, é. Para nós é sempre uma grande satisfação, porque nós gostamos de acompanhar os nossos alunos, os alunos que passam por cá, acompanhamos não tanto quanto gostaríamos, não temos recursos humanos quanto gostaríamos, mas acompanhamos obviamente o que podemos e, portanto, é sempre uma marca muito, muito positiva, muito relevante. Significa sempre que os nossos alunos são capazes, desde que se empenhem, que se esforcem, e é claro, não é? É claro, temos brilhantes alunos em várias áreas, seja das artes, seja das ciências, em várias artes, e portanto para nós é sempre uma satisfação enorme estar nessa cerimónia onde vimos os nossos alunos agraciados.
1: Doutora, entretanto, tivemos também no passado dia 14 de setembro a inauguração das obras na Escola Secundária de Erganil e na EB 2 e 3 de Coja. Perguntava-lhe que importância é que atribui a estas requalificações, que eram de facto muito ansiadas, não é? Sobretudo na Escola Secundária de Erganil.
2: Exatamente, portanto, de facto é uma satisfação enorme, é de facto um reconhecimento de algo que já estava sempre pedido há muito tempo. Eu penso que 2008, 2009 foi a data que começámos a pedir ao Ministério da Educação, porque na altura o Ministério da Educação ainda tinha esta competência direta de requalificação e de facto vir este ano, em 2026, percebe-se que há um percurso enorme de grandes pedidos, de reuniões com o Ministério, com várias entidades, em que a Associação de Pais muitas das vezes também se associou, à autarquia também. E, portanto, é o culminar desse trajeto que foi muito longo, na nossa opinião, mas pronto, percebemos que isto é. Às vezes as oportunidades não existem ou não são sinalizadas às escolas prioritárias, portanto há aqui uma dinâmica muito difusa, esteve uma dinâmica muito difusa ao longo destes anos, mas de facto o que é a realidade é que a escola está requalificada, há aqui foi um esforço enorme de todos, porque de facto foi ali um ano e meio muito, muito difícil de convivência com o espaço de obra, mas o resultado é muito bom. O resultado é muito bom porque temos uma escola requalificada, com o conforto térmico que os alunos merecem, com toda a parte tecnológica que está mais atualizada que é necessário, com o bloco novo que traz de facto ali uma dimensão tecnológica que a escola precisava, porque nós temos cursos multimédia ligados à saúde, cursos de artes, que são os cursos que estão ali, porque obviamente já tivemos o CTE, Centro Industrial, que tinha uma parte da mecânica já toda e está toda reformulada, e portanto foi uma enorme satisfação perceber isso. E ter esta escola requalificada num espaço novo, acho que há sempre uma nova expectativa que se coloca e um novo alento para todos, seja para os alunos, seja para o pessoal docente e não docente, é um novo alento que nós todos ganhamos com uma escola requalificada. E assim os alunos aproveitam para melhorar os resultados, que é o que nós lhes temos comunicado. Na escola, professor Mendes Ferrão, Exatamente a mesma coisa, ganha ali uma dinâmica de um espaço desportivo que não tinha, porque os alunos vinham à Casa do Povo para fazer a educação física, havia um protocolo ao longo destes anos, era assim que existia, mas de facto são as condições, hoje são outras, hoje os tempos são outros e, portanto, atualizar uma escola aos tempos de hoje é um sentido de justiça e de equidade nas nossas escolas e para os nossos alunos de zonas de baixa densidade, mas que finalmente têm essa escola requalificada e têm condições para que, de facto, sejam os melhores, assim eles queiram.
1: Já que é o primeiro espaço neste ano letivo, doutora Anabela, gostaria que recordasse também a oferta formativa, essencialmente a secundária, e também alguns dos principais projetos em que o agrupamento de escolas de Erganil se encontra envolvido e que terão continuidade neste ano letivo. Há muitos que se mantêm, não é?
2: Há muitos que se mantêm, portanto, nós temos nos cursos, na Escola Secundária de Erganil, temos os cursos científico-humanísticos, temos artes visuais, línguas e humanidades, socioeconómicas e ciências e tecnologias, abrimos todos os cursos. Nos cursos profissionais, temos a manutenção industrial de variante mecatrónica, com um espaço renovado do CTE, temos os cursos técnico auxiliar de saúde, técnico multimédia e técnico. Técnicos de acesso e técnicos de desporto. Portanto, este ano não conseguimos abrir o turismo, pronto, são questões que temos que avaliar, porque de facto queríamos ter aberto o turismo, para nós também é uma, a Erganil naturalmente é uma área de turismo, portanto tem que ter certamente pessoas para trabalhar, e este ano não conseguimos ter alunos dedicados, temos uma turma 12º que vai fazer trabalhos muito interessantes, ontem estivemos a discutir isso, e tem trabalhos que vamos desenvolver ao longo deste ano muito, muito interessantes. E, portanto, temos esta oferta formativa que é rica, depois temos o Centro Qualifica, temos o Português Língua de Acolhimento, que temos agora os alunos estrangeiros também a ter português. E, portanto, esta oferta formativa leva-nos, de facto, a estas melhores condições e estas as melhores condições dignificam certamente este melhor ensino e vão trazer certamente mais alunos para o agrupamento. Relativamente aos projetos, vamos continuar com o Cinedita, Festival de Curtas de Erganil, que este ano está para maio, 7 de maio, ou a FIMA, que está para abril, portanto a Feira Industrial de Alimentação de Erganil, e temos o Festival de Artes Dama, vai ter uma dinâmica também muito próxima com as bibliotecas escolares, na Semana das Bibliotecas, que é 19 de março, que é quando culmina o segundo período. E depois temos o Ecoescolas, que vamos dia 8 para a semana receber os galardões a Sintra, com o apoio, obviamente, da Câmara Municipal, que é o nosso parceiro neste projeto, do Ecoescolas. E temos todas, e vamos depois continuar com os 10 minutos a ler, em termos de biblioteca, com a Rádio no Ar, com a Biblioteca Escolar, com a Rádio Clube de Erganil, e com outras dinâmicas muito, muito importantes para que os alunos percebam que o que aprendem tem efeito prático e real e imediato, porque estamos numa geração em que tudo tem que ser imediato e, portanto, temos que valorizar a escola neste sentido de que o aprendem faz sentido e é necessário e, portanto, tem que estudar e isso temos passado essa mensagem e vamos ver se, de facto, com estas novidades e sobretudo da Escola Secundária de Erganil e da Mendes Ferrão, que há uma oportunidade, de facto, para que os alunos se concentrem mais, estejam mais atentos, para levar a cabo o seu objetivo. Penso que todos os alunos que entram numa escola, o objetivo deles é passar de anos, mas que seja passar de ano com distinção.
1: Doutora, focou aí uma iniciativa que eu julgo que ainda não abordámos aqui no espaço, 10 minutos a ler, foi o que disse?
2: Sim.
1: Que iniciativa é que é? Julgo que nunca abordámos assim de forma um bocadinho mais pormenorizada.
2: O Plano Nacional de Leitura, portanto, está aqui e os testes PISA vêm dizer isso, nós regredimos 20 anos relativamente às literacias de leitura, as literacias de ciências e matemática, e a Escola de Erganil entrou no PISA for Schools, portanto, alguns resultados aqueles são nossos, são de Erganil, são dos nossos alunos, diretamente porque fizeram o questionário. E, portanto, visto esta dinâmica que temos e esta necessidade de melhorar os resultados, há uns anos para cá, se calhar há 2, 3 anos, o Plano Nacional de Bibliotecas Escolares, ou a Rede de Bibliotecas Escolares, desafiou as escolas a entrar numa rúbrica, num plano, chamado 10 minutos a ler. Ou seja, todas as turmas têm que, naquele dia, ou num cronograma, é um cronograma que é feito em conselho de turma, os alunos têm que ter 10 minutos a ler. Portanto, ou trazem o seu livro, ou deixam um livro, ou vão buscar a biblioteca, que têm que ler, os alunos têm que ler 10 minutos. É para criar o hábito, é como dizia um professor português da escola, é como nós também todos os dias tomamos pequeno almoço, almoçamos, temos este ritual, fazemos cuidados de higiene. A leitura tem que ser isto, tem que ser um hábito. Portanto, é para criar o hábito e para que os alunos, dentro desse hábito, valorizem a leitura e tenham o gosto de ler. E, portanto, temos tido muito empenho da parte dos professores, da rede da professora bibliotecária, da rede das bibliotecas escolares. E agora temos que trazer os alunos para o gosto do livro, penso que o temos feito, porque no ano passado tivemos melhores leitores, ganhamos até a nível regional 2 concursos de leitura, no segundo ciclo e no terceiro ciclo. Penso que é um caminho que temos conseguido, mas obviamente que este trabalho é um trabalho diário e tem que ser levado também com os alunos e também com as famílias. Portanto, 10 minutos a ler é isso. É o aluno no seu, na, na, sua, na sua aula a ler 10 minutos. Todos leem 10 minutos o seu livro, ou o que trazem exatamente, e que iniciam assim o dia.
1: Não é uma iniciativa obrigatória para as escolas, portanto, as
2: Sim,
1: escolas.
2: exatamente, para as turmas, sim.
1: Muito bem. Entretanto, no passado dia 30 de setembro, quarta-feira, decorreu também na Escola Secundária de Erganil uma sessão denominada Integridade e Anticorrupção. Gostaria que recordasse esta iniciativa, e também quem é que a dinamizou. E como é que se procedeu aqui, à ideia para convidar este senhor para proferir esta palestra?
2: Esta iniciativa é do Ministério da Educação, diretamente, que colocou o desafio às escolas este ano a terem momentos de cidadania em que é o próprio Ministério da Educação, que, portanto, nós fazemos a inscrição à escola, e é o próprio Ministério da Educação que coloca o conferencista. Portanto, dialogou com o
1: Muito bem.
2: Ministério da Justiça e o conferencista que aceitou o desafio para vir a Erganil foi o procurador Filipe Prestes, que esteve cá na quarta-feira. Portanto, a iniciativa é uma iniciativa nacional, portanto, o Ministério da Educação quer promover, junto da comunidade escolar, esta aprendizagem de cidadania e referir o que é isto, integridade e corrupção. Como foi dito pelo procurador Filipe Prestes, as sociedades com menos corrupção são as sociedades mais evoluídas. E isto, de facto, tem que nos fazer pensar a todos. Portanto, uma sociedade mais transparente é uma sociedade, obviamente, que é mais competitiva, e os países nórdicos têm isso, e, portanto, foi aqui falado nesta sessão. E, portanto, fomos desafiados pelo Ministério da Educação, aceitámos porque, de facto, é um tema que diz respeito a todos, fizemos a inscrição, o procurador podia só naquela data, 30 de setembro, portanto, aquela hora também, e, portanto, foi essa iniciativa que levámos a cabo, todos os alunos do 12º ano, com a coordenação do Coordenador de Educação para a Cidadania, e foi esse desafio que temos. Vamos também ter outra em mesmo nível, depois do Dia da Poupança, depois daremos nota disso, porque também é um tema que o Ministério da Educação quer que incorpore nos currículos e que se fale aos alunos, que é a parte também da poupança. Faremos cá também, certamente, outra iniciativa. Mas neste momento, integridade e corrupção foi a primeira vez, porque tem a ver com o MENAC, nós todas as organizações, escolas, todas as organizações públicas têm que ter manual de corrupção, temos que comunicar isso e, portanto, fazer relatórios por ano. Portanto, há aqui uma preocupação muito grande nos últimos tempos sobre esse assunto. E, portanto, este ano foi trazido aos alunos pelo Ministério da Educação, a convite do Ministério da Educação, e a escola fez a inscrição. E foi uma sessão muito interessante, em que, de facto, foi uma sessão em que os alunos tiveram a oportunidade de colocar as questões e foram desafiados a colocá-las também ao senhor Procurador, de qual agradeço desde já, e já lhe agradeço pessoalmente o ter estado e vindo a Erganil.
1: E contou com sala cheia, pelo que podemos observar dos vídeos efetuados pelo agrupamento, doutora. Tiveram, de
2: É
1: facto, muita
2: verdade.
1: gente a presenciar.
2: Muita gente a presenciar, e penso que todos nós, pelo menos não saímos de lá com a lição bem estudada, digamos, saímos lá com uma questão que é muito importante, é ter as dúvidas, é refletir sobre os assuntos, é perceber o que fazemos às vezes que pode não ser bem à luz do que se pode fazer e dos códigos de conduta e de ética. Se podemos, ó, podemos fazer, mas devemos fazer, é sempre a questão que nos devemos colocar. Nós podemos fazer, mas devemos fazer, eu penso que é sempre a questão que todos nós devemos colocar.
1: verdade, doutora, relativamente a esse assunto e até a muitos outros, é verdade. Doutora, agora falando de iniciativas futuras, temos já aqui a indicação que no próximo dia 9 de outubro, portanto precisamente de hoje a 8 dias, terá lugar no Polivalente da ESA a entrega de diplomas aos adultos certificados pelo Centro Qualifica. Perguntava-lhe quantos adultos é que irão receber o diploma e já agora não quer demais recordar o que é o Centro Qualifica e a quem é que é direcionado.
2: Nós, o número de alunos, nós vamos convidar todos os alunos que foram certificados no ano passado, não sei quem está presente, nós certificamos, eu penso que agora não tenho os números aqui, mas bastantes alunos por ano, portanto inscrevemos 400, que é a nossa meta, depois depende do ritmo do adulto, mas certamente mais de 60 alunos convidamos, porque são a parte do poder de línguas de estrangeiros. Depois temos a parte do RVCC, escolar, e aí são menos porque os alunos têm seu ritmo, os adultos, aliás, e teremos menos alunos, mas a previsão será também da sala cheia de cerca de 100 alunos, 100 adultos, que teremos connosco, para eu, sinceramente, que aceitem o convite de estar connosco. Portanto, temos já a iniciativa de entrega dos certificados, é para nós muito importante também valorizar quem, depois de um dia de trabalho, ainda estuda. Significa ter uma força de vontade enorme e, portanto, isso tem que ser valorizado de alguma maneira e é a nossa única oportunidade de fazer. É na sexta-feira, dia 9 de maio, como disse, sexta-feira, e que vem dia 9 de outubro. E, portanto, convido a todos que receberam o convite para estar presente, porque é um ato também, é um ato que a escola quer reconhecer e dignificar o facto de se terem empenhado nesse ano, que certamente contribui para a melhor vida, esperamos nós, de todos os adultos que procuram o Centro Qualifica, mas a escola obviamente também fica satisfeita com os resultados que tem obtido.
1: Doutora, mais alguma iniciativa que ocorra no mês de outubro, queira aproveitar para dar a conhecer ao nosso auditório?
2: O mês de outubro vai ter o dia da alimentação, dia 16 de outubro, estamos a organizar e depois daremos nota disso, e também é o mês das bibliotecas escolares. E também teremos muitas iniciativas ou algumas iniciativas neste sentido. E portanto vai ser um mês relativamente dedicado a estas iniciativas e a 23 de outubro está previsto também a entrega de certificados aos melhores alunos do ensino diurno, portanto quase foi

0: Portanto, iremos ver-nos nos eventos, mas neste espaço cá estaremos então no início do mês de novembro. Muito obrigada.
1: Muito obrigada e a todos os ouvintes da Rádio Clube de Arganil. Muito obrigada.
0: Obrigada a nós. Um bom dia. Estivemos então com a doutora Anabela Soares, naquele que foi o primeiro espaço deste ano letivo do Agrupamento de Escolas de Arganil. Passam já 53 minutos para lá das 9, vou deixar-vos aqui com duas ou três músicas, uma vez que vai ocorrer daqui a pouco uma iniciativa na cerâmica arganilense e como tal aproveito para informar que entre as 11 e as 12 estará por cá Paula Pereira a fazer-vos companhia. Às 13, hoje, a título muito excepcional, teremos a reposição de uma entrevista efetuada na passada terça-feira ao Sr. António Souto, Presidente da Junta de Freguesia de Secarias, a propósito da Feira de São Miguel, que inicia hoje em Secarias. E depois, entre as 14 e as 15, cá estarei para conversar convosco, atender algumas das vossas chamadas, passar algumas musiquinhas, cá estarei, pelo menos para a segunda hora do Arte e Sabores. É assim que ficamos, um grande beijinho, a continuação de um excelente dia de sexta-feira. Por agora, toca aqui na nossa rádio Morreu Romeu de Ana Bacalhau e depois ainda temos a fechar o grupo Cruzeiro com Sonho e Esperança.

0: São 10 da manhã.
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0: São 11 da manhã.
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0: Ora, então, muito bom dia, bem-vindos a esta primeira hora do Espaço 11-13. Paula Pereira, fazer-vos companhia nesta próxima horinha. Começámos esta hora com o Luís Rochinol e dá-me um sinal a abrir aqui esta hora. Saúde a todos os nossos sócios e sócias, madrinhas e padrinhos aqui da nossa rádio. Não esquecem também aqui a nossa maioria silenciosa que está sempre do outro lado da nossa sintonia. Bom dia a todos, votos então numa ótima sexta-feira e que seja um ótimo fim de semana, porque ele está aí à porta. E então, agora, nada melhor como começar por saudar aqueles que hoje então são pequeninos neste dia 2 de outubro.
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0: Ora então, hoje quem está de parabéns é Maria de Lourdes Antunes M. Santos, do Covelo de Cima, que é sócia 55. Saúde a Tânia Cristina Capitão Canas, aqui em Arganil, que é a nossa madrinha 305 e também faz parte aqui da direção da rádio. Saúde também Ana Maria Ferreira e Sousa em Aveiro, que é madrinha 358. E vou saudar o Sr. Vítor Manuel Oliveira Santos em Carraguzelas, Paris, Tábua, que é o sócio 2506. Depois temos aqui dois aniversários de casamento. Sr. Eliseu Batista Henriques e a Dona Maria Rosa Martins, em Lisboa, são os nossos sócios 788 e 2001, e outro casal, Alda Cristina Marques Pais Almeida e Rui Manuel Marques Almeida, que estão na Suíça, mas são oriundos ali da Cerdeira, que são os nossos sócios 2382 e 2476. Então, para todos eles, faço votos que hoje tenham a continuação de um dia muito feliz, junto de quem mais amam, e que este dia se repita por muitos e muitos anos com muita saúde. E os casais renovam os seus votos de felicidade por muitos anos. Para eles, vai então aqui os Montes Irminhos com o tema de parabéns.

E estivemos a ouvir aqui o novo trabalho da Lucy Teixeira com A Festa Não Vai Parar. Agora que são 11 horas e 19 minutos, hora de saúde do Filipe Gonçalves, que já nos deixou aqui um toquezinho, e também a Dona Helena Novilar também está na nossa companhia. Bom dia, bom fim de semana. Para já, vamos então conferir aqui o estado do tempo para hoje. Saiba que a previsão então é de períodos de céu muito nublado, em especial por nuvens altas no litoral oeste, aguaceiros dispersos a partir do fim da manhã na região sul e no interior norte e centro, podendo ser acompanhados da trovoada. Vento em geral fraco do quadrante leste, rodando temporariamente para norte-noroeste, no litoral oeste durante a tarde e soprando por vezes forte nas terras altas até meio da manhã e a partir do final da tarde. Possibilidade de formação de neblina ou nevoeiro matinal no litoral centro, subida de temperatura em especial da máxima e no norte e centro. Ora, hoje Arganil conta então com 29 graus de máxima, 14 de mínima, e espera-se então alguns aguaceiros ali entre a 1 e as 3 da tarde, e o resto do dia estará muito nublado. Para amanhã, sábado, há previsão de trovoada a partir da 1 da tarde, acompanhada então de chuva. Chuva é essa que, diz, segundo nos diz aqui a página, é de 92%, ou seja, ainda será bastante, e as máximas rondarão os 28 graus e as mínimas de 16. Já no domingo, máximas de 28, mínimas de 15, também com a previsão de trovoada a partir da 1 da tarde até às 3 da tarde e depois continuação de chuva, e na segunda-feira também chuva a partir da tarde, com máximas 26, mínimas 15. Portanto, aqui as temperaturas vão descer. A chuva prevê-se que continue até à próxima quarta-feira, e a partir de quinta parece que as temperaturas novamente, pelo menos as máximas, vão subir ligeiramente. Aveiro também conta hoje com céu nublado por nuvens altas, máximas de 24, mínimas de 15. Céu pouco nublado ou limpo no amanhã, sábado, com máximas de 26, mínimas de 17. E no domingo também céu pouco nublado ou limpo, com máximas de 26, mínimas de 16. Já na segunda-feira, são esperados então alguns aguaceiros até quarta-feira, aqui para o sítio de Aveiro, onde as temperaturas vão rondar entre as máximas de 26 e 22 e as mínimas vão andar entre os 17 e os 16 graus. Viseu hoje também conta com céu nublado por nuvens altas, máximas de 26, mínimas de 14. Para amanhã, sábado, o céu, há previsão de trovoada também a partir da 1 da tarde, aqui para Viseu, com máximas de 24, mínimas de 16. E também no domingo há previsão de chuva, alguns aguaceiros, principalmente entre a 1 e as 6 da tarde, com máximas de 24, mínimas de 15. Na segunda-feira, feriado, há previsão também de alguns aguaceiros, com máximas de 23, mínimas de 15. Aguaceiros esses que vão permanecer pelo menos até à próxima quarta-feira, dia 7, também tal e qual como aqui para Arganil. A partir de quinta-feira há previsão então de sol, com as máximas que não irão além dos 22, 23 graus e as mínimas vão se manter entre os 12 e os 13. Vamos agora até ao vizinho distrito da Guarda, que hoje também conta com chuva a partir da 1 da tarde até às 6 da tarde, segundo nos diz aqui a página. 22 de máxima, 10 de mínima. Para amanhã, sábado, 20 de máxima, 14 de mínima, também com alguns aguaceiros, que serão desde a madrugada até ao fim da tarde, com máximas de 20, mínimas de 14. E no domingo vai permanecer a chuva, um dia muito encoberto durante a manhã, chuva. O sol poderá ainda dar o ar da sua graça, mas as temperaturas não irão além dos 19 graus de máxima, 13 de mínima. Na segunda-feira há previsão de continuação de chuva, que se pode intensificar ali à meia da tarde, com máximas de 18, mínimas de 13, e vai permanecer a chuva até a quarta-feira, dia 7. A partir daí há previsão então de algum sol com algumas nuvens, máximas que vão rondar entre os 20 e os 18 graus e as mínimas vão andar entre os 9 e os 11 graus. Por fim, vamos até ao vizinho distrito de Castelo Branco, que hoje conta com céu pouco nublado ou limpo, máximas de 29, mínimas 16, e amanhã também há previsão de trovoada, tal e qual como no domingo e segunda. Portanto, há trovoada estes próximos 3 dias aqui para o distrito de Castelo Branco. Máximas 27, mínimas 17 no sábado, então com trovoada ali a partir das 4 da tarde. No domingo também as máximas serão de 26, mínimas 16, também com trovoada ali a partir das 4 da tarde até às 6, e chuva essa vai vir mais cedo. E na segunda-feira, a continuação aqui também trovoada lá mais para o fim do dia, com máximas de 27, mínimas 16. A terça-feira e a quarta continua de chuva. Depois, a partir de quinta, há previsão então de sol e algumas nuvens, máximas que vão rondar entre os 26 e os 25 e as mínimas vão andar entre os 14 e os 13 graus.
a previsão então é da chuva para os próximos dias, já a contar de hoje, segundo nos diz aqui a página, por isso já sabe, tem que andar com o guarda-chuva atrás de si, não se esqueça, e as temperaturas também vão descer ligeiramente, mas nada de muito, muito fresco. Ora, vamos voltar, vamos à música e vamos ficar com quem agora? Vamos ficar aqui com a música do... Vamos mandar um beijinho à Arminda, que ela está aqui a deixar-nos também um toquezinho. Bom dia, Arminda. Vamos ficar com a música aqui do Miguel Azevedo, que ele diz: Eu fico louco. Vamos lá então escutar.

Ora, eu fico louco aqui com o Miguel Azevedo. Ora, 11 horas e 28 minutos, vou saudar o casal simpático ali por Foz de Amor, a Dona Leonil e o Sr. Castro também estão na nossa companhia. Bom dia também para a Sr. José Dias ali no Cargal do Sal, também está connosco, a Dona Cacilda ali por Gestosa, a Dona Idália Oliveira aqui mais pertinho ali no, em São Pedro, e quem também está connosco é a nossa Maria do Patrocínio, que diz: olá, bom dia amiga Paula, beijinhos e abraços diretamente de França. Ora que maravilha, França, eu quero lá voltar, eu nasci lá e quero lá voltar um dia destes. Olha, e vamos então à página aqui da Autoridade Nacional de Emergência e Proteção Civil. Ora, diz-nos que neste momento estão 49 ocorrências em aberto, num total de 146 operacionais, 55 meios terrestres que estão então a apoiar. Em despacho, temos 14 ocorrências, num total de 37 operacionais e de 15 meios terrestres, que é colisões rodoviárias, busca e resgate terrestre de animais, limpeza e visibilização do perigo, despiste, novamente aqui busca e resgate terrestre de animais, detritos não confinados, queda de elementos em construção em estruturas edificadas, a limpeza de via sinalização de perigo, colisão rodoviária, queda ou remoção de elementos de perigo de queda, várias limpezas de via e operações nacionais de assistência e movimento de massa. Depois, em curso, temos 20 ocorrências, num total de 45 operacionais apoiados de 18 viaturas. São elas, então, de natureza de operações nacionais de assistência, limpeza de via sinalização de perigo, colisão rodoviária. E são estas basicamente então que estão aqui em curso, segundo nos diz aqui a página. Em resolução, temos duas ocorrências, no total de 11 operacionais, 4 viaturas, e são elas de detritos confinados na zona de Almada e de uma colisão rodoviária em Vila Nova de Gaia. Depois, em conclusão, temos aqui 13 ocorrências, no total de 53 operacionais e 18 viaturas, e são elas então dos seguintes: detritos não confinados, colisão rodoviária, busca e resgate terrestre de animais, novamente colisão rodoviária, despiste de mato, detritos confinados, colisão rodoviária, atropelamento rodoviário, colisões, queda de elementos de construção em estruturas edificadas, acidentes com veículos fora de estrada, ora, queda de árvore, e são estas que estão então aqui em conclusão. Neste momento, a página também nos diz que não existem ocorrências significativas ativas.

Ora, um bom dia à Dona Luz Figueiredo, que também está connosco a deixar-nos aqui um bom dia. Bom dia, votos também de um ótimo fim de semana. E agora, que são 11 horas e 31 minutos antes de irmos às compras, vamos chegar aqui com mais uma musiquinha e vamos recordar este tema novo do Dinis Brites, o Este 7. Vamos lá então escutar e depois vamos às compras.

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E começamos com esta parte com os irmãos Coragem, a dança do tatatá. E agora vamos saber então o que cada signo nos reserva para esta sexta-feira, 2 de outubro. Começamos aqui pelo signo de Carneiro, que hoje tem a carta 3 de espadas, que significa amizade, equilíbrio. No amor, não queira ter sempre razão, no equilíbrio está a virtude. Já na saúde, se quer perder uns quilinhos, coma sopas e saladas. E no dinheiro, mantenha o bom senso na gestão da sua vida material, não arrisque demasiado. Números da sorte então para Carneiro, são eles números 9, 15, 18, 26, 39 e o número 47. Touro tem hoje a carta 8 de copas, que significa concretização, felicidade. No amor, hoje terá a hipótese de realizar um sonho a nível amoroso. Entregue-se ao amor e seja feliz. Já na saúde, a este nível, tudo está tranquilo. E no dinheiro, controle os gastos. No poupar, está o ganho. Números da sorte, então, para Touro, são os números 16, 18, 19, 21, 36 e o número 48. Falamos agora para os nativos de Gêmeos, que hoje têm a carta As de Espadas, que significa sucesso. No amor, hoje a sua cara metade pode dar-lhe uma grande alegria. Desfrute do amor. Seja otimista e aproveite bem esta fase. Na saúde, se andar com dores nas costas, tome um banho quente para descontrair. Já no dinheiro, defenda os seus ideais com garra. A vitória espera por si. Números da sorte, então, para Gêmeos, são eles números 2, 8, 9, 12, 15 e o número 48. E vamos falar agora para os nativos de Caranguejo, que hoje têm a carta 7 de copas, que significa sonhos premonitórios. No amor, revela os seus sentimentos à pessoa amada, procure acima de tudo a sua felicidade. Na saúde, se anda com muita vontade de comer doces, prefira gelatina. É uma ótima sobremesa e fortalece os ossos. Já no dinheiro, cuidado com novos investimentos. Aguarde por melhores dias. Números da sorte então para Caranguejo. São os números 17, 19, 28, 34, 39 e o número 47. Leão tem a carta do dia, Rei de Paus, que significa força, coragem e justiça. No amor, terá coragem para mudar a sua vida amorosa. Caminhe de encontro ao que mais deseja. Na saúde, para ter um hálito sempre fresco, tome água com gel de aloe vera. Já no dinheiro, boa altura para investir em novas aprendizagens. Números da sorte, então, para Leão, são os números 2, 6, 19, 20, 23 e o número 45. E a Dona Mavilde já está à espera para ouvir o seu signo de Virgem, que chegámos assim ao meio da tabela. Então, o Virgem tem hoje a carta Cavaleiro de Paus, que significa viagem longa, partida inesperada. Ora, no amor, um familiar que está longe poderá dar-lhe uma boa notícia. Na saúde, diminua o consumo de sal, tempere com alho, cebola e orégãos. E no dinheiro, hoje estará cheio de energia. As suas tarefas serão favorecidas. Números da sorte para Virgem são os números 12, 15, 24... 34, 39 e o número 41. Ora, já Balança, que são aquelas pessoas que hoje também fizeram anos, só aqui do signo de Balança, tem a carta 9 de Paus, que significa força na adversidade. No amor, terá força para dar volta a uma desavença com o seu par. Na saúde, se anda com insónias, tome um chá de valeriana 30 minutos antes de deitar. E no dinheiro, um colega pode fazer-lhe um comentário um pouco simpático. Terá força para enfrentá-lo. Números da sorte, então, para Balança, são os números 1, 10, 14, 23, 29 e o número 45. Oh,
agora, e o Pedro de Inácio também estava a ouvir aqui o seu signo de Virgem. Ele diz, ele, o que é que ele diz? Diz que está muito bom. Então, a Virgem está aqui bem posicionado, segundo acha o Pedro. Muito bem, Pedro. Um beijinho e bom fim de semana. Ora, beijinhos também para o Sr. José Fernandes. Também estava aqui a ouvir o seu signo de Balança. Ora, Escorpião tem a carta do dia Cavaleiro de Ouros, que significa pessoa útil, maturidade. No amor, aproveite os momentos em família, ficará mais animado. Na saúde, para combater a prisão de ventre, coloque de molho duas ameixas pretas num copo de água e tome tudo. Já no dinheiro, terá maturidade para fazer novos investimentos. Números da sorte, então, para Escorpião são os números 7, 19, 25, 38, 39 e o número 41. Ora, e quem estava a ouvir o seu signo de Escorpião é a Dona Helena ali no Vilar, a Dona Helena Carvalho e o Sr. António Albuquerque ali por Oliveira do Conde, que também já deixou aqui o seu toquezinho. Bom dia e bom fim de semana. Ora, Sagitário hoje tem a carta 10 de ouros, que significa prosperidade, riqueza e segurança. No amor, seja mais disponível para ouvir quem está à sua volta. Na saúde, trabalhe o lado espiritual, vai tornar a sua vida mais rica e satisfatória. Já no dinheiro, em breve alcançará um lugar ao sol. A sua dedicação vai dar frutos. Números da sorte então para Sagitário são os números 7, 14, 15, 36, 39 e o número 40. Falamos agora para os nativos de Capricórnio, que hoje têm a carta à Imperatriz, que significa realização. No amor, marque um jantar com os seus familiares, rodeie-se de quem gosta e mostre-lhes o seu carinho. Na saúde, se anda mais ansioso, corte no café, tome antes um chá de cidreira. No dinheiro, pode avançar com um novo projeto. Números da sorte, então, para Capricórnio são eles números 5, 9, 17, 35, 45 e o número 49. E o Sr. João Engenheiro está aqui a deixar-nos um toquezinho. Também estava aqui a ouvir o seu signo de Capricórnio, não é, Sr. João? Beijinho, bom fim de semana. Espero que se encontre bem dentro do possível. Depois de Capricórnio, vamos falar então para os nativos de Aquário. Ai, a Dona Cacilda também estava à escuta do Capricórnio e diz assim, não está mal, beijinhos. Pois não, não está não, Dona Cacilda. Um beijinho também, um bom fim de semana. Então, Aquário, hoje tem a carta Ermita, que significa solidão. No amor, dê uma oportunidade à paixão, ninguém nasceu para estar sozinho. Na saúde, faça todos os dias algo de que goste muito, como por exemplo ouvir música, dançar, ler. E no dinheiro, a sua competência será recompensada. Está de parabéns. Números da sorte então para Aquário são eles números 13, 15, 17, 25 e 45 e o número 48. Ora, e a Dona Leonor Pinto também está aqui a deixar um toquezinho, também a ouvir aqui o seu signo, não é, Dona Leonor? Um beijinho, votos também de um ótimo fim de semana. Quem também está à espera para ouvir o seu signo de peixes, que é já a seguir, é a nossa Maria do Patrocínio, então cá vai. Peixes, carta do dia, 8 de paus, que significa rapidez. No amor, provável discussão com o seu companheiro, esta fase passará com rapidez. Na saúde, abra as janelas todas logo de manhã e no dinheiro, aproveite ideias que lhe tragam bons lucros. Números da sorte então para peixes, são eles números 1, 9, 10, 15, 29 e o número 34.

Estas foram então as previsões para cada signo do zodíaco, previsões essas feitas então por Maria Helena Martins. Ora, são 11 horas 52 minutos, vamos então aqui ficar com mais uma musiquinha, mas antes vamos relembrar que no próximo dia 17 de outubro vamos celebrar algo. Somos bem.

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1: 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Ora, e agora vamos a mais uma musiquinha, Belito Campos com esta Pimpinela.

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na Saborosa. Eu aproveito para me despedir. Em princípio, voltarei amanhã de manhã, se Deus quiser, para mais um bom dia na vossa companhia. Terminamos esta horinha com a Cristiana Sá e a companhia Elvira Mora no Minho. Desejo a todos uma ótima continuação desta sexta-feira, bom fim de semana e, já sabem, sejam felizes.

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1: O Corpo de Bombeiros Voluntários de Coja, no Conselho de Arganil, passou a dispor desde o passado dia 1 de outubro de um posto de emergência médica inserido no Sistema Integrado de Emergência Médica. O anúncio foi feito pela direção da referida Associação Humanitária numa nota enviada à RCA, dando a conhecer que este é o resultado de um processo desenvolvido ao longo de vários anos e que agora chega a uma concretização muito importante para a comunidade, garantindo que quer a direção, quer o comando do Corpo de Bombeiros trabalharam de forma persistente e responsável para tornar possível este objetivo. Os responsáveis pelo Corpo de Bombeiros de Coja salientam que, com a integração no Sistema Integrado de Emergência Médica, o Corpo de Bombeiros passa a contribuir de forma ainda mais estruturada para garantir aos sinistrados e às vítimas de doença súbita uma resposta de emergência médica pronta, adequada e articulada. O município de Góis informa que já estão aberto o período de candidaturas aos apoios municipais destinados a estudantes do ensino secundário e superior referentes ao ano letivo 2026-2027. A iniciativa pretende apoiar os estudantes do concelho no prosseguimento dos seus estudos, contribuindo para atenuar os encargos associados à frequência do ensino e para promover a igualdade de oportunidades no acesso e na continuidade dos percursos escolares e académicos. As candidaturas poderão ser apresentadas até o próximo dia 30 de outubro. Segundo a autarquia, a medida integra a política municipal de apoio à educação e às famílias, procurando contribuir para a continuidade da formação dos jovens do concelho, podendo candidatar-se os estudantes que frequentem o ensino secundário ou ensino superior e que cumpram as condições estabelecidas para a atribuição dos apoios. Refira-se que, antes de apresentarem a sua candidatura, os interessados deverão consultar os requisitos de acesso e a documentação necessária, de modo a assegurar a correta instrução do processo dentro do prazo definido. O edital, o regulamento para a atribuição dos incentivos municipais e o formulário de candidatura estão disponíveis no site da Câmara Municipal de Góis, ou seja, em www.cm-fangois.pt, e também podem ser solicitados no Balcão Único da Câmara Municipal. O início do ano letivo 2026-2027 em Oliveira do Hospital ficou marcado pela inauguração da requalificação do pavilhão gimnodesportivo da Escola Básica da Ponte das Três Entradas, cerimónia que contou com a presença do Presidente da Câmara Municipal de Oliveira do Hospital, José Francisco Rolo, da Vereadora da Educação, Luísa Correia, e do diretor do Agrupamento de Escolas, Carlos Carvalheira. Este foi um dos vários investimentos que a autarquia concretizou no Parque Escolar, cujas obras de beneficiação, na ordem dos 83 mil euros, dotaram aquela infraestrutura de melhores condições para o ensino e maior conforto para os seus utilizadores. A escolha daquele palco para assinalar o arranque das aulas prendeu-se também, segundo o município de Oliveira do Hospital, com a vontade de valorizar os estabelecimentos de ensino fora da sede de concelho, que dão uma importante resposta às famílias, lembrando igualmente que as escolas básicas de Lagares da Beira e da Cordinha serão alvo de requalificações com projetos na ordem dos 3,2 milhões de euros.
0: O estado do tempo nas próximas 24 horas.
1: Períodos de céu muito nublado. Aguaceiros dispersos a partir do fim da manhã na região sul e no interior norte e centro, podendo ser acompanhados de trovoada. Vento em geral fraco, soprando por vezes forte, até 40 km hora, nas terras altas até ao meio da manhã e a partir do final da tarde. Possibilidade de formação de neblina ou nevoeiro matinal no litoral centro. Subida de temperatura, em especial no norte e centro. Fica por aqui este bloco informativo com notícias de âmbito regional e local. Entretanto, continua a divertir-se com a nossa programação ao longo do dia e passe uma ótima sexta-feira.
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1: São 13 horas.
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0: já temos connosco António Soto, presidente da Junta de Freguesia de Secarias, para nos falar sobre a 23ª edição da Feira de São Miguel em Secarias, que começa já na próxima sexta-feira, dia 2 de outubro. Antes de mais, Sr. António Soto, é sempre um prazer recebê-lo aqui nos nossos estúdios. Muito bom dia, saúdo e permito que também saúde quem está lá em casa. Seja bem-vindo.
1: Claro, bom dia. Bom dia, em primeiro lugar, aos órgãos sociais e aos colaboradores da Rádio Clube de Granil. Agradecer também e um bom dia a todos os ouvintes desta rádio e mais uma vez manifestar o meu agradecimento para o papel que a rádio tem tido ao longo dos anos na divulgação de diversos eventos que ocorrem na Zona Centro, especialmente eu focando-me mais no Granil. Portanto, meus agradecimentos.
0: Muito obrigada. Obrigada a nós, Sr. António Soto, pelas suas palavras. Sr. Soto, como eu dizia há pouco, vamos então falar sobre a 23ª edição da Feira de São Miguel em Secarias, que arranca já na próxima sexta-feira. E começava por lhe perguntar se nos saberá dizer como é que surgiu a feira e de quem é que partiu a ideia para a realização da mesma. Portanto, o Sr. Soto já está há muitos anos na Junta. Não sei se de facto foi no seu tempo e se a iniciativa foi até no seu mandato. Sr. Soto, o que é que nos pode contar sobre as origens?
1: Bem, o início da Feira de São Miguel é uma feira tradicional que se realiza ainda hoje uma parte, mas que se realizava no campo de futebol, e isto já vem de à volta de 50 anos. Portanto, a ideia nasceu do antigo presidente da Junta, Manuel Nunes Egídio Gama, a ideia foi dele. Nós só continuámos e ampliámo-la à nossa maneira e atendendo aos tempos que decorrem, que a feira hoje da tradicional já não é a feira.
0: Já tem pouco, não é? Já tem pouco.
1: Já tem pouco tradicional, é verdade. Portanto, tem sido assim, e a iniciativa partiu na altura do anterior presidente da Junta.
0: Desde essa altura até aos dias de hoje, das edições que tem acompanhado, pergunta-se, Sr. Soto, se tem acompanhado, ou melhor, se tem notado um crescimento deste certame, quer no que respeita ao programa, quer mesmo na afluência de pessoas aqui a esta festa, que é também uma festa, não é?
1: Sim,
0: verdade?
1: Sim, no fundo é uma festa dos secarienses e dos amigos de Secarias, não é? A feira sempre esteve aberta e a ideia não foi limitá-la à freguesia, mas ao concelho e aos arredores. A feira inicial, ou seja, a tradicional, no início tinha muito mais aderência, eram feiras totalmente diferentes do que são hoje, vendia-se produtos hortícolas, vendia-se tudo o que hoje há aí nos supermercados e nas grandes superfícies. Portanto, hoje a parte tradicional de comprar o casaco, o sapato ou a sapatilha está um bocado já em desuso. Pronto, os tempos evoluíram noutro sentido e nós temos tentado adaptar-nos, razão pela qual, quando criámos esta 23ª, é uma feira mais vocacionada para a altura em que estamos, com outras vertentes, portanto, totalmente diferente.
0: Sr. Soto, mas mesmo assim ainda continua com feirantes, não é? Com a tradicional feira. Já não é a mesma coisa, porque, como diz o Sr. Soto, agora temos além das lojas, temos também a feira semanal.
1: Exatamente,
0: aqui em Granil, mas seja como for, mantém essa vertente da feira.
1: Sim,
0: é,
1: continuamos a mantê-la e tentamos até ampliá-la no sentido que abarcamos hoje esta chamada Feira da Bagageira, o Abra a Bagageira.
0: E já lá iremos.
1: Sim, pois, mas é no fundo, essa é também uma tentativa de transpor para no campo de futebol, porque no fundo ela no início estava limitada ao largo, na zona dos stands, mas alargámo-la ao campo, porque quem quiser até está mais à vontade de chegar ali com o seu expositor de quatro rodas e fica ali à maneira logo equipado.
0: É verdade, gostei da expressão expositor de quatro rodas, porque é mesmo assim, é verdade. Daqui a pouco já exploramos melhor,
1: sim,
0: também,
1: sim,
0: aqui
1: sim,
0: o Abra a Bagageira. Senhor Soto, este é um dos eventos mais antigos da freguesia, na sua opinião, e que mais gente traz às secarias.
1: Sim.
0: Há outros, com certeza, mas este será o mais antigo, até porque, como disse, em termos de feira tradicional mesmo, não com entes contornos, mas em termos de feira começou há mais de 50 anos, não é? É o mais antigo, mas tem outros igualmente.
1: Tirando
0: antigos,
1: as festas religiosas, é o mais antigo. As festas religiosas são muito mais antigas, mas tirando as festas religiosas, é realmente o evento mais antigo da freguesia.
0: Muito bem. É organizado essencialmente pela Junta de Freguesia de Secarias, mas conta também com algumas parcerias, é isso?
1: Sim.
0: Perguntava-lhe, Sr. Souto, quais são esses parceiros e quais são também os apoios que cada uma delas dá para este certame?
1: No fundo, a Junta nunca tinha capacidade, digo eu, para conseguir nem pessoal para abarcar toda a vertente da feira. Então contamos desde a primeira hora com o município que nos cede e monta e faz a montagem dos equipamentos, dos stands, de toda aquela logística que portanto, o evento precisa de equipamentos, precisa de uma série de coisas, e o município tem desde a primeira hora apoiado. Contamos também com os grupos da freguesia, porque um faz as sopas, outro explora o bar, e o outro tem iniciativas. Temos aqui a Liga de Melhoramentos, a Fábrica da Igreja, o Grupo de Jovens, o Clube Vespa Serra do Açor, a Chama Viva, portanto, todos eles fazem ou contribuem para que a feira se realize e que tenha, portanto, mais
0: visibilidade também,
1: ao
0: não é?
1: Fim, sim, porque são mais gente a ajudar-nos e agradecemos também a esta vertente e este apoio que nos tem dado ao longo dos anos.
0: Sim, Souto, mas quer dizer que praticamente todas as coletividades que existem na freguesia se juntam para organizar esta festa. É assim, todas?
1: Sim.
0: ou quase todas?
1: Não, não,
0: é isso?
1: Não, todas.
0: Todas mesmo?
1: Todas mesmo, todas. E este ano até, é só uma partezita, mas vou dizê-lo, este ano até tivemos uma situação diferente. No início do mandato, tive uma reunião com os grupos todos e ao longo do ano, ou seja, nesta parte do verão, realizámos uma série de eventos na freguesia, Feira das Sopas, teatro, cinema, futsal, tudo isso realizado por estes grupos, uma sardinhada. Portanto, cada grupo contribuiu com dois eventos na área da freguesia e correram muito bem todos, e agradecemos, e penso que eu sou da opinião, por isso tive esta conversa com eles, que só assim é que a gente consegue divulgar e desenvolver a freguesia. É um pouco de trabalho todos. A Junta tem uma competência oficial, a outra é mais uma competência de pessoas que são amigos da freguesia, que colaboram nas instituições, mas gostam do desenvolvimento da freguesia também.
0: Portanto, eu perguntava-lhe também, Sr. Souto, se este é um evento que demora muito tempo a preparar, ou dado que já se realiza há tantos anos, se já se torna mais fácil e célere a sua organização. Como é que se organiza um certame destes?
1: É um pouco também já, os anos já nos trazem algum traquejo para que nós não tenhamos que sofrer-nos todos, não digo como alguns, que se calhar o fazem assim, eu concordo, que no final deste já estou a pensar no outro. Não, não é verdade. Penso muito mais próximo.
0: Não,
1: ali
0: não é
1: em maio, três meses antes, começo a pensar na feira. Antes não, não há necessidade, porque temos também já algum traquejo. A dúvida é só quais são os grupos que vamos contratar. E também é verdade, nós não podemos estar aqui a inovar. Isto, o espaço obriga-nos a determinadas condições e o orçamento da Junta também. Quer dizer, nunca podemos nem esbanjar muito dinheiro, porque eu não entendo esbanjar no sentido de que isto é importante, mas se partirmos para outras situações em que estejamos a gastar mais, já considero que a política deve ser com alguma contenção. Fazer os eventos, realizar os eventos, mas não desperdiçar o dinheiro, porque a freguesia tem evoluído nestes anos e a evolução também traz alguma ponderação. Nós devemos fazer as coisas, e mais hoje com o tempo que corre e que decorre, temos que ter algum cuidado com o que fazemos, estando sempre com a mente na evolução, mas com alguma precaução.
0: Portanto, comporta naturalmente alguns gastos, como já disse, e esses mesmos gastos são unicamente suportados pela Junta de Freguesia de Secarias, é isso, Sr. Souto?
1: Sim.
0: Tenta é minorá-los, não é?
1: Portanto, exatamente.
0: Tenta não gastar muito. No certame, não é?
1: Com alguma, contenção, foi. É no fundo isso.
0: Com certeza.
1: A ideia tem que ser assim, porque... mas o papel é importante. Eu sou a outra, até que mais uma chega, que é muitas vezes, ou pode haver, às vezes alguém que diga, mas gastar dinheiro em feiras, eu não sei o quê. A divulgação das freguesias é hoje uma das coisas mais importantes, não é? Fazer obras é importante, criar condições para que as pessoas lá estejam, importantíssimo, tudo. Mas divulgá-la é também muito importante, porque eu tenho uma filosofia já há muitos anos. Eu fui um dos que contribuí bastante para que a Praia da Cascalheira seja hoje o que é. E ainda há umas pessoas, que são mais velhas de Rostelo, que entendem que, gastando dinheiro na Cascalheira, estamos a retirar da freguesia. Não, não tem sido assim. A nossa política tem sido tentar contratar com o município, e as obras, ou o grosso do dinheiro que se tem utilizado na Cascalheira, tem sido através de contratos de programa em que a Câmara nos financia. Não na totalidade, mas quase.
0: Já dá uma grande ajuda.
1: Já dá uma grande ajuda. E, portanto, e o que é que acontece? Hoje, as pessoas verificam que nas secarias, felizmente, não há casas devolutas, não há casas quase em ruínas. Praticamente as casas estão todas ocupadas, e uma grande parte dessas casas são de pessoas de fora que vieram, gostaram da praia, que conheceram a zona e que, como noutras freguesias, claro, aplicaram-no ali.
0: Refere-se a pessoas que nem sequer tinham relação com as secarias?
1: Muitas das pessoas sem ligação à secaria. Nenhuma. Passaram por cá, vieram nas Vespas, passaram por cá, passaram na Praia Fluvial, passaram por outros motivos, gostaram. Há por aí uma casita velha que eu gostava de comprar e recuperar e tal. E hoje, felizmente, as secarias quase não têm. Tem lá duas ou três situações, mas são problemas familiares que é mais difícil de sanar. Agora, aquelas casas normais que estariam por ali na rua principal a cair, hoje estão todas recuperadas ou em recuperação. Portanto, é muitas vezes um investimento que se faz na promoção da freguesia, ele não se reveste diretamente ou não se vê na hora, mas um conjunto da evolução que existe na praia, na zona própria de Arganil, lá aqui há algumas situações em que as pessoas já visitam o rally, o motocross, o Vespa Clube, o Atrévete, uma série de eventos que se realizam, em que vêm pessoas que gostam e que fixam-se por aí. Portanto, eu acho importante, muitas vezes, o que se gasta traz bastante retorno para as freguesias.
0: Sr. Souto, mas essas pessoas que se refere, que adquiriram essas habitações, são residentes permanentes? É isso? Já têm mesmo residentes permanentes?
1: Já há residentes permanentes. Há pessoas que fizeram as casas na ideia, e há um caso ou dois, de virem para cá todo, assim que a vida, organizarem a vida no outro local, têm a casa recuperada, organizarem bem para cá. Há quem esteja em teletrabalho, praticamente só vai uma vez ou duas à empresa, ou a Lisboa, ou ao Porto, onde quer que seja.
0: Essas mesmas pessoas não eram também do concelho?
1: Algumas não são de cá, nem têm ligação nenhuma. Portanto, eu acho isto importantíssimo, e acho que nós devíamos apostar nisso também. Nós, concelho.
0: Com certeza. Sr. Souto, passando agora para o programa, que é bastante vasto, e ainda bem que assim é, destaque, como dizia há pouco, para a Feira Abre a Bagageira, que inicia sexta-feira pelas 19 horas e que se repetirá no sábado e domingo pelas 14 horas. Para quem não sabe, Sr. Souto, perguntava-lhe em que consiste a feira, quem é que pode participar e se quem participa tem que se inscrever antecipadamente. Como é que se processa?
1: Nós deixamos a Abre da Bagageira, foi aqui há uns anos, que, precisamente pela história da feira em cima aumentarmos a área da feira sem estar a colocar stands e barraquinhas, não sei o quê. Temos um espaço, tanto cá embaixo no Largo Antonino dos Santos, como no campo de futebol, que está aberto a toda a gente, pronto, ali. Aqui não há inscrições, há inscrições nos stands, sim, porque é para limitarmos e para montarmos, fazer a montagem dos stands necessários. Quando aqui não há inscrição, as pessoas chegam, vão-se arrumando, há lá uma área que está fechada a trânsito, no seguimento da feira, e que se coloca ali umas fitas e se sinaliza para quem vai chegando, vai encostando o carrito e vai. É a coisa mais simples, é levar o carro e vontade.
0: Sr. Souto, e geralmente participa muita gente nesta iniciativa, não só das secarias, mas também aqui do concelho?
1: A maior parte já não é das secarias, é de fora. É verdade. E a feira do campo de futebol já está com bastante gente com a ligação à feira, porque é fácil. Está a chover, vão-se embora. Está, não chove, abre a bagageira, fecha. Pronto. Aquilo é a coisa mais simples de participar numa feira daquelas. É realmente vontade e carro com uma bagageira.
0: Bem. Ou seja, geralmente que produtos é que as pessoas levam para o abre a bagageira?
1: Nós vemos lá tudo, desde catos, plantas, pronto, a roupa, coisas antigas, aqueles apetrechos que nas casas há, aqueles que se enfeitam e que as pessoas já entram...
0: Objetos decorativos.
1: Exatamente, já estão fartas ou entram em desuso, começam a vender aquilo, roupa inclusive em segunda mão, boa, de algumas pessoas que querem desfazer-se ou querem realizar algum dinheiro ou querem trocar para comprar outra, qualquer coisa. Vê-se de tudo um pouco. Inclusive queijo e chouriço. Portanto, também já quem chega ali com um Mercedes antigo, ano passado chegou ali, abriu a bagageira do Mercedes antigo, tinha aquilo cheio de queijo e o queijo foi-se embora. Vendeu todo. Portanto, depende da iniciativa e da ideia de cada um. Aquilo está aberto a tudo. Não é que a tudo, no sentido de coisas...
0: Olha, tudo que caiba numa bagageira.
1: Exatamente,
0: é
1: exatamente. Eu acho que é importante.
0: Tem muita adesão, não é, em termos de participantes?
1: Tem bastante.
0: E em termos de compradores? Tem notado, também vai muita gente para adquirir produtos,
1: vai,
0: não abre a bagageira?
1: Vai. Não é já tanto como ia. Também é verdade, também
0: no
1: tem que se dizer.
0: Era novidade, não é?
1: Exatamente.
0: Se calhar,
1: já não é
0: pessoas.
1: Tanto como ia. Na feira, da feira do campo de futebol, já não é tanto. Cá em baixo ainda é, porque está o largo, estão os eventos, estão os grupos, está... Pronto, está ali um conjunto de pessoas que obriga a está-las mais concentradas. O campo já é diferente, temos que ler de propósito para fazer ou a compra da carne, do peixe, dessas coisas que se vendem lá, ou especificamente para adquirir aquelas coisas.
0: Depois temos aqui também uma descamisada à moda antiga, que julgo, Sr. António Souto, que já é uma tradição deste sertão. Portanto, aqui uma parceria com o grupo folclórico da região de Erganil, é assim?
1: Sim, isso é uma das coisas que atrai mais gente. E vou-lhe dizer, não é só para a descamisada, mas também a envolvência que tem a seguir, porque depois há o atalho, as filhoses, com a petinga, as filhoses à antiga de colher, o café, tem ali uma, e junta bastante gente, é um convívio bastante preenchido.
0: Já presente. É uma tradição desta vossa
1: ter
0: feira, é isso?
1: A filhó, a petinga, a outra filhó, que é a colher, que é uma filhó diferente, em farinha de milho. A antiga era o que se fazia, não havia trigo se calhar ainda, ou o trigo era, não se utilizava, e portanto é muito participada. E tem também o cafezinho de cevada, que é engraçado, a tirar da pucra, aquilo é, tem bastante gente a frequentar.
0: Enquanto houver, as pessoas podem provar as filhoses.
1: É para limpar a mesa, diz o outro. Não é. É engraçado, normalmente dá. Mas é bastante participação. E depois também tem a colaboração, que torna o evento, essa parte do evento, bastante, bastante engraçada, que eu gosto sinceramente, que é a maneira como o grupo folclórico da região de Erganil também conduz ela, não só acompanha a descamisada, porque tem ali depois uma atuação a seguir, enquanto arrumamos a palha e arrumamos aquilo tudo para ficar tudo limpinho, aquilo fica é engraçado. Eu gosto bastante e traz bastante gente, leva bastante gente de fora, principalmente aqui de Erganil, eu sou franco. Erganil, Moronho, aqui assim a zona mais perto, vai muita gente, participa muita gente neste evento.
0: A fechar a noite, quer na sexta, quer também no sábado, temos aqui o DJ Pumpkin, para todos, naturalmente, mas
1: claro.
0: É aqui uma iniciativa a pensar também essencialmente nos mais jovens.
1: É nos mais jovens e é também prolongar um pouco o evento, porque o que é que acontecia? Muitas vezes a seguir às filhoses e àquele convívio ali, se a noite começasse a ficar fresca por qualquer motivo ou outro, os mais idosos começavam a andar. E os mais novos também não tinham. Então a ideia é fixá-los ali mais um bocadinho para um espaço de convívio, até porque também há muitos idosos que ficam, porque também gostam de ouvir esse tipo de música, mas a ideia é essa, é fixar um pouco mais no sábado, sim, já é pensar mais nos jovens, que o baile já acaba bastante mais tarde do que o evento de sexta, e aí sim já é para os jovens, porque os de meia idade estão à tabela, é para ir para casa.
0: Essa expressão é muito engraçada, Sr. Souto. Passamos então para o sábado, e aí destacamos o torneio de futsal no Largo Antonino dos Santos, às 10h30 e posteriormente às 17h. Portanto, de manhã temos um torneio aqui para os adultos e à tarde para os mais pequenos. É assim, Sr. Souto?
1: A ideia é começar também a colocar o bichinho, porque os miúdos gostam de ver o futsal e vão para lá. Mas também não lhe damos papel nenhum, ou seja, eles assistiam ao torneio de futsal dos graúdos, a seguir ou no intervalo davam uns chutes ali na bola e iam-se embora, coitados.
0: Mas notaram que os meninos também gostavam de ter torneios, é isso?
1: Então a ideia é, porque não, a gente a meio da tarde, há aqui um espaço entre o abrir a feira e o conjunto montar o equipamento, vamos criar aqui um espaço para que os miúdos, e entretanto até lhe digo porque uma grande parte destes miúdos que participam neste torneio, os Benjamins sim,
0: exato,
1: são daqui de Arganhelo ou Sarzedo, aqui destes arredores, o que leva a que os pais também tenham que ir à feira. Portanto, a ideia tem ali dois em um, que costumo dizer, é os miúdos jogar à bola e é os pais irem à feira. E é uma, pronto, é uma maneira de cativar e de incentivar e eles irem. E os miúdos adoram, porque é tal e qual como eu sinto isto há uma série de anos. É, os bailes nas secarias são ali no Largo. Normalmente é rua, Largo, é tudo ali, e está bastante gente que se concentra. Ali dá-se uma coisa engraçada, que é, nós estamos a conviver no Largo, 100, 200, o número de pessoas agora não é importante, mas bastante gente. E os miúdos andam todos, porque têm a luz, a iluminação, os miúdos andam todos no ringue a jogar a bola. E há pais lá que dizem, olha, para nós, vir ao baile, às secarias é um descanso, porque temos os miúdos, sabemos onde eles estão. Aqui, com meio da gente, andamos sempre à procura deles. Ali não, 6, 7 anos, até aos 12, 13, 14, 15, andam descansadinhos, porque sabem que eles estão bem. Portanto, até para isso eu acho que é engraçado também.
0: Sr. Souto, e os meninos e também os adultos têm que se inscrever neste torneio ou basta aparecer? Como é que se processa?
1: É importante inscreverem-se para nós termos uma ideia, mas também não vamos aquilo a rigor, se na hora ou no dia, quando estivermos para começar o torneio, aparecer mais uma equipa, isto há sempre, porque aquilo não tem um aspecto competitivo, tem mais de convívio. A ideia não é estarmos ali, quem ganha, quem não ganha, é jogam todos contra todos e no fim comemos uma bucha e pronto, é convívio.
0: Claro, é essencialmente, não é espírito de competição,
1: essencialmente convívio. Claro que toda a gente gosta de ganhar, mas o espírito de criar aqueles torneios, tanto das crianças como dos adultos, é de convívio.
0: Muito bem. Às 18 horas temos então uma missa em honra de São Miguel, uma vez que este certame conta também com uma vertente religiosa, não é, Sr. Souto?
1: Esta festa não tinha grande lógica, no meu entendimento, embora seja uma parte muito pequenina, mas não tinha grande lógica fazendo nós uma festa, uma feira em honra de São Miguel, não tivéssemos um pouco ligado à igreja. E essa conversa tive com o seu reitor e com os elementos da fábrica da igreja, porque era importante nós também agregarmos aqui, conciliarmos aqui também no meio do programa qualquer coisa ligada à igreja, porque também é importante, pronto. E há quem vá à missa e não vá à festa. Portanto, nós temos que respeitar todos.
0: Será quem vá à festa e não vá à missa?
1: Ora bem, a maior parte. É verdade, é verdade.
0: Eu sou depois à noite, então recordemos aqui, temos o grupo Jovem Som. E volta a estar também o DJ de serviço.
1: Sim, para
0: não é,
1: continuar a noite, a prolongá-la um pouco mais.
0: Exatamente. Já no domingo, dia 4 de outubro, teremos logo às 7 da manhã a abertura da feira tradicional e comercial no campo de futebol também, não é?
1: Sim.
0: O que é que geralmente se encontra nesta feira, Sr. Souto?
1: Encontra-se tudo o que está aqui, por exemplo, no campo de carne, porco, estuário, calçado, tasquinhas de comes e bebes. E sim, pois já aparece mais a história da fábrica da bagageira. Aparece o pão, os sapatos, ainda vai lá um indivíduo, dois ou três com roupas, que também vendendo pouco, pelo menos eles dizem que vendem pouco, normalmente eles também dizem sempre que vendem pouco, não é? Mas pronto, mas é capaz de ser verdade. E é assim, é meia dúzia, depois é um de enchidos, é o indivíduo dos plásticos, é outros géneros, é também os famosos calças de ganga, que não faltam,
0: Um pouco de tudo,
1: é,
0: não é?
1: Um pouco de tudo, é um pouco de tudo.
0: Sim, senhor. Às 10h30 teremos então um passeio de motas motorizadas e vespas pela freguesia. Se eu só tinha aqui algumas questões relativamente a esta iniciativa, perguntava-lhe inicialmente se basta aparecer ou se as pessoas têm que se inscrever. Também qual é o percurso habitual aqui deste género de iniciativa e se aparecem sempre muitos participantes, se há muita afluência. O que é que nos pode contar deste evento?
1: Este evento, o espaço que ele utiliza é a Freguesia das Secarias. Percorre a Freguesia das Secarias, desde a Lomba do Canha à Cascalheira, da Cascalheira ao Valpeital, ao Pai de Espada, percorre toda essa área, mas essencialmente é na freguesia. Também é um que não tem espírito, é o espírito de brincarem, de participarem, de convívio. No fundo, quem organiza este evento, a nosso pedido, e aí a colaboração é o Vespa Clube César do Açor. Portanto, é uma das. É assim, a gente atribui a uns, fazes o almoço, tu fazes o jantar, tu fazes a corrida e tal. Pronto, utilizamos assim, e eles é que utilizam, e eles é que normalmente não há inscrições, porque também não aparece assim muita gente, 40, 50, às vezes 20, até, depende, é a história do São Pedro, que também ainda temos de falar no São Pedro. Pois, se o São Pedro vier, a gente, se ele nos acudir, temos muito mais gente. Pronto, mas a ideia é convívio e depois no final um almoçozinho lá na feira, numa tasquinha e pronto. E é o que eles ganham e é o que a gente lhe paga.
0: Muito bem. Senhor Souto, depois então de tarde e depois da feira abre a bagageira, teremos uma corrida de carrinhos de rolamentos. Também costuma ser muito participada?
1: Também já foi mais. A malta mais nova não está tão vocacionada para ainda somos nós. Eu ainda faço questão de participar todos os anos, e desde o primeiro ano, portanto, e se tiver acho que 17 anos ou 18 que tem as corridas de rolamentos, eu tenho de participar todos os anos. E para dizer que...
0: Com um carrinho construído?
1: Com um carrinho, sim, sim. É um carrinho mais simples, é quatro rolamentos, meio dúzia de tábuas e aquilo. E os pés até que são os travões, pronto. Aquilo é uma maravilha, e todos os anos nunca falhei, por isso dizer que aquilo está aberto a toda a gente. Tá? Se eu concorro, tenho 73 anos, portanto está a ver.
0: Olha, e aparecem pessoas todas as
1: aparece.
0: O senhor
1: aparece.
0: Será o mais velho ou não?
1: Normalmente sou o mais velho. Normalmente sou o mais velho. Já há uns anos que ganho sempre o prémio
0: do mais velho.
1: Do mais velho. Os outros talvez não, mas o mais velho ganho sempre. É verdade. Então, é engraçado, dá para rir um bocadinho.
0: É esse o principal objetivo, também para divertir as pessoas.
1: E a nível das pessoas participam bastante, especialmente numa curva que lá, que é assim, engraçada, quase tudo se concentra aí nessa curva. Mas é engraçado, é.
0: Participantes podem não ser muitos, mas certamente...
1: São bons.
0: Em termos bons, naturalmente, e em termos de público, se calhar há muita gente a ver sempre, não é?
1: Muita gente. É o que eu lhe estou a dizer, especialmente há ali uma curva que é engraçada e é gancho, e aqui a gente às vezes faz ali umas asneiras, é muito participada e...
0: Torna o acontecimento ainda mais divertido.
1: É mais engraçado, não é?
0: Muito bem. Senhor Souto, a partir das 15h30 teremos então uma tarde cultural, inicialmente com a atuação da Academia Condessa das Canas e em seguida com a Tuna Moronense. Já à noite temos a banda de Jokers. Portanto, é também importante este certame ter uma vertente cultural com a presença destes grupos, sobretudo aqui com estes dois grupos aqui da Terra e do Conselho Vizinho de Tábua.
1: No fundo é a gente, para nós, normalmente até que acontecia que ia sempre um grupo aqui de Arganil. Este ano vai um de Arganil, que é a Academia. E porque também é uma vertente que nós não estamos muito habituados a ver neste género de eventos, portanto acho engraçado e falei com a Tamara e achámos que era engraçado levarem este grupo lá, até para divulgar. Há crianças que vêm, há outras que até lá já lá andam, mas pronto. Quanto ao outro, é também, outro grupo, é também Moronho, é pega com cacerias. Nós somos há algumas pessoas
0: até partilham o rio.
1: Exatamente,
0: não é?
1: Temos uma praia, uma virada para a outra, temos, portanto, temos alguns laços, temos também laços de familiares casados, principalmente, que me lembro agora, não, há dos dois, há de Moronho nas cacerias e há de cacerias em Moronho. É também uma maneira de trazermos as pessoas de Moronho às cacerias, como nós vamos a Moronho quando lá há eventos. A ideia é essa, no fundo.
0: E depois à noite, cá temos o habitual bailarico para encerrar, não é, senhor?
1: Este ano é mais uma vertente que não costumávamos ao domingo, mas porque a segunda...
0: Portanto, o baile é uma novidade este ano, é isso?
1: É porque a segunda-feira é feriado e a festa acabava muito cedo, estarmos a alargar para mais dias é cansativo, eu sou franco. Eu até vejo aqui na Draganeira, vejo 3, 4 dias seguidos, é muito. E a ideia foi, na vez de acabar às 7 ou 8, quando acabasse a atuação da Tuna Moronha, cada pessoa ia-se embora e ficava o problema resolvido. Não, fazemos mais, porque o outro dia é feriado, olha, fazemos ali mais um bailarico para aguentar as pessoas lá mais um bocadinho. A ideia é essa, vamos lá, Eri.
0: Sr. Sousa, perguntava-lhe também como é que espera que decorram estes dias. Como dizia há pouco, presumo que as condições climatéricas também acabem por influenciar o maior ou menor número de sucesso aqui deste certame, não é?
1: Sem dúvida. Aqui, mas normalmente São Pedro não tem sido assim muito, muito, muito. Tenho fé nele e confiança que ele não nos vai deixar mal e que nos vai ajudar. Portanto, isso é como é lógico, é um evento realizado ao ar livre.
0: Correm os seus riscos.
1: Exatamente.
0: Ah, é,
1: mas a ideia, mas também é engraçado correr riscos. Se nós temos aquilo, imagino, temos esta feira dentro sempre de um pavilhão, sabemos que corre sempre bem, sabemos que é sempre a mesma coisa. Ali é sempre um pouco diferente. Estar ao ar livre, o convívio é diferente. Não tem nada a ver estar fechado ou estar ao ar livre. E, portanto, corremos o risco. A feira é na altura indicada, porque era a altura de São Miguel. E, portanto,
0: é sempre aqui, no primeiro fim de semana.
1: Primeiro domingo. Primeiro domingo.
0: Primeiro domingo de outubro.
1: Às vezes acontece que nós temos a feira no mesmo fim de semana de Slaviza, porque Slaviza é o primeiro sábado de cada, é o último sábado de setembro. E nós, é o primeiro domingo de outubro.
0: Ou seja,
1: e já tem acontecido.
0: Já caiu sábado em Slaviza
1: e domingo na Secarias.
0: É.
1: E portanto, mas mantemos, foi essa. Na altura que criaram isto, foi, como há pouco disse, o Manel Gírio, presidente da Junta de Freguesia de Secarias, e o Sr. Alboeiro, presidente da Junta de Slaviza. Os dois, as feiras foram criadas no mesmo dia, na mesma assembleia, na mesma ideia, foram eles. Portanto, ficou um ao sábado até ao domingo, porque na altura só havia um dia para cada um, era mesmo só. A feira só podiam ser as duas juntas, não havia grande perigo. Os feiras até vinham de Slaviza para Secarias. E a ideia foi, ficou e mantém-se.
0: Muito bem. Ainda assim, as expectativas devem ser boas, senhor.
1: Sim, não, a ideia é essa, é no fundo o importante, a divulgação, o espírito de união, porque é bom nós fazermos eventos em que estejamos todos a trabalhar para o mesmo fim, e neste, o fim não é ninguém ganhar muito dinheiro, mas é as entidades que lá estão não terem prejuízo, como é lógico. Porque se avançam para eventos, alguns como as sopas, os bares, a exploração, há algum investimento, portanto, para que lhes corra bem. Mas a nós, para que corra bem e que as pessoas fiquem satisfeitas. E também quem nos visita, porque nós sempre, eu e quase todos, sempre tivemos muito orgulho em receber bem. E gostamos de receber bem toda a gente. Não há o A nem o B. Ali toda a gente é igual, toda a gente, e espero que toda a gente se sinta bem. É esse o espírito nosso, é convívio, um convívio salutar, saudável, que as pessoas sejam, que aproveitem o espaço, porque o tempo cada vez é menor e a gente temos que aproveitar o tempo.
0: Sr. Souto, este é um evento que também traz algumas pessoas que estejam radicadas, por exemplo, em Lisboa, que não estejam habitualmente a residir em Secarias. Também atrai essa população, essa faixa
1: também
0: populacional?
1: Também é verdade, mas também já não é como era. Porque
0: antigamente as pessoas vinham mais, é isso?
1: Não, e o tempo mudou. Eu reparei este ano e já me aconteceu os outros anos. Normalmente esta feira tinha uma barraca daquelas da feira em que vendia os plásticos para o vinho. Agora o vinho já foi feito há um mês. Está tudo mudado. Portanto, as pessoas vinham de Lisboa, vinham inclusive para fazer a vendima. Vinham, tiravam aquela semanita ou duas, aproveitavam a feira e faziam a vendimazita e tal. A vendima já está feita, está quase há um mês. Ó. O tempo está totalmente alterado até nisso. As coisas alteraram um pouco, ou seja, já vem nesse sentido menos gente. e também eram os idosos que se dedicavam um pouco mais a isso. O pessoal mais novo tem outra vocação, tem outra ocupação, que já não pensam tanto na questão de vir de Lisboa para fazer a vendima, mas ainda vem pessoal à feira e com a ideia, ou seja, com o intuito de vir à feira mesmo, ou à Feira de São Miguel. Pronto, isso marca também aqueles jovens de cá e que foram para Lisboa, e alguns vêm e muita gente vem.
0: Bem. Ou de qualquer das formas, o sucesso também do evento acaba por depender um bocadinho das condições climatéricas, não é?
1: Sem dúvida.
0: Se tiver bom tempo, vem sempre muito mais gente.
1: Pode ser uma excelente feira. Se tiver mau tempo, pode ser uma péssima feira. No sentido de afluência, porque
0: claro,
1: nós vamos manter
0: claro
1: a ideia. Ainda ontem conversarmos, eu assim, a gente não está já derrotado. Até porque o dia hoje já está a mudar. Eles disseram que chovia, mas que ia melhorar. Vamos esperar que isto agora.
0: Como é que têm sido as edições anteriores? Já tiveram, assim, algum grande azar com as condições climatéricas?
1: Tivemos alguns, mas por acaso não tem sido, por exemplo, imagina, sábado, domingo, sexta, sábado, domingo a chover. Nós já tivemos, por exemplo, o sábado bom e a sexta boa, e o sábado bom e o domingo realmente não apareceu quase ninguém no campo de futebol, foi malhar água. Pronto, sim. Não. Agora, temos que correr o risco e vamos esperar que vai estar todos os dias bons.
0: Com certeza.
1: Vai ter que estar, e a gente apela a que nos visitem. Não com chapéu de chuva, porque também sou franco, se calhar não ia. Mas se tiver bom, que apareçam na freguesia, que teremos todos gosto em receber os amigos. E há alguns que não sejam amigos, mas que sejam pessoas normais. A gente gosta de receber, a sério. Somos acolhedores, não tenha dúvida. Podemos não ser muito expansivos, no sentido de somos mais humildes, mas somos acolhedores e esperamos que as pessoas nos visitem.
0: Sr. Souto, esta é uma festa que acaba por reunir todas as coletividades da terra, não é? Porque, pelo que disse, todas as coletividades, não sei se faltará alguma, mas se calhar todas mesmo estão envolvidas na organização deste certame.
1: Sim.
0: Une todas
1: Sim.
0: as agremiações da terra, Sr. Souto.
1: É no fundo isso o que a Junta entende. O papel da Junta também é um pouco esse. Não é dividir, é unir. Não é a gente. Pode haver alguma quesilhazita quando é na altura das eleições, se é que há, por mim não há, mas se houver alguma quesilha, ela morre a seguir, não há cá. E então o papel da Junta durante o mandato, durante os anos, durante os dias, durante as horas, é unir, não é estar a criar nem conflitos, nem a desunir, é criar no sentido que todas as pessoas se sintam bem. É essa a nossa ideia. Podemos às vezes falhar, mas isso é normal, mas a ideia é unir e criar condições para que as pessoas gostem de viver em Secarias.
0: Em termos de preparação, Sr. Souto, como contam com muitos apoios e já preparam há muitos anos, como dizia há pouco, começam geralmente 3 meses antes, ou seja, dá sempre trabalho, naturalmente, mas tendo em conta todas estas ajudas, não é,
1: Sim.
0: que têm, acaba por facilitar um bocadinho
1: Sim,
0: a organização
1: um pouco,
0: do evento,
1: um pouco.
0: Sr.
1: Nós
0: Souto.
1: Temos o relato do que se passou no ano anterior, 3 ou 4 meses antes começamos a analisar o que é preciso fazer, desde as licenças às redes, à Associação de Portuguesa de Autores, tudo isso que tem que se fazer e nas datas mais ou menos previstas, os contactos com os grupos, os orçamentos, portanto, isso é mas isso é num mês, tem-se a feira preparada, depois é só saber quem é que é, saber, depois é a organização de pensar que isto é aquilo. Porque a ideia é estar todos os anos a mudar, também não. E aí sim ia criar um conflito muito maior, até na questão da organização. Esta organização é uma. A gente tem que entender e cada um viver à sua maneira e à sua. O seu. Sei lá, a gente não pode fazer uma coisa grande quando somos uma freguesia pequena. Não podemos gastar como gasta uma cujo orçamento seja 2 ou 3 vezes maior. Nós estamos limitados a uma série de coisas e depois é como há pouco dizia, nós temos que ter sempre os pés assentes na terra, ou seja, saber o que é que estamos a fazer, os gastos que estamos a fazer, se temos rúbricas, se não temos rúbricas, todas essas coisas têm que ser pensadas. Aí é que, se calhar, voltando, a feira começa a ser pensada agora, para o ano que vem, que é quando fazemos o orçamento, ou lançar a rúbrica, não quer dizer que não tivesse que se fazer uma revisão, mas ao lançar a rúbrica ter já a ideia, para o ano vamos fazer mais qualquer coisa, ou não vamos fazer, qual é a ideia, e fazemos. só nesse sentido é que a festa começa a ser pensada um ano antes. De resto não.
0: Sr. Sousa, antes de concluirmos, não sei se haverá mais alguma iniciativa ou até alguma obra, algum projeto que esteja a decorrer e queira aproveitar a oportunidade para dar a conhecer aqui ao nosso auditório.
1: Vamos lançar agora, muito rápido, a questão do parque infantil, porque o parque infantil que existe já não oferece condições e temos uma ideia para a construção do novo parque infantil no Largo, também nessa área que nós estamos a criar ali, uma envolvência em que seja que abarque tudo.
0: Mas não é no sítio onde existe o atual parque infantil?
1: Não.
0: É noutro local, aí, é isso?
1: Aí,
0: portanto, o parque infantil que
1: vai
0: existe
1: ser mudado, vai ser novo.
0: Já não oferece condições de segurança, por
1: não,
0: assim dizer.
1: Não, neste momento já começa a... E porque temos, em colaboração com a Câmara, pensado, e está já em fase de processo, a Câmara tem já aquilo em fase adiantada, o procedimento, que é as novas calçadas na freguesia, que envolve ali a área da junta, da igreja, ali uma área calçada em granito, vai ser toda, portanto, substituída porque lá está em calcário. E porque o centro-dia ainda se mantém por cima da Liga de Melhoramentos, o espaço do antigo parque, que ainda é parque, mas que passará a antigo parque, vai ficar numa zona de lazer de apoio ao centro-dia. Criado ali o mesmo espaço, praticamente na mesma, cria-se ali dois ou três estacionamentos e ao mesmo tempo fica uma zona de lazer para os idosos poderem vir até na altura em que esteja bom tempo, passam ali um bocadinho na vez de estarem sempre fechados no centro. O parque é uma obra que vai arrancar brevemente porque todo o procedimento já está feito, é só que já estamos na fase
0: onde é que vai ficar
1: de pedido de documentos. É no Largo Antonino dos Santos, junto ao ringue. Há ali um espaço de manutenção para adultos, o parque infantil fica ali, tem as casas de banho públicas, tem o fontenário, tem o espaço para o ringue de futebol, portanto fica toda a área ali. Penso que é uma zona que fica completa porque já estamos no mesmo caso. A mãe vai descansada para o baile porque deixa o menino no ringue. Se for um bocadinho mais pequeno, mas que já tenha alguma responsabilidade, também o traz no parque infantil. Quando o mundo desvia-se um pouco do... Não tem que fazer um desvio maior para ir ao parque que fica fora daquela zona. Estando tudo ali, o pai está no café, a mãe está no stand, o menino está no parque infantil e tudo aquilo é visível. Se estiver sentado na esplanada do café, está a ver o miúdo num parque infantil. Portanto, eu penso que é uma zona bonita e que vai criar ali um espaço interessante, até porque a Cerise ainda tem alguns jovens e, portanto, temos que pensar neles.
0: Muito bem. Sr. Souto, muito obrigada. Não sei se quer acrescentar algo, então que reforce o convite para que as pessoas compareçam a este certame no próximo fim de semana em Secarias, a começar já sexta-feira.
1: Sim. O que posso dizer é mais uma vez apelar às pessoas que nos ouvem e que, se o tempo estiver bom, eu vou ser... prático, não gosto, se o tempo oferecer, que se desloquem às Secarias, porque é uma localidade agradável, as pessoas recebem-vos bem, e fazer um apelo, participem, porque as feiras são importantes e nós criámo-las com o espírito de divulgação, mas também de convívio, e são importantes para isso. Portanto, é um momento em que nós podemos encontrar amigos, conviver, passar um bocadinho da noite ou da tarde, conforme entenderem, levar os meninos a brincar, porque tem espaços como poucas freguesias terão, no aspecto de ter ali o ringue e ter ali o espaço todo, em que não estão em contacto com a via pública, mas estão num espaço que lhe é engraçado. Portanto, é fazer o apelo a que todos naquele fim de semana se desloquem às Secarias, porque nós gostamos muito de o receber, e esse apelo é todos, não é algum, agora é todos, mesmo todos. E estamos na fase final, mais uma vez, voltar a dizer que agradeço sinceramente o papel da Rádio Clube de Arganil e todos os seus colaboradores e órgãos sociais, mais uma vez, o papel que têm tido ao longo dos anos, porque tem sido um papel importante, e faço votos para que continuem a fazerem e a ter este papel na divulgação do concelho e da área da Zona Centro. Aqui a antena consegue ser ouvida. Portanto, bom dia a todos e obrigado por me aturarem um bocadinho. Está bem?
0: Souto, foi
1: muito obrigado.
0: Muito obrigada pelas suas palavras. Muito obrigada.
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0: São 14 horas. 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
1: O website do município de Arganil foi distinguido com o selo bronze de usabilidade e acessibilidade, atribuído pela Agência para a Reforma Tecnológica do Estado, na sequência de um processo.

0: O processo de avaliação e melhoria das condições de acessibilidade e usabilidade do portal municipal. Esta distinção, segundo o município de Arganil, reconhece o trabalho desenvolvido pela autarquia para garantir que a informação e os serviços disponibilizados online possam ser mais fáceis de consultar, navegar e utilizar por todos os cidadãos, independentemente das suas capacidades. Para o Presidente da Câmara Municipal de Arganil, Luís Paulo Costa, e passo a citar, esta distinção representa o reconhecimento de um trabalho que tem como objetivo tornar o município mais acessível também através dos seus canais digitais. Note-se que para alcançar esta distinção, o portal municipal foi sujeito a avaliações técnicas, automáticas e manuais que permitiram identificar aspectos a melhorar e implementar as respectivas correções. Entre os critérios avaliados estiveram requisitos relacionados com a acessibilidade dos conteúdos, a navegação e a facilidade de utilização do website. O lavador de Amiozinho, no concelho de Góis, foi recentemente o centro de um dia dedicado à tradição, à arte, à música, à memória e à partilha, no âmbito da terceira edição do Festival Intercultural Lavadores com Alma. Ao longo do dia, a iniciativa recuperou práticas e histórias associadas aos antigos lavadores comunitários, cruzando património local com diferentes formas de expressão artística e cultural. A programação teve início com uma sessão de abertura, seguindo-se uma recriação etnográfica dedicada à lavagem tradicional da roupa, que recuperou gestos, práticas e saberes associados a estes espaços de convivência das comunidades. Em simultâneo, Lawrence Lehmann desenvolveu uma intervenção de lettering, enquanto a artista Mika van Vonderen iniciou a criação de um mural ao vivo que foi ganhando forma ao longo do dia. Amanhã contou ainda com a animação musical a cargo do duo acústico LP, acompanhada por momentos de dança, proporcionando um ambiente de convívio entre a comunidade. Durante a tarde, a programação centrou-se particularmente na tradição oral e na transmissão de memórias. A Hora do Conto apresentou as histórias Sabrina Curandeira e o Assalto às Quelhas, seguindo-se a tertúlia Lavadores e Contadeiras, Histórias do Fantástico, que reuniu relatos e antigas histórias das aldeias recuperadas através da memória dos participantes. O programa incluiu também a criação de um canteiro e um workshop de plantas medicinais, recuperando conhecimentos relacionados com a utilização tradicional das plantas e reforçando a ligação entre património, natureza e saberes populares. Ao final da tarde, o encontro prolongou-se com um momento de convívio antes da entrada na programação noturna. O Teatro de Poiares levou o teatro de rua às ruas de Amiozinho, numa proposta que cruzou expressão artística e espaço público. Já durante a noite, Samuel Batista conduziu a sessão de observação astronómica à descoberta do céu noturno, terminando a programação com a partilha do tradicional café da avó e encerrando assim um dia marcado pelo encontro entre gerações. No próximo dia 4 de outubro, Vila Nova de Poiares vai ser palco de uma iniciativa de grande dimensão dedicada à chanfana, um dos mais emblemáticos pratos da gastronomia tradicional portuguesa. A Confraria da Chanfana de Vila Nova de Poiares, em parceria com o município, está a preparar um evento que pretende servir o maior número possível de doses de chanfana, confeccionadas nos tradicionais caçoilos de barro preto, certificados com a marca Barro Preto de Olho Marinho. A iniciativa decorrerá entre as 12 e as 18 horas e será gratuita e aberta ao público, procurando reunir visitantes de diferentes pontos do país para celebrar a gastronomia, a tradição e o património cultural associado à chanfana.
1: O estado do tempo nas próximas 24 horas.
0: Períodos de céu muito nublado. Aguaceiros dispersos a partir do fim da manhã na região sul e no interior norte e centro, podendo ser acompanhados de trovoada. Vento em geral fraco, soprando por vezes forte, até 40 km hora nas terras altas até ao meio da manhã e a partir do final da tarde. Possibilidade de formação de neblina ou nevoeiro matinal no litoral centro. Subida de temperatura, em especial no norte e centro. Fica por aqui este bloco informativo com notícias de âmbito regional e local. Entretanto, continua a divertir-se com a nossa programação ao longo do dia e passe uma ótima sexta-feira.
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1: Olá, olá, sejam muito bem-vindos à 28ª rubrica Audiológica. E como estamos em outubro, regresso à escola, fim de verão, voltamos aqui a insistir um bocadinho no tema da prevenção da surdez infantil. Queria lembrar-vos que esta é uma rúbrica que tem como objetivo informar, sensibilizar, divulgar e educar para temas relacionados com a saúde auditiva e outros, ou seja, a saúde dos nossos preciosos ouvidos e a influência na nossa saúde global. Eu sou a Inês Castanheira, filha desta terra. Neste espaço radiofónico visto a função de audiologista, uma das muitas que fazem parte de mim, e sou muito grata por estar aqui em partilha convosco. E também acompanhada pela minha colega de jornada, a doutora Letícia Sobral, audiologista também, filha do Conselho.
2: Exatamente.
1: 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Então, em setembro já é um hábito meu há cerca de 9 anos para cá, fazer contacto com as IPSS mais próximas, Sarzedo, Coja, Tábua, Oliveira do Hospital, Arganil, tentando oferecer uma proposta de rastreio auditivo nos seus espaços, uma vez que o rastreio auditivo não faz parte ainda do Programa Nacional de Saúde Escolar, e fazemos nesta altura do ano, porque efetivamente é o pós-verão, as crianças à partida terão ido à praia, os narizinhos andam secos procuramos fazer o rastreio nesta altura, porque quando as crianças não estão bem, agora é muito provável que não estejam bem em altura nenhuma. Então é a melhor fase do ano para conseguirmos perceber se realmente pode haver aqui alterações ou não no funcionamento do órgão da audição.
2: Exatamente. Então, e o que é que normalmente nós fazemos nestes rastreios auditivos? Fazemos uma otoscopia, em que vamos ver os ouvidos das nossas crianças, a parte do canal auditivo, vemos se há alguma infecção, se há presença de cera, se está tudo bem com a membrana do tímpano. Depois fazemos um timpanograma, que avaliamos aqui a situação do ouvido médio, perceber aqui a presença das tais otites muito comuns nestas idades, se a parte da trompa, se o ouvido médio está bem, se está sem líquidos, se está sem as ranhocas comuns destas idades. E por fim, a partir dos 3, 4 anitos, já se faz um teste passa-falha nas três frequências para ver como é que estão a nível auditivo, como é que está a audição das crianças. Pronto, os estudos que temos revelam que nestas idades há uma taxa de falha de normalmente 8 a 18% nesta faixa etária, entre os 2 aos 6 anos de idade. Normalmente estas falhas têm muito comum associados às perdas condutivas, ou seja, as tais presenças de líquido no ouvido médio ou as otites serosas,
1: que constituem um obstáculo à passagem do som.
2: Exatamente, ou as presenças de ceras obliterantes. Isto representa aqui um achado de 70 a 90% de alterações encontradas normalmente. Menos comum são perdas neurosensoriais, ou seja, do ouvido interno, perdas que afetam a parte auditiva sem haver nada que impeça do som lá chegar, e aqui é muito menos comum, cerca de 2 a 4 crianças em cada 1000, portanto, uma percentagem muito, muito menor. Nestes resultados, nós conseguimos perceber que vão de acordo com o que temos feito?
1: Sim, o que nós viemos, dos rastreios que já foram feitos até ao momento, efetivamente aquilo que nós encontramos é que há uma taxa de alteração bastante grande Ali entre os 2 e os 4 anos, são as idades mais complicadas. Pronto, 2, 3, vá. Aos 4 anos as coisas começam a melhorar, mas crianças com 2, 3 anos é a faixa etária onde nós encontramos efetivamente mais alterações aqui a nível do ouvido médio e também, pronto, muita presença de cera. Mas essa, pronto, é resolvida com alguma facilidade, portanto podem procurar a nossa ajuda, a ajuda de audiologistas, podemos observar e perceber se com a colaboração da criança será possível ou não removê-la, mas é uma coisa que se resolve relativamente fácil. Depois, quando realmente há problemas no ouvido médio, aí já terá que ser feita uma consulta com o otorrino, que vai eventualmente medicar e vai perceber qual é que é a evolução da situação com a medicação e que outro tipo de intervenções ou tratamentos podem ser feitos.
2: Então, também temos de ter aqui atenção, porque nós temos alguns sinais comportamentais e clínicos que podemos ir estando atentos, mesmo sem a realização destes rastreios, não é? Quando começamos a perceber que as crianças, aos 2 anos, têm um vocabulário com menos de 50 palavras, por exemplo, ou que fazem frases muito simples aos 3 anos, são sinais de alerta, tanto para os pais como para os educadores, porque isto vai revelar um atraso de linguagem nesta faixa etária. As alterações comportamentais, por exemplo, falarem excessivamente alto, pedirem para repetir, dizerem para colocar o volume da televisão mais alto, são sinais que também devemos estar atentos e que já pode fazer aqui com que estejamos em alerta para uma possível alteração do nosso ouvido da criança.
1: Efetivamente, eu tenho podido constatar estas questões na linguagem das crianças, portanto, ao longo destes 9 anos que eu tenho feito estes rastreios, tenho-me apercebido que no início, quando eu comecei a fazê-los, as crianças que tinham alterações na fala e na linguagem eram crianças que realmente apareciam com alterações no órgão da audição. E hoje em dia, aquilo que sentimos e que vemos e que ouvimos e que percebemos é que realmente há muitas crianças com alterações na fala e na linguagem que depois, quando lhes fazemos os testes auditivos, está tudo bem. E isto faz-me realmente pensar que a questão vai para além do órgão da audição, pode ir, sem dúvida alguma, para questões de estimulação, ou seja, talvez não estejam a acontecer em casa e nos meios ambientes onde as crianças passam a maior parte do seu tempo, não esteja a haver conversas, palavras, a estimulação necessária, o contar das histórias, as músicas, as cantigas, tudo aquilo que possa levar palavra pelos ouvidos delas adentro, de forma a que elas depois consigam repetir, reproduzir, ser estimuladas e depois falar corretamente.
2: É isso, ou às vezes até têm o estímulo, não é? Eles já são muito estimulados até por televisões, telas, telefones, mas depois não são obrigados a falar, ou seja, as crianças não necessitam de ter que falar, então não treinam, e daí as dificuldades de comunicação e auditivas, não é?
1: Exato. Neste caso, dificuldades depois de linguagem.
2: De linguagem.
1: Não é? Nós até ouvimos a criança a falar e esperamos que ela até vá ter um exame alterado na sua audição, mas felizmente ela não tem o exame de audição alterado, mas efetivamente há alterações na sua fala, não é? Fala mal, não se consegue compreender o que ela diz. E isto realmente uma criança com 3 anos, 4 anos, aflige um bocadinho, não é? É preocupante, é realmente preocupante isto que está a acontecer também nesta questão da linguagem. Então, no caso das crianças falharem no rastreio auditivo, não é preciso entrar em pânico, vai indicação daquilo que deve ser feito, se realmente deve ser procurado um médico otorrino, porque as alterações que foram encontradas foram nos 2 ouvidos. Se não, se houver uma falha porque um dos ouvidos não estava bem, efetivamente aquilo que se deverá fazer é repetir o rastreio novamente, daí a 6, 8 ou 12 semanas, para perceber se o ouvido que estava mal se melhorou ou se eventualmente o ouvido que estava bom piorou, está bem? E depois disso então perceber se faz sentido o encaminhamento ao otorrino para que o problema seja acompanhado e resolvido, ou se eventualmente tudo ficou melhor e não há necessidade de fazer qualquer encaminhamento para a especialidade médica, ok? Pronto, qualquer dúvida que tenham, estamos disponíveis para esclarecer. Estamos ao vosso dispor. Esperamos que estas informações tenham sido úteis a todos os que as ouvirem. E nós estamos por aí, nas redes sociais, no Facebook e no Instagram. Podem nos contactar por lá ou por e-mail, escrevendo para plenaescuta@gmail.com. Estamos muito gratas por estarem desse lado.
2: Nós estamos? Exatamente, obrigada. E esperamos que estas dicas e estes alertas vão tendo em consideração e as pessoas fiquem mais atentas às crianças, aos educadores, aos alunos, tudo é importante.
1: E até à próxima!
2: Até à próxima!
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1: Olá, muito boa tarde, senhores ouvintes. Já não nos encontramos há algum tempo, mas finalmente estou de volta. Peço desculpa à minha ausência, mas às vezes a vida não impossibilita-nos um bocadinho de estarmos em todo o lado. E eu peço desculpa por isso. Estamos de regresso com o nosso Mentalizar, a rubrica que fala sobre a saúde mental, sobretudo pela sua promoção e prevenção da doença. Hoje o tema que eu vos trago acredito que seja um bocadinho sensível para as pessoas, porque pode lembrar-nos momentos menos bons. Mas por outro lado, eu acho, considero de extrema importância falar sobre ele, porque se estivermos cada vez mais dotados de conhecimento sobre as coisas, sobre as temáticas do nosso dia a dia, conseguimos fazer face às coisas menos boas. Portanto, eu hoje venho falar-vos sobre o luto e começo por abordar aqui um bocadinho uma definição de luto que se calhar cada um de nós tem a sua. Mas a literatura diz-nos que o luto é basicamente uma resposta natural e adaptativa a uma perda. Por norma, associada à morte de uma pessoa próxima, mas não tem que ser necessariamente isso, não é restrito a isso. Porque pode haver manifestações de luto na sequência de outras perdas importantes, nomeadamente perda gestacional, incapacidades físicas ou mentais, uma separação, um divórcio, uma morte de um animal de companhia, enfim, a perda de objetos de valor sentimental, o afastamento de papéis ou de cargos sociais, ou até mesmo alguma dissolução de projetos de vida. Este processo acaba por ser único, ou seja, apesar de todos nós enfrentarmos perdas ao longo da vida, cada um de nós vive o luto à sua maneira, por assim dizer, de uma forma distinta, e essa experiência acaba por estar ligada a características, às características únicas de cada ser humano na sua individualidade, às circunstâncias em que a perda ocorre e, sobretudo, quando se trata de uma pessoa ou de algum objeto ou significativo, a relação que a pessoa tinha com o que foi perdido. O luto é, sim, uma das experiências mais dolorosas pelas quais passamos na vida e mais transformadoras, e acabam também por afetar, por nos afetar no nosso todo. Apesar das diferenças de cada um de nós, existem também manifestações que são relativamente comuns à população no geral, e falo de manifestações físicas como um aperto no peito, um nó na garganta, ou manifestações emocionais como a tristeza, o desamparo, o medo, a ansiedade, a culpa, a revolta, sobretudo a revolta, manifestações cognitivas como confusão, como a pessoa não cair no real da situação pela qual está a passar, dificuldades de atenção, de memória e até pensamentos ou sonhos recorrentes relacionados com a perda para aquela pessoa. Em termos comportamentais, também são algumas as manifestações comuns, nomeadamente a desorganização de hábitos, lentificação, isolamento social, e em termos espirituais, porque cada um de nós tem a sua espiritualidade, muito ou pouco, acontece muito aquela sensação de perda do sentido de vida, sentimento de incompletude, ou seja, a pessoa sente que não está completa, que lhe falta alguém, que lhe falta algo. E muitas das vezes, e isto acontece com as pessoas mais religiosas, a quebra de convicções religiosas. O luto, acontece por fases. Existem teóricos que defendem que existem fases no processo de luto, nomeadamente como a negação, a raiva, a negociação, a depressão e só por fim a aceitação. Há quem defenda que as pessoas podem avançar e recuar entre estas fases, mas acabou por se dar um bocadinho esta ordem em termos de modelo teórico, porque fazia algum sentido e com as experiências em campo apurou-se efetivamente essa noção. Muitas das vezes nós perguntamos: será que o luto pela perda de uma pessoa que nos é próxima pode durar uma vida inteira? É sim, a maioria das pessoas, e isso é positivo, consegue com apoio, com a sua rede de suporte, com recursos pessoais, com recursos sociais, adaptar-se gradualmente à realidade da ausência física do corpo da pessoa que perdeu. Claro, cada um no seu tempo, no seu timing, mas a maioria das pessoas consegue fazê-lo. No entanto, os sentimentos de perda podem continuar a ser reativados por uma recordação, por uma música que lembra aquela pessoa, por um lugar associado à pessoa, ou ocasiões especiais, como os aniversários, o Natal, alguma festa em particular da família ou outro tipo de eventos. Embora estas ondas de dor diminuam, de dor emocional diminuam com o tempo, podem sim persistir, ainda que de forma menos intensa ao longo da vida. Eu acho, e está estudado, que o que é que acontece aqui? Esta dor, ao longo do tempo, acaba por se transformar em saudade. E eu acho que a saudade, e isto é uma opinião um bocadinho pessoal, acaba por ser a evolução do amor por alguém que já não está cá em fisicamente. Acho que é isso. Acho que saudade é amor, no fundo. E isto não significa que a pessoa esteja eternamente de luto, mas que o luto faz parte de si e da sua história. E em termos científicos e especializados na área da saúde mental, chama-se a isto a integração do luto. No entanto, quando a relação era muito próxima, claro, a vida nunca mais será como antes, e isso é possível ver num casal de idosos, por exemplo, que estão habituados há anos e anos a conviverem um com o outro, e um infelizmente parte e o outro não consegue adaptar-se à vida depois dessa perda. Quando é que o luto acaba por se tornar patológico? E isto muito mais direcionado já para as intervenções especializadas em saúde mental. O luto, o termo luto patológico, já não é usado devido à sua conotação estigmatizante, ou seja, não é muito usado porque as pessoas acabam por apontar o dedo ou por criticar, e então recorreu-se a ignorar, entre aspas, um bocadinho o termo. No entanto, estima-se que cerca de 10 a 20 pessoas têm dificuldades em adaptar-se à perda devido a fatores pessoais, interpessoais ou até mesmo situacionais. Em casos particulares, como vulnerabilidade prévia ou história de depressão ou história de ansiedade, comportamentos aditivos, nomeadamente com o álcool, por exemplo, ou dependência emocional, relações conflituosas, isso tudo aumenta o risco de luto prolongado. Além disso, e isto é muito importante, as circunstâncias da morte de alguém podem dificultar muito a aceitação de uma perda. Embora sejam sempre perdas, é diferente aceitar quando uma pessoa está num processo oncológico, por exemplo, e quando perdemos outra pessoa num acidente, de repente, porque a imprevisibilidade ou uma experiência traumática acaba por nos apanhar um bocadinho de surpresa e ficar... Nunca se está preparado, é certo, mas acho que a conotação é outra. Quando é que devemos procurar ajuda psicológica ou eventualmente psiquiátrica? É essencial procurar ajuda especializada quando os sintomas de luto são intensos e persistentes. E quando eu digo intensos e persistentes, falo em saudade, em ansiedade persistente, sentimentos de vazio, dificuldade em investir noutras relações e atividades que previamente eram prazerosas para aquela pessoa, o embotamento emocional. Também é comum a confusão, o sentimento de irrealidade, depois a mágoa, a culpa, é tudo sentimentos que emergem e com os quais é muito difícil de lidar. Falamos também na dificuldade de aceitar a morte, evitar pensar na perda e isto é importante vocês terem em conta. A incapacidade de nos mantermos funcionais nas áreas sociais, profissionais ou domésticas. Quando a nossa funcionalidade está perturbada, meus amigos, é importante pedir ajuda. Não é vergonhoso, mas é sim emergente fazê-lo, porque só estamos a protelar alguma coisa que não nos está a fazer bem a nós e a quem nos rodeia. Se estes sintomas persistirem por mais 12 meses, pode efetivamente tratar-se de uma perturbação de luto prolongado. Uma condição clínica particular, distinta de outras perturbações, como a depressão, como a ansiedade, mas que frequentemente acabam por coexistir com elas, porque a sintomatologia é comum. Tendo em conta o sofrimento e os problemas de saúde física e mental associados à perturbação de luto prolongado, é necessário, claro, recorrer à ajuda especializada de profissionais de saúde mental. A terapia do luto, normalmente, é realizada por pessoas especializadas nesta área, ajuda a compreender e a expressar as emoções associadas à perda, facilitando a sua elaboração e, consequentemente, a pessoa acaba por ficar um bocadinho aliviada dos sintomas. Possibilita também o desenvolvimento de recursos para a pessoa lidar com a dor e favorece muito o estabelecimento de relações ou o restabelecimento de relações e hábitos de vida saudáveis. Quando associamos aos sintomas de luto, surgem sintomas de depressão, ansiedade ou outro tipo de problemas de saúde mental. E, por vezes, também é necessário o tratamento farmacológico prescrito pelo psiquiatra. Como é que nós podemos melhorar o apoio às pessoas enlutadas? Como é que nós, cidadãos, podemos fazer a diferença, por assim dizer? Pessoalmente, eu vejo as coisas muito por aí, porque acho que hoje em dia a humanidade está tão, tão diferente, andamos tantas vezes às turras e é importante colocarmos-nos no lugar do outro e pensarmos de que forma é que nós podemos ajudar e não empurrar a pessoa mais para baixo. Ora, é fundamental aumentar a sensibilização sobre o luto na comunidade. A perda, apesar de ser natural, apesar de ser de fazer parte do ciclo natural da vida, continua a ser um tema um bocadinho tabu, um tema um bocadinho evitado, especialmente nas sociedades ocidentais, onde prevalece uma atitude de evitamento em relação à vulnerabilidade e à morte. Fala-se pouco de morte, mas a verdade é que ela existe e faz parte do dia-a-dia da sociedade. No entanto, não é por falarmos na morte que ela se torna mais assustadora. Até muito pelo contrário, grande parte do sofrimento associado à perda e ao luto tem a ver com o isolamento e com a desvalorização da dor. Quando negamos e reprimimos, ela tende a aumentar ou a manifestar-se de outras formas. Se falarmos sobre ela, se formos capazes de estar em contacto e, como eu disse, empatizar, sermos empáticos com a dor do outro, vamos acolher melhor quem sofre. A formação de profissionais de saúde, educadores e outros intervenientes que lidam com situações de perda é essencial para garantir uma abordagem empática e evitar atitudes que invalidem o sofrimento. É também necessário, a meu ver, investir em estruturas de apoio locais e especializadas, bem como sustentadas na investigação, para fazer um trabalho perdão, adequado. E eu, quando falo em estruturas de apoio, por que não os grupos de luto? Por que não? Por que não partilhar em grupo a dor que às vezes é comum a tantas pessoas? Acho que temos que começar por aí. Por fim, para terminar, porque já estou a ceder um bocadinho o tempo, mas é um tema um bocadinho sensível, como eu disse no início, penso que é importante percebermos porque é que apesar da morte ser natural e inevitável, continuamos a sofrer tanto com ela. Bem, a morte simboliza a separação. Simboliza a separação de pessoas que são fundamentais no nosso, na nossa vida. E como seres humanos, como seres de sentimentos, desde o nascimento dependemos dos outros, não apenas para sobreviver fisicamente, mas sobretudo porque nos sentimos seguros. É mesmo assim. Precisamos de uma figura constante que nos ofereça alguma estabilidade e conforto, conforto emocional. Aquilo que se ouve ultimamente falar muito por vinculação, por figuras de vinculação. E estes laços são tão significativos que são o que nos conecta efetivamente à vida. Quando um desses vínculos se separa, perdemos a sensação de segurança, ou fica abalada, pelo menos, tal como a nossa ligação à própria existência. Se essa pessoa nos completa, nos complementa, preenchendo uma parte essencial de nós enquanto ser, perdê-la é como perder um bocadinho de nós. E é por isso que a dor pode ser tão intensa, chegando até a manifestar-se fisicamente. Embora a morte seja algo natural e inevitável, representa uma ameaça à nossa própria existência. Desafia a percepção de permanência na Terra, não é? No solo, de previsão e de controle. Porque nós sabemos que nascemos para morrer, porque é assim o ciclo. E isso pode realmente afetar-nos. Confronta-nos com a nossa pequenez e vulnerabilidade, se é que posso dizer isto, suscitando algumas perguntas e inquietações, que cada um com as suas crenças. O que é que acontece depois disto? Será que há mais alguma coisa depois disto? Não sabemos. No entanto, é justamente por ser tão desafiador lidar com o sentimento de finitude e separação que esse processo pode ter realmente um profundo impacto transformador. Ele pode-nos realmente tornar mais empáticos, mais conscientes das nossas limitações e capazes de valorizar ainda mais

0: São 15 horas. 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

0: Daqui a pouco nesta emissão sobre o Mangostão da Lister Mais vai ouvir os de Olinda. A voz de Ana Bacalhau.
1: Se é para acontecer, pois que seja agora.
0: É para ouvir daqui a pouco aqui na sua rádio. 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

0: São 16 horas. 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
1: O Rancho Folclórico das Rosas de Coja, sediado na União de Freguesias de Coja e Barril de Alva, Conselho de Arganil, vai levar a efeito o seu terceiro Festival das Sopas no próximo dia 3 de outubro. Esta iniciativa vai ter lugar no pavilhão gimnodesportivo da Casa do Povo de Coja, a partir das 18h30, contando também com animação a cargo do teclista Marcelo Madeira. Refira-se que estarão à disposição para degustar várias sopas, nomeadamente de rabo de boi, sopa da pedra, canja, caldo verde, grão e peixe, havendo outros petiscos para degustar, nomeadamente bifanas, bem como cuscureis e bebidas diversas. O município de Góis informa que já está aberto o período de candidaturas aos apoios municipais destinados a estudantes do ensino secundário e superior referentes ao ano letivo 2026-2027. A iniciativa pretende apoiar os estudantes do concelho no prosseguimento dos seus estudos, contribuindo para atenuar os encargos associados à frequência do ensino e para promover a igualdade de oportunidades no acesso e na continuidade dos percursos escolares e académicos. As candidaturas poderão ser apresentadas até o próximo dia 30 de outubro. Segundo a autarquia, a medida integra a política municipal de apoio à educação e às famílias, procurando contribuir para a continuidade da formação dos jovens do concelho.

0: podendo candidatar-se os estudantes que frequentem o ensino secundário ou ensino superior e que cumpram as condições estabelecidas para a atribuição dos apoios. Refira-se que antes de apresentarem a sua candidatura, os interessados deverão consultar os requisitos de acesso e a documentação necessária, de modo a assegurar a correta instrução do processo dentro do prazo definido. O edital, o regulamento para a atribuição dos incentivos municipais e o formulário de candidatura estão disponíveis no site da Câmara Municipal de Góis, ou seja, em www.cmifangois.pt e também podem ser solicitados no Balcão Único da Câmara Municipal. O início do ano letivo 2026-2027 em Oliveira do Hospital ficou marcado pela inauguração da requalificação do pavilhão gimnodesportivo da Escola Básica da Ponte das Três Entradas, cerimónia que contou com a presença do Presidente da Câmara Municipal de Oliveira do Hospital, José Francisco Rolo, da Vereadora da Educação, Luísa Correia, e do Diretor do Agrupamento de Escolas, Carlos Carvalheira. Este foi um dos vários investimentos que a autarquia concretizou no Parque Escolar, cujas obras de beneficiação, na ordem dos 83 mil euros, dotaram aquela infraestrutura de melhores condições para o ensino e maior conforto para os seus utilizadores. A escolha daquele palco para assinalar o arranque das aulas prendeu-se também, segundo o município de Oliveira do Hospital, com a vontade de valorizar os estabelecimentos de ensino fora da sede de concelho, que dão uma importante resposta às famílias, lembrando igualmente que as escolas básicas de Lagares da Beira e da Cordinha serão alvo de requalificações com projetos na ordem dos 3,2 milhões de euros.
1: O estado do tempo nas próximas 24 horas.
0: Períodos de céu muito nublado. Aguaceiros dispersos a partir do fim da manhã na região sul e no interior norte e centro, podendo ser acompanhados de trovoada. Vento em geral fraco, soprando por vezes forte, até 40 km/h nas terras altas até ao meio da manhã e a partir do final da tarde. Possibilidade de formação de neblina ou nevoeiro matinal no litoral centro. Subida de temperatura, em especial no norte e centro. Fica por aqui este bloco informativo com notícias de âmbito regional e local. Entretanto, continua a divertir-se com a nossa programação ao longo do dia e passe uma ótima sexta-feira.
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7: Olá, bem-vindos à nossa quinta-feira cheia de graça.
8: E com graça, muita graça.
9: Nunca julguei que gostasse assim tanto da tua mulher. Desde que ela te deixou, andas mesmo amarfanhado e amarrotado por todo.
10: Era ela que passava a roupa a ferro, sabes?
11: Ai, o teu marido anda mesmo num estado lastimável. Por que ele está naquele estado?
12: Oh, querida, é por causa da nova secretária que ele arranjou.
11: Mas que rei de secretária é ela para o pôr assim naquele estado?
12: Então? É uma secretária de Estado.
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12: Of the Boys. Esta é a história de um boy defensor das tradições tradicionais que tradicionalmente são da tradição. Ai, um boy.
25: Boy não, eu sou touro, nada de confusões, porque boys e touros são de partidos diferentes. Ora bem, eu posso tratar aqui de um assunto que diz respeito às tradições?
12: Bem, olhe, senhor touro, nós aqui tratamos de tudo, porque numa loja do cidadão trata-se de tudo. Mas como o senhor touro não é um cidadão normal, eu não sei, sabe?
25: Essa agora, não sou normal porquê? Tenho algum corno diferente do outro? Queres dizer, se eu fosse um boi, como os bois são muitos por todos os lados, eu já seria normal. Mas como sou um touro, pronto, temos a sopa de rabo bem entornada. Sai-me cada vaca na rifa.
12: Pois, é melhor chamar o chefe, porque eu não percebo nada de touradas. Oh, senhor Silva, por favor, chegue aqui, sim. Atenda-me este touro que eu não me entendo com ele.
26: Sim, um touro? Mas o que faz aqui um touro?
12: Não sei, senhor Silva. Só sei que isto tudo é uma grande tourada.
25: Sua tarada. Se eu tenho encontrado camelos, burros e ursos aí por todo o lado, qual é a admiração de um touro vir a uma loja do cidadão, hein?
26: Pois é. Agora também já há os direitos dos animais. Pois bem, o que é que o senhor touro pretende?
25: Ah, sim, sim. O atendimento está a melhorar um bocadinho. Eu quero meter a papelada necessária para requerer a recuperação de uma tradição portuguesa que ultimamente caiu em desuso sem qualquer razão plausível.
26: Bem, e Vossa Excelência, senhor touro, refere-se a que tradição?
25: À Inquisição.
11: À Inquisição. À Inquisição.
26: Acalme-se, acalme-se, dona Leocádia. Fazer eco não faz parte das suas funções, porque só está contratada a prazo há 12 anos. Além disso, quem está agora a atender este senhor todo sou eu.
11: Ah, quero desculpar, senhor Silva.
26: Ora bem, segundo entendi, Vossa Excelência deseja recuperar a tradição da Inquisição. É isso, não é?
25: Precisamente. Eram os festejos muito mais divertidos do que os touros de morte. Os animais eram assados ainda vivos e estavam ainda fresquinhos e aos saltos durante a assadura. Ah, aquilo sim, era uma tradição mesmo ao vivo em vez de ser uma tradição de morte.
26: Olhe, senhor Toiro, sinceramente não sei se a recuperação da tradição da Inquisição terá alguma viabilidade.
25: Por que não? Olha, uma das espécies mais assadas eram as bruxas e os bruxos. E presentemente o que não falta é matéria-prima. Os jornais e as revistas trazem anúncios de bruxas e bruxos que nunca mais acabam. E até no futebol já se fala em bruxarias. É só temperá-los e atirá-los para a fogueira.
11: Ai, que horror! Valha-me Deus! Oh, senhor Silva, olha que isso além de tudo é capaz de ser inconstitucional.
25: Insistimos até os juízes se cansarem e acharem que já é o que não era.
26: Vamos lá dar entrada então à sua petição em defesa da tradição da Inquisição, que depois quem de direito decidirá. Mas já agora diga-me, senhor Toiro, porquê é que não se contenta apenas com a tradição dos toiros de morte?
25: Porque aquilo é uma mariquice pegada. Aparece-me um travesti vestido de lantejoulas, põe-se a dançar à espanhola à minha volta com um pano encarnado e depois às tantas espeta-me muito desajeitadamente uma farpa. É uma mariquice pegada. Eu quero uma coisa de homens a homens.
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15: Segundo consta, a situação das nossas Forças Armadas é penosa, muito penosa. 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
1: Alto! Sentem! Bravos soldados especialistas na detecção de bombas, minas e armadilhas. A partir de hoje, devido à situação financeira e aos cortes feitos nas verbas destinadas à compra de material, temos que alterar os nossos métodos de funcionamento. Alguém tem alguma ideia?
25: Eu, meu general.
1: Qual é a sua ideia, Sargento Zacarias?
25: Passamos a ir detectar as bombas só depois delas explodirem, meu general.
26: Isto agora aqui na Força Aérea vê-se cada coisa. Oh, Furriel, onde é que vais com essa caixa de costura, hã?
11: Saiba ao meu capitão que vou cozer os paraquedas e dar ali uns pontos nas asas dos aviões que abriram rasgões. É que não há verba para fazer outro tipo de reparações, meu capitão.
26: E isso com a agulha e linha vai aguentar-se? Estás a prever o que vai acontecer a esses paraquedas e a esses aviões assim alinhavados, hã?
11: Estou a prever tudo, meu capitão. Por isso é que eu uso ponto de cruz. Só ponto de cruz.
1: Olha lá, comandante. Acha que esse submarino ainda consegue submergir?
2: Absolutamente, meu almirante. E mais, este submarino podia poupar imenso dinheiro em água à nossa marinha.
1: Essa agora, comandante. Como é que o submarino pode poupar água à nossa marinha?
2: É simples, meu almirante. Sempre que o submarino submergir, a tripulação escusa de gastar água para tomar banho. E até o cozinheiro escusa de pôr água na panela da sopa.
1: Sargento, a partir de hoje temos novas diretrizes para cortar despesas durante a recruta dos nossos soldados. É que fomos acusados de estar a gastar as botas excessivamente.
26: É só agora, meu capitão. Mas nós temos que pôr os homens a marchar e a marcar passo. É impossível não gastar as botas.
1: Mas podemos poupar. A partir de agora, os recrutas passam a marchar ao pé coxinho, percebeu?
26: Perfeitamente, meu capitão, perfeitamente. Em vez de gritar esquerdo, direito, passa a gritar apenas esquerdo, esquerdo, ou só direito, direito. Como é que acha que faça, meu capitão? Esquerdo, esquerdo, ou direito, direito?
1: Olhe, sargento, vamos esperar pelo resultado das próximas eleições, está bem?
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28: Tadinha da Carla Matadinho. Ela diz que só a querem para nus e para sexo.
1: Só para nus e para sexo? Mas já nem sequer a querem para descascar umas batatinhas?
28: Parece impossível. Um restaurante desta categoria servir um caldo verde sem uma rodela de chouriço.
29: Quero desculpar, minha senhora. Por ser para si, se quiser vir comigo ali ao escritório, eu arranjo-lhe um chouriço inteiro.
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0: São 17 horas.
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Olá, amiguinhos, muito boa tarde, sejam bem-vindos a mais um Clube RCA, o último da semana desta sexta-feira, dia 2 de outubro. Abrimos com o Tiago Maroto e este Despique, e agora vem aí Padre Luís Vieira com Parabéns. Isabel Duarte convosco até bem perto das 18. Estes parabéns vão para Maria de Lourdes Antunes Santos, que nos ouve em Covelo de Cima e é sócia número 55, para o casal Eliseu Batista Henriques e Maria Rosa Martins, residentes em Lisboa, sócio 788 e sócia 2001, para um elemento que integra a direção da nossa rádio, Tânia Canas, residente em Erganil, madrinha 305. Beijinho muito grande, querida Tânia. Dia feliz. Parabéns também para o casal Alda Cristina Almeida e Rui Marques Almeida, oriundos da Cerdeira, mas à escuta na Suíça, respectivamente, sócia 2382 e sócio 2474. Parabéns ainda para Ana Maria Ferreira e Sousa, residente em Aveiro, que é a madrinha 358, e para Vítor Manuel Oliveira Santos, em Carregozelas, Paris, Tábua, que é o sócio 2506. Um beijinho muito, muito grande, um abracinho apertado para todos estes queridos amigos aniversariantes, com votos de que se encontrem a passar um dia muito feliz e que tenham sempre muita saúde, muita paz, muito amor e muita alegria nas suas vidas. A prendinha musical, como tinha dito há pouco, é a cargo de Padre Luís Vieira, com parabéns, e daqui a pouco já daremos início às dicatórias para o dia de hoje.

histórias com os leões da batalha e o tema Fraca Sorte. E esta Fraca Sorte é dedicada a Milcar da Silva Matos, em Aguada de Baixo, sócio 1698. Naturalmente que nós desejamos em muita sorte a todos estes queridos ouvintes. A música é que se chama assim, pois claro. Vai também para Maria Helena da Silva, em Carapinhal São Martinho da Cortiça, sócio 1699. Para um casal que nos ouve em Sobralmagro, António Gonçalves, sócio 1702, e Ana Júlia Monteiro, sócio 1703. Para o nosso artista David Espadinha, em Alvarinho Tondela, sócio 1711. Para Ana Cristina Pinheiro Freitas, em Barril de Alva, sócia 1713. Para António Pereira Castanheira Santos, em Covelo de Cima, sócio 1715. Para Armando Brás Neves, em Malhadas da Serra, sócio 1723. Para Arlindo Brito Almas e para a sua esposa Glória Borges, em Gavinhos de Baixo, respectivamente, sócio 1725 e sócia 1726. Para João Nunes Barrocas, em Pereira Moronho, sócio 1727. Para Hélder Duarte, em Carregal do Sal, que é o sócio 1729. Para Alípio Flórido, em Penacova, sócio 1730. Para o Rancho Folclórico da Freguesia de Covas, sócio 1737. Para José Albano da Fonseca Veloso, em Seixos Alvos, sócio 1738. Para Maria Manuela Ferreira Costa, em Candosa, sócio 1743. Para Maria do Carmo Correia, em Coja, sócio 1744. Para Júlia Alves, do Caratão, sócio 1745. Para Francisco Carvalho, na Alemanha, sócio 1746. Para a nossa Paula Pereira, colaboradora e elemento que integra a direção da nossa rádio, residente em Erganil, sócio 1755. Para Magda Henriques, em Lages, Ceia, sócio 1756. Para José Arlindo Pereira, em Sobrosa, Mortágua, sócio 1757. Para Maria Adelaide Costa Pinheiro, em Pomares, sócio 1760. Para a nossa querida Magda Sofia, em Freixo, Mortágua, sócio 1762. Para o amigo José João Trindade, em Fígaro da Granja, Fornos de Algodres, sócio 1763. E para Carlos Manuel Tomás, no Brasil, mas oriundo de Fronhas, que é o sócio 1766.

Para concluir esta meia hora, escutemos a Ágata, que nos diz que silêncio não é amor. Dedicamos o tema a Maria Alda Santos Costa, no Sarzedo, sócia 1774, a Andrea Pacheco, em França, sócia 1775, a Maria Schmidt, também em França, sócia 1778, a José Almeida Dias, o nosso amigo residente em Travanca de Lagos, Oliveira do Hospital, sócio 1783, para Maria Olívia Castanheira Cordeiro, em Sobral, São Pedro de Alva, sócia 1788, para o priminho Ramiro Duarte de Jesus, em Moimenta de Maceiradão, sócio 1795, para António Oliveira, em Covas, Tábua, sócio 1797, para Maria Otília Pereira Nunes, em São João da Boa Vista, sócia 1798, para o nosso colaborador Pedro Fonseca, em Arganil, sócio 1800, para a Associação de Melhoramentos Arte e Recreio de Venda da Esperança, sócio 1802, neste caso sócia, para Anabela Nunes, em Travanca de Lagos, sócia 1804, para Diogo Nunes, em Travanca de Lagos, sócio 1805, para Silvério Paes Rodrigues, em Adissa Tondela, sócio 1806, para Maria Teresa Ferreira, em Tábua, sócia 1807, para a mãe da nossa Paula Pereira, Maria Helena Francisco Pereira, em Monte Redondo, sócia 1809, para Marina Silva, em Gandufe, Mangualde, sócia 1811, para Elísio Sampaio, em Moimenta de Maceiradão, Mangualde, sócio 1812, para António Borges e para a sua esposa Isabel Borges, residentes em Vendas de Galizas, respectivamente sócio 1813 e sócio 1814. Para outro casal, residente em Pomares, Manuel da Conceição Pereira, sócio 1815, e Maria da Conceição Pereira, sócio 1816. Para Jorge Santos Costa, em Pardieiros, Benfeita, sócio 1817. Para José António Falcão Lourenço, em Sobral, Mortágua, sócio 1820. Para Maria de Lourdes Pereira Gomes, em Mangualde, sócio 1822. Para Rui Matos, no Sarzedo, sócio 1823. Para José Gonçalves Antunes, a nossa estrelinha em Avô, sócio 1824. Para Estefânia Rodrigues, em Moura da Serra, sócia 1825. E para Marli Lopes Quaresma, em Mourão Arganil, que é sócia 1827.

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37 minutos depois das 17, trazemos-lhe agora os amigos da Sobreposta, com o Botafogo no terreiro. Dedicamos o tema a Diolinda Purificação Lopes, no Piódão, sócia 1829, para Maria Helena Carvalho e para o seu marido Gary Carvalho, nos Estados Unidos da América, sócia 1830 e sócio 1831, respectivamente. Para o amigo António Coimbra, em Penalva de Alva, sócio 1832. Para Alexandra Rodrigues, em Ramal de Pombeiro, São Martinho da Cortiça, sócia 1837. Para Carlos Pedroso, em Sobreira, São Martinho da Cortiça, sócio 1839. Para Maria de Jesus Pereira dos Santos, em Pereiro, Sobral de São Miguel, sócia 1840. Para Pedro Jorge Costa Santos, em Valdemoinho, São Martinho da Cortiça, sócio 1842. Para Maria Aurora Santos Dias, em Loriga, sócia 1843. Para Delfina Machado Miguel, em Midões, sócia 1845. Para Bruno Brito, em Arganil, o nosso tesoureiro, sócio 1846. Para Maria Esmeralda Figueiredo Rodrigues, em Nelas, sócia 1851. Para José António Salvador, em Vila Mianca, Regal do Sal, sócio 1852. Para Manuel Fonseca da Cunha, em Lourosa de Cima, sócio 1853. Para Maria Alzinda Casimiro, na Sobreda, sócia 1854. Para a Comissão de Melhoramentos de Vilela, sócia 1858. Para Mário Henriques Marcelo, em Friumes, sócio 1862. Para Alípio Ferreira, também em Friumes, sócio 1863. Para a nossa estimada e muito querida artista Fernanda Pinto, em Lourosa, sócia 1865. Para José das Neves Martins, em Lomba, Cepos, sócio 1866. Para Helena da Conceição, em Alvarelhos, Carregal do Sal, sócia 1873. Para a amiga Maria dos Anjos Nunes, em Adla, que é sócia 1875. Para Fernanda Santos, em Vila Nova de Poiares, sócia 1876. Para o amigo José Carlos Pais, em Viseu, sócio 1877. Para Maria Adelaide Neves, em Coja, sócia 1879. E para Elisa dos Santos Gouveia, em Fiais da Telha, sócia 1880.

Escutemos agora um tema de Mónica Sintra, Barbie. Dedicámo-lo a Ana Duarte, a nossa amiga de Vila Nova do Ceira, sócia 1881, a outra amiga, Susana Bandeira, na Gandra em Erganil, sócia 1882, para uma coletividade, a Associação Recreativa e de Melhoramentos de Balocas, sócia 1883, para o senhor sempre tão simpático e cavalheiro, cada vez que nos encontra, refirmo ao senhor António Mota, Robalo de Abreu, em Celavisa, sócio 1884, e para a sua querida esposa, Maria Filomena Henriques Duarte Abreu, em Celavisa, sócia 1885. Também para o menino Matias, Matias Gonçalves da Fonseca, em Erganil, sócio 1888, para Ernesto Santos Martins, de Sobral, mas a ouvir-nos em França, sócio 1889. Para a nossa Elisa, Maria Elisa Fernandes Antunes da Costa, em Tábua, sócia 1893. Para Maria Cidalina Calinas, em Salgueiro, sócia 1894. Para Arménio Martins, em Vila Xã, Covas, sócio 1898. Para a Associação Cultural Sons e Tradições do Alva de Penalva de Alva, sócia 1899. Para Afonso da Silva Carreira, em Cepos, sócio 1906. Para Álvaro Correia Costa, em Sarcina, Erganil, sócio 1907. Para Anabela dos Santos Almeida, em Torais, sócia 1911. Para Lucinda Fernandes, em Barril de Alva, sócia 1914, e para António dos Santos, também em Barril de Alva, que é o sócio 1915. Para o meu irmão Nando Duarte, de Nando Duarte Estúdio, em Oliveira do Hospital, sócio 1917. Para Fernando Mendes, em Midões, sócio 1919. Para Jesuína Carneiro, no Corral das Freiras, sócia 1927. Para Rosa Maria Albuquerque, em São João de Areias, sócia 1928. Para Adília Martins, em Saboga, Vila Nova de Poiares, sócia 1929. Para o Rancho Cultural e Recreativo de Sinde, sócio 1932. Para Maria de Olinda Costa Faria, em Covas, sócia 1939. Para Joaquim Egas, em Casal das Brancas, Sor, sócio 1941, e para a sua filha, Susana Ferreira, sócia 1942.

E já a caminho do fim, vamos à Cláudia e à Joana, com o tema Falam, Falam. E este Falam, Falam vai para Glória Silva, na Bobadela, sócia 1944, para António Correia, em Loureiro, Tábua, sócio 1945, para Mateus Lourenço, em Tábua, sócio 1952, para Joaquim Lourenço Duarte, em Paredes, Pala, Mortágua, sócio 1954, para a Associação de Melhoramentos Cultural e Recreativa de Casal de Abade e Anexas, em Lourosa, Oliveira do Hospital, sócia 1955, para Augusto Duarte, em Paredes, Pala, Mortágua, sócio 1956, para o nosso querido amigo Antero Pereira, em Outeiro de Baixo Tondela, sócio 1961. Para António Bernardino, em Chãs d'Égua, Piódão, sócio 1966. Para Paulo Marques, o nosso querido taxista, em Valcide Arganil, sócio 1969. Para Rui Ferreira, em Tondela, que é o sócio 1971. Para José Luís Lopes da Silva, o mano da nossa Arminda, em Aveia, sócio 1977. Para Maria do Céu Rodrigues Neves, em Torrozelo, Ceia, sócio 1978. Para Custódio Almeida, em Mortazel, Mortágua, sócio 1979. Para Adélia Duarte, em Paredes, Pala, Mortágua, sócio 1981. Para Ricardo Portugal e Marcial Portugal, residentes em São Martinho da Cortiça, respectivamente, sócio 1986 e sócio 1987. Para Maria Aduzinda Castanheira, em Sobral, São Pedro de Alva, sócio 1988. Para Vítor Ferreira, em Olival de Basto, sócio 1989. Para Fernanda Pacheco, em São Martinho da Cortiça, sócia 1990. Para Diana Bernardo, em Valdematouco, São Martinho da Cortiça, sócia 1996. Para Maria Rosa Martins, em Lisboa, sócia 2001. E para Isabel Martins Quaresma Ramos, em Mourão Arganil, que é sócia 2002.

E para concluir, queridos amiguinhos, vamos escutar João Quintino com o tema Estás-me a dar baile. Ficamos por aqui, daqui a pouco Peça que Toca com Juliana Oliveira. Quanto a mim, estarei de volta domingo a partir das 8, uma vez que será o meu domingo do mês de outubro. Um grande beijinho, continuação de uma ótima sexta-feira para todos vós.

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1: O website do município de Arganil foi distinguido com o selo bronze de usabilidade e acessibilidade, atribuído pela Agência para a Reforma Tecnológica do Estado, na sequência de um processo de avaliação e melhoria das condições de acessibilidade e usabilidade do portal municipal. Esta distinção, segundo o município de Arganil, reconhece o trabalho desenvolvido pela autarquia para garantir que a informação e os serviços disponibilizados online possam ser mais fáceis de consultar, navegar e utilizar por todos os cidadãos, independentemente das suas capacidades. Para o presidente da Câmara Municipal de Arganil, Luís Paulo Costa, e passo a citar, esta distinção representa o reconhecimento de um trabalho que tem como objetivo tornar o município mais acessível também através dos seus canais digitais. Note-se que para alcançar esta distinção, o portal municipal foi sujeito a avaliações técnicas, automáticas e manuais, que permitiram identificar aspectos a melhorar e implementar as respectivas correções. Entre os critérios avaliados, estiveram requisitos relacionados com a acessibilidade dos conteúdos, a navegação e a facilidade de utilização do website. O lavador de Amiozinho, no concelho de Góis, foi recentemente o centro de um dia dedicado à tradição, à arte, à música, à memória e à partilha, no âmbito da terceira edição do Festival Intercultural Lavadores com Alma. Ao longo do dia, a iniciativa recuperou práticas e histórias associadas aos antigos lavadores comunitários, cruzando património local com diferentes formas de expressão artística e cultural. A programação teve início com uma sessão de abertura, seguindo-se uma recriação etnográfica dedicada à lavagem tradicional da roupa, que recuperou gestos, práticas e saberes associados a estes espaços de convivência das comunidades. Em simultâneo, Lawrence Lehmann desenvolveu uma intervenção de lettering, enquanto a artista Mika van Vonderen iniciou a criação de um mural ao vivo que foi ganhando forma ao longo do dia. Amanhã contou ainda com a animação musical a cargo do duo acústico LP, acompanhada por momentos de dança, proporcionando um ambiente de convívio entre a comunidade. Durante a tarde, a programação centrou-se particularmente na tradição oral e na transmissão de memórias. A Hora do Conto apresentou as histórias Sabrina Curandeira e o Assalto às Quelhas, seguindo-se a tertúlia Lavadores e Contadeiras, Histórias do Fantástico, que reuniu relatos e antigas histórias das aldeias recuperadas através da memória dos participantes. O programa incluiu também a criação de um canteiro e um workshop de plantas medicinais, recuperando conhecimentos relacionados com a utilização tradicional das plantas e reforçando a ligação entre património, natureza e saberes populares.

0: Ao final da tarde, o encontro prolongou-se com um momento de convívio antes da entrada na programação noturna. O Teatro de Poiares levou o teatro de rua às ruas de Amiozinho, numa proposta que cruzou expressão artística e espaço público. Já durante a noite, Samuel Batista conduziu a sessão de observação astronómica à descoberta do céu noturno, terminando a programação com a partilha do tradicional café da avó e encerrando assim um dia marcado pelo encontro entre gerações. No próximo dia 4 de outubro, Vila Nova de Poiares vai ser palco de uma iniciativa de grande dimensão dedicada à chanfana, um dos mais emblemáticos pratos da gastronomia tradicional portuguesa. A Confraria da Chanfana de Vila Nova de Poiares, em parceria com o município, está a preparar um evento que pretende servir o maior número possível de doses de chanfana, confeccionadas nos tradicionais caçoilos de barro preto, certificados com a marca Barro Preto de Olho Marinho. A iniciativa decorrerá entre as 12 e as 18 horas e será gratuita e aberta ao público, procurando reunir visitantes de diferentes pontos do país para celebrar a gastronomia, a tradição e o património cultural associado à chanfana.
1: O estado do tempo nas próximas 24 horas.
0: Períodos de céu muito nublado. Aguaceiros dispersos a partir do fim da manhã na região sul e no interior norte e centro, podendo ser acompanhados de trovoada. Vento em geral fraco, soprando por vezes forte até 40 km/h nas terras altas até ao meio da manhã e a partir do final da tarde. Possibilidade de formação de neblina ou nevoeiro matinal no litoral centro. Subida de temperatura, em especial no norte e centro. Fica por aqui este bloco informativo com notícias de âmbito regional e local. Entretanto, continua a divertir-se com a nossa programação ao longo do dia e passe uma ótima sexta-feira.
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7: Olá, muito boa tarde. Está aqui no ar mais uma emissão do Peça que Toca, aqui na Rádio Cubarenil. Eu sou a Juliana e hoje, como podem ouvir, estou novamente convosco neste Peça que Toca. Por isso, já sabem, fica a aguardar as vossas chamadas, os vossos pedidos. E enquanto não recebo aqui chamadas, vamos passar aqui à próxima música com Carla Maria, com Eu Quero Ter o Teu Amor.

0: E assim estivemos com Carla Maria com o tema Eu Quero.
1: E assim estivemos com o tema Carla, Eu Quero o Teu Amor com Carla Maria e já temos aqui o nosso primeiro ouvinte. Muito boa tarde, Sr. João.
2: Boa tarde, Juliana.
1: Juliana.
2: Juliana, agora estava a patinar.
1: E você que no início fez aqui um desafio comigo, para ver se eu adivinhava quem é que era. Então está tudo bem consigo?
2: Não está bem, mas dentro do possível tenho que ir andando assim.
1: Tem de ser, tem de ir andando,
2: E a
1: tem de ser.
2: Juliana e a família.
1: Está tudo bem, obrigado por perguntar.
2: Antes disso.
1: Então eu digo lá como se quer ouvir e quem quer dedicar.
2: É o Rodrigo, sei que parece um ladrão. Para dedicar à Dona Esmeralda de Melas, à Dona Helena do Vilar, à Senhora Aldina Rosa de Boquim, à minha família toda, às minhas irmãs, aos meus sobrinhos, ao engenheiro de Carvalho Luís e o filho Ricardo no Luxemburgo, a Marisa em Balda na Justa, o Zé Fernandes em Torais, o Olímpio Costa no Casalito, e para todos quantos falam no meu nome e me desejam as melhoras, muita saúde para todos. Que tenham um fim de semana cheio de saúde, que é a coisa melhor da vida, é a saúde. E para ti, Juliana, um beijo com todo respeito, fica com Deus, Deus te dê saúde, até outro dia e muito obrigado.
1: Muito obrigado, Sr. João, muito obrigado, muitos beijinhos e um bom fim de semana. Já estamos a entrar,
2: obrigado.
1: Não? Obrigado, eu, Sr. João, muito
2: Obrigado,
1: obrigado.
2: igualmente.
1: Obrigado. E vamos ficar então agora aqui com o tema Sei que Parece um Ladrão, de Rodrigo.

0: E assim estivemos com o tema Sei que Pareço um Ladrão de Rodrigo. E temos aqui a nossa segunda chamada de hoje. Boa tarde, Sr. Ramiro.
1: Boa tarde, minha Juliana. Está tudo bem,
0: Ai, que
1: família?
0: alegria! Você vem com uma alegria!
1: Agora o tempo até melhorou um bocadinho, que está mais fresquinho. É uma alegria.
0: É verdade. Está assim mais fresquinho, mas também às vezes fica assim um bocadinho frio.
1: Fica, porque da noite fica um bocadinho, fica.
0: É
1: Mas
0: verdade.
1: estamos a entrar no tempo dele.
0: Então já percebi que está tudo bem consigo.
1: Está tudo bem.
0: Então assim é que é. Então como se quer ouvir e quem quer dedicar?
1: Eu queria ouvir a tuna da Vô, Beira Alta.
0: E quer dedicar a quem?
1: É para dedicar a Juliana, a toda a família, aos meus amiguitos e amiguitas e ao resto do auditório. Bom fim de semana para todos e para a Juliana igual e para a família. Muito obrigado e beijinho.
0: Muito obrigada, Sr. Ramiro. Bom fim de semana. Muitos beijinhos. Obrigada, Sr.
1: Igualmente,
0: Ramiro.
1: obrigado.
0: Obrigada. Beijinhos, beijinhos. E vamos ficar então aqui com o tema Beira Alta da Tuna da Vô.

0: E assim estivemos com o tema Beira Alta e já temos aqui a nossa terceira chamada com o Sr. Miguel. Boa tarde. Boa tarde.
1: Sim, boa tarde.
0: Ai, não estávamos aqui a ouvir. Tudo bem consigo?
1: Sim, estamos aqui na quinta, no quintal mais a esposa.
0: Então, e como se quer ouvir?
1: Quero ouvir a música Todo Homem é Vagabundo e eu não sou.
0: Pronto, nós já tínhamos conversado, eu não sei se esta é a música certa, porque há aqui duas que me apareceram, eu não, como não conheço as duas, não sei se é esta, mas esperemos que sim.
1: Sim, exato, também se não for, também não vamos
0: porque
1: andar à porrada.
0: Foi como eu lhe disse, há uma que é brasileira e outra é portuguesa, então eu não sei qual é que é. Não há problema se eu falhar, pois não?
1: Não.
0: Até quero dedicar a quem a música?
1: Ah, bem, dedicar aí para as pessoas aí da rádio, para a Paula, para a Teresa, para o seu Mário, para a Cátia, para a Lourdinhas, para vocês, para o seu Paulo Correia da Suíça, para o seu Carlos Ribeiro, da Oliveira do Hospital, e para o Júlio da Concertina de São Mille, que é o meu irmão, e para todos os ouvintes.
0: Então,
1: que estejam ouvindo a rádio da Arganila. E um bom regresso a casa, que também não sei o seu nome, pronto, com as outras estou habituada.
0: Não sabe o quê? Não percebi.
1: Não sei o seu nome.
0: Juliana.
1: Ai, Juliana. Então, um bom regresso também a casa.
0: Oh, e muito obrigado, senhor Miguel. Muito obrigado.
1: Beijinhos para vocês.
0: Beijinhos. Obrigado. Vamos ficar aqui então com o tema Vagabundo.
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1: E assim ficámos com o tema Vagabundo, que pelos vistos era mesmo esta música, porque pelo refrão eu conheci logo. E temos aqui a nossa próxima ouvinte. Boa tarde, dona Dina. Boa tarde, tudo bem?
2: Está tudo bem, com vocês também?
1: Tudo... Também está tudo bem, obrigado.
2: Sim, senhora.
1: Então diga-me lá como se quer ouvir, que nós tivemos aqui uma complicação, que eu não encontrava a sua música, não tem assim mais nenhuma.
2: Pode ser uma do Tony Carreira, pronto.
1: Do Tony Carreira? Uma qualquer?
2: Meu sonho de menino.
1: Sonho de menino.
2: E de dedicar procurar... às pessoas do Soito da Ruiva.
1: Soito da Ruiva é onde?
2: Soito da Ruiva é aí perto de Arganil.
1: Ah, eu não conheço.
2: Pomares, é lindo. Soito da Ruiva é lindo.
1: Então você é de Pomares?
2: Não, eu não sou daí sequer.
1: Ah, não é daqui?
2: Não.
1: Então, como é que conhece Pomares?
2: Gostamos muito do Soito da Ruiva. Temos lá pessoas conhecidas.
1: Ah, okay,
2: A Dona Adelina, o José Nis, Carlos Grácio, muita gente lá conhecida. Teresa Neves.
1: Pronto, mas foi o que eu lhe disse. Não aparecia assim nada, então tivemos de ter assim outra música.
2: Pronto, vai o Tony Carreira.
1: É. Menina, você gosta do Tony Carreira?
2: Gosto.
1: Então pronto, vou ouvir uma música que gosta. Já...
2: Então vá, é isso mesmo.
1: Muito obrigada. Então,
2: muitas felicidades para vocês também.
1: Muito obrigada, igualmente. Boa tarde.
2: Boa tarde. Adeus,
1: com licença, com licença. E vamos ficar assim então com o Tony Carreira com o tema Sonhos de Menino.

E assim estivemos com o Tony Carreira com o tema Sonhos de Menino. Eu que pessoalmente gosto muito desta música. E já temos aqui uma chamada em espera, mas agora vamos para o bloco da publicidade e depois já fomos com a nossa próxima ouvinte. Por isso, até já!

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8: E assim estamos de volta, sendo agora 18 horas e 39 minutos. Este intervalo que foi assim um bocadinho mais curtinho. E já temos aqui a nossa próxima ouvinte. Boa tarde, senhora Helena.
9: Boa tarde,
8: Juliana. Tudo bem consigo?
9: Sim. Ah, mais ou menos.
8: Então?
9: Uma gripalhada, mas já estou melhor. Né?
8: Ah, agora com este tempo, já. Tanto está frio como está calor. Então, e como se quer ouvir, a quem é que quer dedicar?
9: É o que disse há bocado.
8: Mas pode repetir para as pessoas ouvirem.
9: O Anel Meivado, que é para oferecer aos paizinhos da Isabelinha, que eles nos contem por muitos e muitos anos. E na companhia dos filhos e toda a família.
8: Muito obrigada, Ana Helena, muito obrigada por ter ligado.
9: Que sejam felizes até dos filhos e da filhinha e do filho, vá, ela tem um casalzinho, e que tudo corra bem por eles.
8: Então vamos agora então ficar com o trio Admira com o tema da Anel Noivado, não era essa música que eu queria, não era?
9: Era sim.
8: Então
9: era,
8: vamos isso. Ouvi-la. Obrigada, Neuena. Obrigada. Beijinhos. Vamos ficar então aqui com o trio Admira com o tema Anel de Noivado.

E assim estivemos com o trio Odmira, com o tema Anel de Noivado a pedido da nossa dona Helena de Vilar. E entretanto não recebemos aqui nenhuma chamadinha, por isso vou ter de passar outra música, mas já sabem, para participarem no programa podem ligar para o número 960-313-907. 960-313-907. Podem ligar também para o fixo, só que estou a ter um bocadinho de problemas com o telemóvel fixo, que tanto consigo atender como não, por isso liguem para este número que eu acabei de dizer e já falamos. Por isso, enquanto não ligarem, vamos passar aqui com o Rui Orlando, com Bruna Tatiana, com o tema Já Te Conheço.

0: E assim estamos de volta, que já temos aqui o nosso próximo ouvinte. Boa tarde.
1: Boa tarde, Juliana. Tudo bem contigo?
0: Tudo bem consigo?
1: Também está tudo.
0: Tem de ser, com alegria.
1: É sempre andar, sempre caminhar. Caminhar queima castrol, queima calorias, queima
0: É
1: tudo.
0: verdade. Eu estou a
1: É,
0: lá
1: eu
0: como
1: ando
0: se.
1: sempre
0: Diga, diga.
1: a caminhar. Eu ando sempre a caminhar, Juliana, sempre.
0: Não percebi.
1: Eu ando sempre a caminhar, todos os dias.
0: Mas eu também caminho todos os dias, também convém.
1: Também eu.
0: Então
1: Também eu.
0: diga lá como se é que quer ouvir e quem quer dedicar.
1: As senhoritas do sabão em pó.
0: Então quer
1: Para
0: dedicar a
1: dedicar.
0: quem?
1: Olha, para dedicar a ti e a todas as tuas colegas e a todo o auditório, a todo o pessoal que seja ouvido. Uma música que não vê sucesso, nunca mais se ouviu mais nada delas.
0: Pois, eu por acaso também conheço esta música, mas de resto também não conheço nenhuma, vou ser sincera.
1: É a primeira que saiu delas.
0: Ok, muito obrigado, Sr. Rui. Muito obrigada.
1: Nada, nada,
0: Obrigada.
1: até a segunda.
0: Obrigada e bom fim de semana.
1: Eu estava só outra vez um bocadinho que eu ainda lá estivesse.
0: Obrigado. Bom fim de semana.
1: Nada.
0: Obrigada.
1: Tchau.
0: E vamos ficar então assim com senhoritas com o tema sabão em pó.

0: E assim estivemos com as senhoritas com o tema sabão em pó e temos aqui a nossa próxima ouvinte. Boa tarde.
1: Olá, boa tarde.
0: Tudo bem consigo?
1: Está tudo bem, consigo também.
0: Também está tudo.
1: Também.
0: Então diga-me só que música. É verdade. Então diga-me só que música é que quer ouvir e a quem é que quer dedicar.
1: Vamos ouvir os Pastores São Romão, A Vida de Pastor. Hoje vai especialmente mesmo para a minha amiga Tânia Capitão, com o estado de parabéns. Um grande, grande beijinho para ela. Que tenha muita saúde e para o ano cá estejamos outra vez. Para lhe dar os parabéns.
0: Então, muitos parabéns à Tânia.
1: Obrigada.
0: Obrigada. Obrigada. Obrigada. Bom fim de semana.
2: Tchau. Para ti também. Obrigada.
0: Vamos ficar então aqui com Pastores de São Romão com o tema Vida de Pastor.

0: São 19 horas.
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4: E assim estamos aqui de volta depois do bloco da publicidade das 19 horas, sendo assim 19:07. Já sabem, para ligar podem ligar para o 960-313-907, 960-313-907, para escolherem uma música e para dedicarem quem quiserem. Enquanto eu não recebo as vossas chamadinhas, vamos ficar aqui com Jorge Guerreiro com o tema Vou Alugar um Quarto.

0: E assim estivemos com Jorge Guerreiro e já temos aqui a nossa próxima ouvinte. Muito boa tarde, Dona Elisa.
1: Boa tarde, menina.
0: Tudo bem consigo?
1: Está tudo bem, graças a Deus. E com a menina e os seus?
0: Está sempre tudo bem, tem de ser.
1: Bom, é o que interessa, é o que interessa.
0: Então diga-me lá que música quer ouvir e quem é que quer dedicar?
1: José Malhou a 24 Rosas, que eu gosto muito dessa, é dessa e do amor de mãe. Mas hoje vai as 24 Rosas. Olho para a minha netinha, com um beijinho, para o meu filho e para a minha nora. Para a Isabelinha e família, Lourdinhas e família, Dona Helena do Vilar, com beijinho e as melhoras dela, para a Dona Cacilda, para toda a gente que trabalha aí nessa bela rádio, para a Bia, para o Leandro. E para uma pessoa muito especial, com um grande beijinho e uma boa noite. E para o senhor António Albuquerque, com um grande beijinho e uma boa noite. E tudo de bom. E tudo de bom para a menina e até amanhã, se Deus quiser. Ou até outro dia, quando a gente falar.
0: Muito obrigada, Dona Elisa. Amanhã não, que amanhã não estou cá, por isso.
1: Pronto, não.
0: Mas olha, um bom fim de semana. Pronto,
1: igual
0: bom fim de semana.
1: Também.
0: Obrigada.
1: Um grande beijinho.
0: Beijinhos, bom fim de semana. Obrigada.
1: Beijinho. Obrigada.
0: Então, vamos ficar então aqui com José Malhoa com o tema 24 Rosas.

E assim estivemos com José Malhoa com o tema 24 Rosas e volto a relembrar, eu estou aqui a ter alguns problemas com o telefone fixo, tanto consigo atender como não consegui, desta vez não consegui atender nenhuma, por isso eu peço que liguem para o número 960 313 907 960 313 907. Podem ligar para o fixo, só que estou a ter alguns problemas em atender as chamadas, por isso peço que liguem para este número. Enquanto não recebo aqui mais chamadas, ficamos aqui com o Cláudio Pascoal com o tema Onde Vais Amanhã?

E assim estivemos com Cláudia Pascoal com o tema Onde Vais Amanhã com o Marante. E volto a relembrar, eu não estou a conseguir atender chamadas do fixo, por isso eu peço que liguem para o 960-313-907. 960-313-907. Estou aqui a tentar atender chamadas pelo fixo, recebi aqui algumas, mas não consigo, por isso relembro. Podem ligar para o número 960-313-907, que através desse número eu consigo vos atender facilmente. Por isso, fico à espera das vossas chamadas. E enquanto isso, vamos ficar aqui com outra música, com o Nininho Vaz Maia, com o tema Aguenta Coração.

0: E assim estivemos agora com o Nininho Vaz Maio, temos agora a nossa próxima ouvinte. Boa tarde.
1: Boa tarde, Juliana, tudo bem?
0: Boa tarde, dona Olga, tudo bem
1: Não é
0: consigo?
1: dona,
0: Ai,
1: é
0: Olga,
1: Olga.
0: ai, desculpa. Você desculpe-me, que isto
1: Não
0: é o
1: gosto do
0: hábito.
1: dona, não gosto do dona.
0: Pronto, eu
1: Eu no
0: prometo
1: meu
0: não dizer mais dona.
1: cartão de cidadão não tenho lá
0: É
1: dona,
0: verdade,
1: tenho
0: sim, isso
1: Olga
0: também é
1: na minha.
0: verdade. Então, boa tarde, Olga. Pronto.
1: Boa tarde, tudo bem?
0: Tudo bem consigo?
1: Bem, graças a Deus.
0: Tem
1: Tenho
0: que
1: andado um
0: ser.
1: bocado constipada, mas já estou quase firme. O
0: Olha, que
1: primeiro
0: já não é a primeira pessoa que me diz isso hoje aqui.
1: tenho andado um bocado atrapalhada e uma tossiqueira que me deu aquele picador na garganta, mas já está quase curada. Eu
0: Pois é
1: pedi
0: que,
1: meus
0: é
1: iguais.
0: que estas gripes são assim um bocado tramadas.
1: Mas eu sei aquilo, a asneira que fiz, fui eu que fiz uma asneira, mas pronto.
0: Então.
1: Mas é assim, eu pedi-lhe o divórcio e ela até me atendeu, ou está-me a atender. Porque um dia destes eu estava calor, foi semana passada, deitei-me em cima da cama, mas não estava despida, estava com a minha roupa. Mas não me tapei, claro, mas tinha a janela um bocadinho aberta. Olha, pronto.
0: Pronto, foi à asneira.
1: Foi, pronto, e eu sei que cometi uma asneira, um erro, pronto.
0: Todos cometemos erros, por isso, pronto.
1: E a gente depois chega a uma certa idade, parece que vira a flor de estufa.
0: Então,
1: não sou, mas parece que sim.
0: então olha, diga-me lá como se quer ouvir agora.
1: Então vamos ouvir o Roberto Carlos da Montanha.
0: Te quer dedicar a quem?
1: Sim, para si, para toda a sua família, em especial, que vai atender a gente. Para a minha grande amiga Dulce Duarte Miranda de Corvo, com rápidas melhoras para ela e para a filha. E para toda a pessoal de casa, mas as melhores para elas. Para a minha grande amiga também, da Aurora Campos, e também com uma boa recuperação, também teve lá um problemazinho que foi operada à vista. Para a dona Fernanda Pinto, também com um beijinho para ela e para o marido. Para a dona Preciosa de Coimbra e para o marido. Para o Sr. António Albuquerque, com o resto de uma boa tarde e um beijinho. Para o Sr. José Fernandes, também, com o resto de uma boa tarde, tudo de bom. E para toda a gente que estive, para a Dona Saudade, para a mãe da Arminda Silva também, para a Dona Alzira, e para toda a gente que estiver a ouvir, que somos uma família grande, graças a Deus.
0: É verdade, sim, senhora.
1: E boas amizades. E para toda a gente que estiver com mais problemas de saúde, as melhoras para todos e um bom fim de semana para todos. E para a menina Juliana, um bom regresso a casa.
0: Obrigada, dona Olga. Muito bom.
1: Ai, lá está a dona.
0: Ai, meu Deus. Ai, já me enganei outra vez. Eu não posso fazer isto.
1: Vai a um concurso para nós.
0: Muito obrigado, Olga.
1: Pronto, vá.
0: Obrigado.
1: Tudo
0: obrigada.
1: Bom, beijinho e bom fim
0: Beijinhos
1: de semana.
0: Beijinhos e bom fim de semana. Obrigada. Com
1: Pronto,
0: licença.
1: obrigada.
0: Obrigada. Vamos ficar então agora com o Roberto Carlos com o tema A Montanha.

0: E assim estivemos com o Roberto Carlos com o tema A Montanha, faltando assim agora 28 minutos para as 20 horas. Então vamos passar aqui a publicidade das 7h30.
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0: E assim estamos aqui de volta, sendo agora 19 horas e 38 minutos. Temos aqui o nosso próximo ouvinte. Boa tarde.
11: Boa tarde, amiga.
0: Boa tarde, tudo bem?
11: Tudo e contigo.
0: Também está tudo bem.
11: Então vamos ouvir a Trigueirinha, amiga.
0: Vamos, queres dedicar a quem?
11: Vai ser para ti, que és uma grande amiga, não
0: muito
11: é?
0: Obrigado.
11: Era a Tuna Cantar de Avô, que dia 31 de esse mês, que vem, vamos para 6 anos, onde é que tu sabes? E para a Filarmónica e para toda a ideia da Rádio Arganila e para o Agroala, se sabe onde é que é.
0: Não percebi.
11: Para o Agroala, não sei se sabe.
0: Já ouvi falar, mas por acaso não conheço.
11: Pois. Para a Foz Amora, para a Isabel Teixeira, para o Homem e para toda a ideia da Rádio Arganila.
0: Ok, muito obrigado, Luís. Bom fim de semana.
11: Igualmente para ti também.
0: Obrigado.
11: Juliana, qualquer coisa vem cá a voo, se quiser.
0: Ok. Obrigada.
11: Pá, beijinhos.
0: Obrigado. Fim de semana. Vamos ficar então aqui agora com o Marco Rodrigues com o tema Trigueirinha.

E assim estivemos com o Marco Rodrigues com o tema Trigueirinha. E volto a relembrar: podem ligar para o número 960-313-907. Enquanto isso, vamos passar aqui Miguelita Concertina com o tema Viramalhão.

0: E assim estivemos com o Miguelita Concertina e temos aqui mais um ouvinte. Boa tarde, Dona Lucinda.
1: Nós somos a Dona
0: Ai, meu Deus.
1: Lucinda. É só
0: Só Lucinda.
1: Lucinda para cá e eu para lá. Lucinda para cá
0: Ok, está combinado.
1: e eu para lá. É a Lucinda Costa que está sempre bem disposta e que toda a gente gosta.
0: Pois, eu ia perguntar se estava tudo bem consigo, mas já percebi que sim.
1: Eu até tenho a minha bandeira, porque estive a acompanhar as músicas assim, que dá para pular, sabe?
0: Tem, é.
1: Com a minha bandeira,
0: Assim é que é, assim é que é, animação.
1: Sabe? E depois eu não tenho estudantes também, e eu também, olha, arranho com eles também, olha.
0: É, tem de ser. Então, olha, diga-me lá que música é que quer ouvir e quem é que quer dedicar.
1: Eu queria ouvir a Inês Santos na Romaria. Olha, é para dedicar já assim, com um beijinho
0: Muito
1: para a sua
0: obrigada.
1: família. Para a sua família, e é um gosto estar a falar com a menina. Pronto, eu vou tratá-la por Júlia. É
0: Ok,
1: Júlia.
0: ok. É o meu nome,
1: Júlia.
0: por isso está tudo certo.
1: Eu sou Lucinda, é Lucinda para cá e Lucinda para lá. É
0: Ok,
1: Lucinda mesmo.
0: combinado.
1: É. E agora é para, olha, agora vou dedicar para a Dolores, as melhoras dela e do marido, é para a Dona Helena do Vilar, é para a Dona Aldina Rosa, para a Dona Esmeralda, é para, para a Dona, para uma senhora que também costuma falar, é a Luizinha Jorge também, olha, é para todas as pessoas que falam no meu nome e que, para eu não estar aqui a dizer muitos nomes, porque esqueço-me de alguns. E, não, e pronto, e tenho ali um caderno com nomes, mas então só estou aqui a rezar, nunca mais saio daqui. E nunca mais ouço a canção. Olha, um beijinho para si
0: também.
1: Muito
0: obrigada, beijinhos.
1: Para a família toda e para todos daí da rádio também esta canção. E vamos já à festa, que eu também quero aqui tocar com a minha bandeira e acompanhar a Inês Santos.
0: Então,
1: é assim.
0: E agora vai tocar com ela, a ouvir esta música que você escolheu?
1: É, vou acompanhar e tenho ali um reco-reco. E tenho
0: e
1: ali
0: assim
1: um
0: é que é,
1: bom.
0: Animação.
1: Oh, então, não, para mim, eu estou aqui sozinha e mais Deus Nossa Senhora.
0: Tem de ser. Olha, muito obrigada, Lucinda. Muito obrigada.
1: Obrigada. Está bem?
0: Muitos beijinhos. Igualmente, beijinhos e bom fim de semana.
1: Quando eu puder entrar, entro. Segunda-feira não há, pois não?
0: Segunda-feira, acho que há.
1: É feriado.
0: Aí é feriado, então se calhar, eu por acaso não sei.
1: Pois,
0: mas é, então é capaz de não ouvir, sim.
1: Então, a gente depois tenta ouvir, pronto.
0: É verdade.
1: A gente ouve. Pronto, um beijinho para todos, está bem?
0: Obrigada, beijinhos.
1: Eu não vou estar a ouvir a menina, está bem?
0: Obrigado. Beijinhos, bom fim de semana, obrigada. Obrigada, obrigada, beijinhos. Vamos ficar então aqui agora com a Inês Santos com o tema Romaria.

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0: também.
1: E assim estivemos com a Inês Santos com o tema A Romaria, que foi o nosso último pedido de hoje. Da minha parte, muito obrigado por terem ouvido e foi um gosto estar aqui com vocês. Podem ficar aqui agora na Rádio Copernico, vamos continuar a passar aqui boa música e não sei quando volto, mas em breve. Por isso, obrigado por terem ouvido e beijinhos e um bom fim de semana.

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Ser artista não é querer estar na moda, é olhar à roda e ver o mundo inteiro ser verdadeiro. Não é olhar para fora enquanto não se olha para dentro, não ser cinzento, não ser perfeito, bem vestido ou requintado, mas trazer o bem ao peito. É ser inteiro, ser imperfeito, delicado, por vezes desafinado. E daí? Não é o quase estar perfeito que faz a obra ter sentido, é sentir no ventre do filho. É correr com todo destino, onde todos estão sentados, é fazer o pino, ser desalinho, viver o perigo de ser fora do baralho. Ser artista dá muito trabalho. É ser chão, ser emoção, ser coisa nenhuma. O artista quando morre não se esfuma, torna-se vida na voz de quem fica. 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Não há manual de instruções que explique esse espanto. 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

E porque você é o melhor ouvinte do mundo, e é para isso que juntos vamos fazer aproximadamente 2 horas neste viajando, neste carrossel musical. Então, vamos começar assim. Pode ser?

E assim, gostou? Pois é, isto de vez em quando dá-me para fazer aqui estas montagens e depois sai isto. Ora bem, que horas são? 8 horas com 16 minutos. O telefone é o 916272896. 916272896. Vai na estrada, está de regresso a casa ou vai de viagem? Se for esse o caso, boa viagem. Se está de regresso a casa, bom regresso. E leva-me consigo. Obrigado. E agora eu vou retribuir-lhe, sabe o quê? Musicalmente. Um abracinho, pode ser?

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1: Então, gostou do abracinho? Não aleijou, pois não? Então, e o telefone 916272896. Mais música? É isso.

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2: Ora bem, Estúdios Produções Carrossel Musical, alguns aqui no concelho de Mortágua, é transmitir para a Rádio Clube de Erganil. Carrossel Musical, eu sou o Lindo Almeida. Uma vez mais, um abraço para todos vocês, com 8 horas 38 minutos. E abrimos este programa com Porto, linda cidade dos Peles Vermelhas. E agora vamos continuar. Um tema já bastante antigo. Adeus, minha mãe, adeus. Boa noite.

E quando são 8 horas com 42 minutos, escutamos uma canção do tempo do ultramar, dos anos 63, por aí assim. Um abraço para todos os ex-combatentes, para aqueles que estão vivos e para aqueles que já partiram, onde quer que estejam, estejam em paz. E vamos prosseguir, ou vou prosseguir neste caso, vamos, porque não vamos, é você daí e eu daqui. Vamos ao Namorico da... Não, Namorico na aldeia, o Fernando Ferraz.

0: E anteriormente estivemos com o Homem das Castanhas, conjunto Iniciadores. E agora tivemos, acabamos de escutar a Corina, três castanhas por um beijo. Maravilha! Dá um beijo e recebe três castanhas. Concorda? 8:51 e agora elas vêm aí.
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0: Certas canções são gazuas que abrem portas do passado. 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

E desta vez foi o tributo. O tributo a Maria da Fé, nas vozes do Nuno da Câmara Pereira. E não pus aqui. Não, pronto. Depois eu no fim digo. Ora bom, e agora, se vai para a estrada, olhe, cuidado. Recomendo-lhe que não beba, porque senão depois podem ter que lhe dizer isto.

0: garantindo que quer a direção, quer o comando do Corpo de Bombeiros, trabalharam de forma persistente e responsável para tornar possível este objetivo. Os responsáveis pelo Corpo de Bombeiros de Coja salientam que, com a integração no Sistema Integrado de Emergência Médica, o Corpo de Bombeiros passa a contribuir de forma ainda mais estruturada para garantir aos sinistrados e às vítimas de doença súbita uma resposta de emergência médica pronta, adequada e articulada. O município de Góis informa que já está aberto o período de candidaturas aos apoios municipais destinados a estudantes do ensino secundário e superior referentes ao ano letivo 2026-2027. A iniciativa pretende apoiar os estudantes do concelho no prosseguimento dos seus estudos, contribuindo para atenuar os encargos associados à frequência do ensino e para promover a igualdade de oportunidades no acesso e na continuidade dos percursos escolares e académicos. As candidaturas poderão ser apresentadas até o próximo dia 30 de outubro. Segundo a autarquia, a medida integra a política municipal de apoio à educação e às famílias, procurando contribuir para a continuidade da formação dos jovens do concelho, podendo candidatar-se os estudantes que frequentem o ensino secundário ou ensino superior e que cumpram as condições estabelecidas para a atribuição dos apoios. Refira-se que, antes de apresentarem a sua candidatura, os interessados deverão consultar os requisitos de acesso e a documentação necessária, de modo a assegurar a correta instrução do processo dentro do prazo definido. O edital, o regulamento para a atribuição dos incentivos municipais e o formulário de candidatura estão disponíveis no site da Câmara Municipal de Góis, ou seja, em www.cmifangois.pt, e também podem ser solicitados no Balcão Único da Câmara Municipal. O início do ano letivo 2026-2027 em Oliveira do Hospital ficou marcado pela inauguração da requalificação do pavilhão gimnodesportivo da Escola Básica da Ponte das Três Entradas, cerimónia que contou com a presença do Presidente da Câmara Municipal de Oliveira do Hospital, José Francisco Rolo, da Vereadora da Educação, Luísa Correia, e do Diretor do Agrupamento de Escolas, Carlos Carvalheira. Este foi um dos vários investimentos que a autarquia concretizou no Parque Escolar, cujas obras de beneficiação, na ordem dos 83 mil euros, dotaram aquela infraestrutura de melhores condições para o ensino e maior conforto para os seus utilizadores. A escolha daquele palco para assinalar o arranque das aulas prendeu-se também, segundo o município de Oliveira do Hospital, com a vontade de valorizar os estabelecimentos de ensino fora da sede de concelho, que dão uma importante resposta às famílias, lembrando igualmente que as escolas básicas de Lagares da Beira e da Cordinha serão alvo de requalificações com projetos na ordem dos 3,2 milhões de euros.
1: O estado do tempo nas próximas 24 horas.
0: Períodos de céu muito nublado. Aguaceiros dispersos a partir do fim da manhã na região sul e no interior norte e centro, podendo ser acompanhados de trovoada. Vento em geral fraco, soprando por vezes forte, até 40 km hora nas terras altas até ao meio da manhã e a partir do final da tarde. Possibilidade de formação de neblina ou nevoeiro matinal no litoral centro. Subida de temperatura, em especial no norte e centro. Fica por aqui este bloco informativo com notícias de âmbito regional e local. Entretanto, continua a divertir-se com a nossa programação ao longo do dia e passe uma ótima sexta-feira.
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1: E quando são 9 horas com 20 minutos, e abrimos assim esta primeira hora com uma desgarrada dos Conjunto Típico Os Irmãos. Ora bom, e as desgarradas terminam sempre bem. Espero que a sintonia esteja a chegar até junto de vós, em perfeitas condições. Também um abraço para cá, Portugal, e também além fronteiras. 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E agora, depois de uma desgarrada, um tango, pode ser?

E estivemos assim com um tanguito e agora vamos ficar até à publicidade com um tema bem certo dos cantares de Portugal.

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1: É ele todo, o Lino de Almeida. Ora, quando são? Quando são 9 horas com 36 minutos, estou de regresso e o telefone é o 91-627-2896. E você lembra-se desta, é do seu tempo.
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1: E assim, consola nova, consola velha, não sei se você consegue consolar as duas, isto é, calçar umas botas consola velha e outras consola nova. Ora bom, e agora dizer boa noite mais uma vez, e recordando Angola e ali nas paredes o Augusto Duarte, esta música vai para ele, é do tempo dele em Angola.

Ora bem, dizer ali boa noite ali para Slavisa, para o Fernando. Olha, Fernando, esta música vai para ti. Boa noite.

E estivemos assim com a Carmen Silva, foforinha. E agora para a Cacilda Desastosa, minha amiga, vou-lhe oferecer esta música. Você já não ouve há muito, muito tempo. E é do seu tempo. Resta saber se você sabe fazer isto.

Um tema já bastante antigo, brasileiro, dos anos 60, por aí assim. É uma canção bastante bonita. Ora bem, vamos ver agora como é que estamos. Ora bom, Cacilda de Estosa, aqui pelo telemóvel. É, espero que tenha gostado da música. O Augusto Duarte nas paredes, o Fernando de Slavisa, a Leonil Foz da Moura, a Amélia Cerveira em Spins, Cantanhede, a Laurinda Costa, a Lucinda Costa, a Lucindinha está sempre bem disposta em Coimbra, Laurinda Alves na Serenada, a Olga Cristina de Távo, aqui por Mortazela, o Ramalhete Velho, o Dulce Miranda do Corvo, a Cristina do Quintalinho. E mais quem? Era Cristina do Quintalinha, Fernanda de Lourosa e a Helena do Vilar, que em meia tarde já está a dar sinal de si. Ora bom, e agora quanto a mensagens, vamos ver. Ora, a Cacilda da Estosa desconhecia-me, mas não com este tom, mas é linda, já me fez rir, maravilha, tudo bem. Pronto, ainda bem que gostou, minha amiga, isto é assim. Cantanhede, Manuel da Escrita, ali porque a luz. Boa noite, seu Lino. Como tem passado? Bem, Luís. Para si e para a esposa, bom, resta uma boa sexta-feira, um bom fim de semana e uma boa semana. Também ali pela Reboleira, ali o Alberto Martins e a Lúcia Simões. Um abraço para si, um beijinho, Lúcia. Ali os pais do Luís. Agora, aqui a Natália Coutinho, a Estelinha de Castro Daire e o marido, com saúde. Obrigadinha para vocês também. Vamos ver quem é que está por aqui mais. O Fernando Coimbra na Arnosa. A Estelinha em Castro Daire, são assíduos, eu sei. Minha amiga, para si, para o marido, para os familiares e também lá para a oficina Cabra Doire, lá para as raparigas. Tudo bom, boa sexta-feira, um resto de uma boa sexta-feira, bom fim de semana e uma boa semana. E pronto, agradeço-vos a todos vocês. Quem é que está para aqui mais? O Carlos Castanheira, Carlos Castanheira de Foz da Moura. E então, obrigados a todos, porque são uns ouvintes espetaculares. Também para aqueles que não dão sinal de si através do telefone, um abraço, tudo bom. Vamos ouvir mais umas músicas. Olha, pode ser esta. Vamos até ali acima, à zona de Castro Daire. Agora sim, solta o javali, que eles andam aí. É que você quer é disto. E o Bardina e a Lourdes. Aqui em Mortazel estão a ouvir o rádio aqui deste lado.

E, meus amigos, chegamos assim ao fim do Carrossel Musical de hoje, o primeiro do mês de outubro. Quero dizer-vos, como sempre, vou despedir-me até o próximo programa com amizade. Dizer também que é sempre um prazer tê-lo assim aí desse lado e juntos fazemos este Carrossel Musical às sextas-feiras. Um abraço a todos, Deus com todos nós. Vou despedir-me até ao próximo programa com amizade. Dizer-lhe que o controle de emissão, que foi do Bruno Brito, a realização e a apresentação foi deste vosso amigo Lino de Almeida. Resta uma boa noite, bom fim de semana. Fiquem por aí e Deus com todos nós. Um abraço, com boa noite.

0: São 22 horas.
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0: São 23 horas.
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1: Vilarinho do Alva, localidade da freguesia de Pombeiro da Beira, concelho de Arganil, vai acolher a 8ª edição do Festival das Sopas e Golodices, decorrer no dia 4 de início de junho, no município de Arganil. Mais do que um encontro gastronómico, este Festival da Terra, contando também com animação a partir das 15 horas, a cargo do Rancho Juvenil da Casa do Povo de Arganil, Rancho Folclórico Serra do Ceira e Fernando Pinheiro Showman. Os interessados em degustar as sopas podem adquirir um kit por apenas 7,5€, com direito a uma malga, caneca, talher e guardanapo e acesso livre para saborear a variedade de sopas que vai estar à disposição, acompanhada pelas irresistíveis golodices tradicionais, confeccionadas também pelas associações locais. Note-se que no total vão participar 13 coletividades. O município de Góis entregou no início deste novo ano letivo 2026-2027 os livros de fichas aos estudantes das turmas do 1º, 2º e 3º ciclos do ensino básico do Agrupamento de Escolas de Góis, numa iniciativa que abrangeu as escolas de Góis, Vila Nova do Ceira e Alvares. A distribuição dos materiais foi realizada pelo vice-presidente da Câmara Municipal, Nuno Bandeira, e pela vereadora Paula Matos, permitindo, segundo a autarquia, assegurar aos alunos os recursos necessários ao desenvolvimento das aprendizagens ao longo do ano letivo. A medida integra o apoio do município de Góis à comunidade educativa e às famílias do concelho no âmbito das políticas municipais de educação, contribuindo para a criação de condições adequadas

0: conhecimento, que monitoriza o dia-a-dia do beneficiário através de um portal, uma plataforma, que se encontra acessível na sala de situação do Comando Territorial da GNR. O projeto Eguarde consiste num serviço de teleassistência para os cidadãos mais vulneráveis, quer seja por situações de dependência, quer seja por situações de isolamento e sem apoio familiar. Por proporcionar aos idosos serviços que facilitam ou que contribuem para a manutenção da sua autonomia no próprio domicílio, com dignidade e segurança, foi renovado por mais 3 anos a cedência dos 6 dispositivos adquiridos em 2023. Note-se que este serviço, segundo uma nota enviada à IRCA, é um apoio às ações que a GNR já realiza no terreno, algumas em parceria com os serviços de intervenção social do município, com a visita de idosos sozinhos e isolados.
1: O estado do tempo nas próximas 24 horas.
0: Períodos de céu muito nublado. Aguaceiros podendo ser acompanhados de trovoada, em especial durante a tarde no interior. Vento fraco a moderado, soprando por vezes forte até 40 km hora nas terras altas até ao fim da manhã e para o fim do dia. Possibilidade de formação de neblina ou nevoeiro matinal no norte e centro. Pequena subida da temperatura mínima e pequena descida da temperatura máxima no interior. E depois das notícias, por aqui com a IRCA, desejamos-lhe um ótimo fim de semana, um excelente sábado na nossa companhia.

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4: Então pronto, olha, eu vou dar os ingredientes, que é para depois os nossos ouvintes apontarem e depois fazerem. E depois vou ver como é que se faz, está bem?
5: Com certeza, vamos a isso.
4: Então, para fazer estas pataniscas de atum é necessário 2 latas de atum natural, ou do outro, não é? Conforme bem escorrido. 2 ovos, 120 a 150 gramas de farinha de trigo, 1 cebola pequena picada, sal. Salsa picada a gosto, 200 a 120 ml de água ou leite, ajustar à textura, pimenta preta, e depois levo ao sal. Agora sim, eu tenho que ver, reduzir, porque o atum, como leva sal, tenho que depois provar só ao fim. E depois o óleo para fritar.
5: Vamos então repetir os ingredientes.
4: Então, 2 latas de atum, 2 ovos, 120 a 150 gramas de farinha de trigo, 1 cebola pequena picada, salsa picada a gosto, 80 a 120 ml de água ou leite, ajustar à textura, pimenta preta, sal com cuidado porque o atum já tem, e óleo para fritar.
5: E agora sim, querida Arminda, como se faz?
4: Ah, muito rápido de fazer. Então, começa por preparar o atum. Vai escorrer muito bem o atum e vai assim desfazer, mas não é com o garfo, mas não é ficar em papa, é só assim separá-lo, para ficar mais soltinho. Depois faz um pome, mistura a farinha com os ovos e vai juntar a água e o leite até obter um pome espesso, mas fluido. Depois vai então juntar a cebola, a salsa e o atum. Tempera então com pimenta e ajusta então o sal. Vai então fritar, não é? Claro, vai então aquecer depois o óleo, colocar as colheradas da massa, fritar até ficarem douradas de um lado e do outro, claro. E depois vai escorrer sobre um papel absorvente e depois estão prontinhas, sequinhas, para comer. Pode comer assim, como uma entrada, pode comer com um arrozinho. Olha, depois isto é ao gosto de cada um, como é que gostar de comer a patanisca, neste caso de atum.
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0: É uma da manhã.
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